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1: Cultura e modernização de equipamentos culturais na Bahia.
0: O Teatro Castro Alves, em Salvador, reconhecido como patrimônio nacional e um dos principais palcos do país, reabre suas portas após passar por obras de restauração.
1: O presidente Lula e a ministra da Cultura, Margareth Menezes, participando da cerimônia de entrega que deve começar em instantes.
0: E o repórter Rafael Lopes acompanha a movimentação direto de Salvador, tá? E traz pra gente agora as informações ao vivo. Boa noite, Rafael.
2: Boa noite, Mariana, Luciano e ouvintes da Voz do Brasil. Noite de tapete vermelho aqui no Largo do Campo Grande para a entrega do novo Teatro Castro Alves. A programação oficial está marcada para começar logo mais às 8h15 da noite e contará com a presença do presidente Lula. Ele vai participar ao lado da ministra Margareth Menezes e de autoridades locais da entrega da terceira e última etapa do projeto de requalificação do Teatro Castro Alves. O local foi modernizado e restaurado após o teto da sala principal ter sido atingido por um incêndio em 2023. O edifício, de estilo modernista, contou com melhorias estruturais que seguem padrões internacionais, preservando o valor histórico e arquitetônico do complexo, que é tombado pelo IPHAN como patrimônio nacional. O Teatro Castro Alves já abrigou momentos marcantes das artes cênicas do país e já foi palco de shows históricos como o de João Gilberto, Doces Bárbaros e Raul Seixas. As obras contaram com um investimento de mais de 260 milhões de reais, unindo recursos dos governos federal e estadual, e representa a maior intervenção já realizada no teatro desde a inauguração em 1967. Mariana, Luciano, eu volto com vocês no estúdio.
1: Obrigado, Rafael, pela participação ao vivo aqui na Voz do Brasil.
0: E o presidente Lula esteve mais cedo em Itaparica, também na Bahia. O local é a maior ilha marítima do Brasil, chegando a receber 300 mil turistas na temporada de verão.
1: Hoje foi dada a largada à construção de uma ponte que vai ligar a ilha à capital baiana, trazendo mais desenvolvimento e empregos para a região.
0: Ao todo, serão beneficiados pelo projeto de infraestrutura cerca de 10 milhões de pessoas de 250 municípios.
3: A ponte Salvador-Itaparica terá 12 quilômetros de extensão e vai reduzir o tempo de travessia de uma hora para 15 minutos entre a capital baiana e a ilha. O projeto integra o novo PAC e contará com 3 bilhões de reais de investimentos federais. Nesta quarta-feira, em Veracruz, na Bahia, o presidente Lula participou da cerimônia que marcou o início oficial das obras.
4: A Bahia precisava de um outro escoamento da riqueza produzida pela Bahia. E se optou por fazer essa ponte e fazer uma estrada.
3: A ponte, que será construída sobre a Baía de Todos os Santos, será a maior da América Latina sobre o mar. 300 profissionais já atuam nos três canteiros de obras implantados para a execução do projeto. A expectativa é de que aproximadamente 28 mil veículos utilizem diariamente a nova ligação, que vai fortalecer também cadeias produtivas ligadas ao turismo, à indústria e ao comércio, de acordo com o governador da Bahia, Jerônimo Rodrigues.
5: Essa ponte, ela é estratégica. Quem vem do oeste com cargas de grãos, de algodão, de fruta, vai economizar até 200 quilômetros. A economia é o tempo dos motoristas, dos caminhoneiros.
3: Ao todo, 27 empresas brasileiras já foram contratadas para fornecer equipamentos, materiais e serviços. O empreendimento é resultado de uma parceria público-privada entre o governo da Bahia e a concessionária Ponte Salvador-Itaparica. E a expectativa é que seja entregue em 2031. Reportagem Graziele Bezerra.
1: E ainda na Bahia, no município de Alagoinhas, o governo do Brasil entregou um novo hospital que estará preparado para atender mais de 500 mil pessoas de 34 municípios.
0: Também foram realizadas entregas de ambulâncias e ônibus escolares para atender o estado.
1: Um investimento de 500 milhões de reais só para a saúde.
6: O Hospital Regional Litoral Norte recebeu 76 milhões de reais em investimentos para a construção. A unidade conta com 190 leitos para atendimentos clínicos, cirúrgicos, pediátricos e obstétricos. A expectativa é beneficiar 544 mil moradores, ampliando a oferta de serviços de média e alta complexidade e reduzindo a necessidade de deslocamentos para outras cidades. explica o ministro da Saúde, Alexandre Padilha.
7: Vai ser muito importante esse hospital aqui, vai facilitar muito a vida das pessoas, poder se tratar aqui, perto da família, mas vai servir a 34 municípios da região.
6: Além da entrega da nova estrutura, o Ministério da Saúde garantiu recursos para o funcionamento do hospital. Serão R$ 92.400.000 por ano para o custeio dos serviços. A Bahia também receberá um reforço de R$ 18 milhões anuais para ampliar a oferta de atendimentos especializados pelo Sistema Único de Saúde. Na educação, o governo do Brasil entregou 29 novos ônibus escolares, com investimento de R$ 13.200.000 pelo novo PAC. Segundo o ministro da Educação, Leonardo Barchini, todos os ônibus escolares são modernos, confortáveis e seguros.
8: Você anda em qualquer estrada, pode ser estrada de chão, pode ser na rodovia. Em todos os estados, você tem um ônibus amarelinho. E esse ônibus é melhor, porque esse ônibus é mais seguro. Esse ônibus tem ar-condicionado agora e dá todo o conforto e segurança para as crianças brasileiras.
6: Para o presidente Lula, os investimentos fazem parte da estratégia do governo do Brasil para ampliar o acesso aos serviços públicos, fortalecer a rede de saúde e educação e reduzir as desigualdades regionais.
9: Somos seres humanos, homens e mulheres, pretos e brancos, nascidos nesse país e precisamos ser tratados com decência e com respeito que todo mundo merece.
6: O governo do Brasil também destinou ao estado da Bahia 256 veículos do programa Agora Tem Especialistas Caminhos da Saúde. São 180 vans e micro-ônibus para o transporte de pacientes, além de 58 unidades odontológicas móveis e 18 novas ambulâncias do SAMU, reforçando a assistência à saúde em diversas regiões do estado. Reportagem Pablo Mundim.
0: São Paulo recebeu hoje o primeiro escritório do programa Brasil contra o Crime Organizado.
1: O objetivo é integrar as ações do governo federal, dos estados e municípios no combate aos crimes e às facções criminosas.
0: O programa, lançado no mês de maio, conta com investimentos de R$ 11 bilhões e já causou um prejuízo de R$ 3 bilhões às facções.
10: A União ainda mais presente no estado de São Paulo para combater o crime organizado. É o que acontece a partir de hoje com a implantação do Escritório Nacional Antifacção pelo Ministério da Justiça e Segurança Pública. O foco está na asfixia financeira ao crime organizado. O escritório é ligado à Secretaria Nacional de Segurança Pública. O secretário Chico Lucas explica que, na prática, aumenta a integração entre União, estados e municípios no combate ao crime.
11: A gente tem que ter essa proximidade com as forças de segurança estaduais, com as forças federais que estão localizadas em São Paulo e com todos os membros desse arranjo produtivo, o sistema financeiro, os empresários, para justamente ter mais efetividade.
10: O primeiro escritório foi inaugurado aqui em São Paulo. O segundo vai ser no Rio de Janeiro na próxima sexta-feira e também na cidade de Foz do Iguaçu, no Paraná, região da Tríplice Fronteira. Os escritórios integram o programa Brasil contra o Crime Organizado. O programa já causou prejuízos de R$ 3 bilhões às organizações criminosas e já prendeu mais de 18.800 pessoas. O ministro da Justiça e Segurança Pública, Wellington César Lima e Silva, destaca que, com o plano, o combate ao crime organizado ganha um rumo ainda mais estratégico.
12: O importante é aumentar o volume de dados, ter esse diagnóstico cada vez mais detalhado e refinar as estratégias através da cooperação. Nós estamos realizando uma operação nacional e duas operações regionais todos os meses e vamos continuar assim até o final do ano.
10: Em menos de 2 meses de programa, o país registrou quedas nos crimes violentos e patrimoniais. Entre maio desse ano e maio de 2025, os homicídios dolosos caíram mais de 17%. Os latrocínios, mais de 14%. O roubo de carga recuou quase 32%. E o de veículos, 26%. Reportagem Vanessa Casalino.
1: Levar informações e conteúdo das emissoras públicas para todos os cantos do Brasil.
0: Com esse objetivo, o programa Brasil Digital tem ampliado o número de municípios beneficiados com a chegada do sinal.
1: Já foram instaladas mais de 50 estações de transmissão e até o fim do ano serão mais 75.
13: Mais de 10 milhões de pessoas já foram beneficiadas pelo programa Brasil Digital, que amplia o acesso da população brasileira à TV pública por meio de sinal digital aberto e gratuito. Segundo o balanço apresentado pelo Ministério das Comunicações, pela Anatel e pela empresa Brasil de Comunicação, a EBC, já foram instaladas 55 estações de transmissão pelo país, ampliando a cobertura para 147 municípios. Para o segundo semestre, a meta é instalar outras 75 estações. O ministro das Comunicações, Frederico Siqueira, destacou que o programa é uma prioridade do governo federal e falou sobre as vantagens de levar o sinal a mais municípios.
14: A gente precisa e precisava ampliar a capilaridade da comunicação pública nas áreas mais remotas do nosso país. Para esse ano, mais 75 estações na prioridade e com certeza a gente terá sucesso na execução até o final do ano. Em cada localidade atendida, a população ganha mais qualidade de imagem, estabilidade do sinal e acesso a um conteúdo público de qualidade.
13: As estações entregues até agora estão distribuídas por todas as regiões do país. O Norte e o Nordeste concentram 14 instalações cada. O Sudeste contabiliza 11 estações, seguido pelas regiões Sul, com 10, e Centro-Oeste, com 6. Para a presidente da empresa Brasil de Comunicação, Antônia Pellegrino, o programa leva mais cidadania aos brasileiros.
15: Esse evento marca um balanço do Brasil Digital, um programa vitorioso e também um marco da maior expansão de sinal da comunicação pública que já tivemos no país. Cultura, informação de qualidade e cidadania para milhares de brasileiros. Esse é o sentido do Brasil Digital, ampliar o alcance do sinal, mas com isso aumentar o alcance da cidadania.
13: Com investimento de 208 milhões de reais do novo PAC e do leilão do 4G, o programa Brasil Digital é viabilizado por meio de parcerias com instituições públicas nos municípios. Com isso, a população passa a ter acesso gratuito a canais como Canal Gov, TV Brasil, Canal Educação, Canal Saúde, além da TV Câmara, TV Senado, TV Assembleia e onde houver canais das câmaras municipais. Reportagem, Márcia Fernandes.
0: Jornalistas, influenciadores estiveram hoje na sede da empresa Brasil de Comunicação, em Brasília, para saber mais sobre a implementação da TV 3.0.
1: O encontro foi transmitido em uma live com participação da diretora-presidente da EBC, Antônia Pellegrino, e do secretário de Políticas Digitais da Secretaria de Comunicação Social da Presidência da República, João Brant.
0: A nova geração da televisão aberta, também conhecida como DTV+, terá mais qualidade de som e imagem, interatividade e integração à internet.
1: A EBC, definida como operadora da chamada plataforma comum da DTV+, é responsável por administrar a infraestrutura compartilhada, que vai permitir a oferta de aplicativos, serviços interativos e recursos digitais.
0: E a gente vai continuar falando de acesso à comunicação, dessa vez para quem vive no norte do país.
1: Um dos desafios para chegar a algumas localidades na região são florestas densas e grandes distâncias do território.
0: A saída para superar esses obstáculos foi o uso de cabos que passam por baixo dos rios.
1: Esse é o programa Norte Conectado, a maior rede de infovias subfluviais do mundo. Já beneficia mais de 6 milhões de pessoas na região.
16: O programa Norte Conectado prevê 9 infovias, com 13 mil quilômetros de cabos de fibra ótica instalados no fundo dos rios amazônicos. Quando concluído, vai conectar 70 localidades em 6 estados: Acre, Amapá, Amazonas, Pará, Rondônia e Roraima. Antes da chegada do programa, quase metade dessas áreas ainda não tinha acesso à internet de alta velocidade. Com investimento de 1 bilhão e 300 milhões de reais, por meio do novo PAC, 6 infovias já foram concluídas e outras 3 estão em implantação. A expectativa é de beneficiar cerca de 7 milhões e meio de pessoas. Para quem vive na região, a conexão de internet representa novas possibilidades de acesso a serviços e educação. É o que conta Alzanir Fernandes Pinto, da comunidade indígena Filadélfia, de Benjamin Constant, no Amazonas.
17: Antes de a gente ter internet, a gente tinha que se deslocar daqui da nossa comunidade para a cidade para ter acesso. A gente alugava uma hora, duas horas e fazia os nossos trabalhos, da nossa aula, da universidade.
16: Além de conectar moradores, o Norte Conectado já disponibilizou mais de 900 pontos de acesso para escolas, unidades de saúde, órgãos públicos e espaços de inclusão digital. O ministro das Comunicações, Frederico de Siqueira Filho, destacou que a expansão da conectividade ajuda a reduzir desigualdades e fortalece a infraestrutura digital do país.
18: É o quanto a gente consegue impactar a vida das pessoas quando a gente aumenta a conectividade, né? Quando a gente instala uma antena de telefonia móvel, quando a gente conecta uma escola, quando a gente liga uma infovia, a gente está fazendo parte dessa grande integração de estratégia de inclusão digital do nosso país, mobilizando jovens, idosos e adultos.
16: Outra entrega do Ministério das Comunicações é a rede privativa de comunicação da Administração Pública Federal, uma estrutura que não usa o acesso comercial e assim garante mais segurança no compartilhamento de informações do governo. Reportagem Luciana Colares de Holanda.
0: Para rastrear embarcações, combater a pesca ilegal e principalmente atuar na segurança e preservação da vida dos pescadores, foi lançada uma sala de monitoramento em tempo real das vidas humanas no mar.
1: O acompanhamento permite uma resposta rápida em caso de emergências.
0: E dá mais transparência às ações do governo de combate à pesca ilegal, por exemplo. Foi o que destacou o ministro da Pesca e Aquicultura, Edipo Araújo.
19: Essa sala, ela é inédita, mostra o compromisso, né, do governo do Brasil com transparência, geração de dados e informações, mas também o compromisso do Brasil de combater a pesca ilegal, não reportada e não regulamentada. Uma infraestrutura para conduzir todos os processos e ferramentas de monitoramento e controle. É o governo do Brasil trabalhando em prol do fortalecimento, mas do desenvolvimento sustentável da pesca brasileira.
1: A entrega faz parte das comemorações da Semana Nacional de Promoção da Pesca Artesanal, celebrada esta semana.
0: Autonomia econômica para as mulheres no campo.
1: Com o novo plano Safra da Agricultura Familiar lançado nesta terça-feira, as produtoras rurais passam a contar com juros mais baixos no Programa Nacional de Fortalecimento da Agricultura Familiar.
0: O valor foi reduzido de 3% para 2% ao ano, com um limite de financiamento de até R$100 mil.
1: Com isso, o governo quer garantir melhores condições às agricultoras para ampliar a produção de alimentos à mesa dos brasileiros.
0: A ministra do Desenvolvimento Agrário e Agricultura Familiar, Fernanda Machiavelli, destacou o avanço da participação das mulheres no acesso ao crédito rural durante o programa Bom Dia Ministra, produzido pela empresa Brasil de Comunicação.
20: Hoje eu tenho a alegria de dizer que nós, as mulheres, já são mais de 50%, 55% dos contratos que acontecem no microcrédito. Que nós já somos 40% do volume de crédito total do Pronaf e que nós dobramos o volume de crédito desde 2023 para cá, que chega para as mulheres. Mas a gente quer mais, a gente quer avançar mais, porque nós queremos que as mulheres tenham autonomia econômica.
1: A ministra do Desenvolvimento Agrário destacou ainda a ampliação do acesso ao crédito para a juventude rural.
0: Agora, o limite passou de R$8 mil para R$16 mil, no caso de dois jovens da mesma família acessando o financiamento.
1: Para ter acesso ao crédito, é preciso ter o Cadastro Nacional na Agricultura Familiar e entrar em contato com o órgão de assistência técnica e extensão rural do seu estado.
0: Três meses após o lançamento, o Mac Livros atingiu 1 milhão de usuários.
1: O Mac Livros é uma plataforma que funciona como uma biblioteca digital.
0: E funciona como uma biblioteca mesmo. Você pode alugar o livro por 14 dias e renovar pelo mesmo período. Tudo isso de graça.
1: A ferramenta foi atualizada com obras em espanhol e inglês. E com isso é possível acessar 25 mil obras nacionais e internacionais.
2: O Ministério da Educação ampliou o acervo do MEC Livros com a disponibilização de obras em versões originais em inglês e espanhol. Ao todo, foram incorporadas 7.832 publicações. Entre os autores disponíveis em inglês estão William Shakespeare e Virginia Woolf. Já em espanhol, os leitores poderão acessar obras de escritores como Gabriel Garcia Marques, Frederico Garcia Lorca e Teresa Orbegoso. A atualização também traz novos títulos em português de diferentes gêneros publicados por editoras como Fósforo, Peirópolis e Ciranda. Com a atualização, o MEC Livros passa a ter 17.610 obras em português, 6.468 em inglês e 2.724 em espanhol, ampliando o acesso gratuito dos brasileiros a diferentes tradições literárias e culturais. A novidade ainda fortalece a experiência de aprendizagem oferecida por outra ferramenta, o MEC Idiomas, uma plataforma do Ministério da Educação, disponível em versão web e aplicativo voltado ao ensino gratuito de inglês e espanhol. Atualmente, o MEC Idiomas reúne mais de 212 mil usuários ativos e oferece cursos do nível básico ao avançado. Reportagem Júlio César de Oliveira.
0: Para acessar a plataforma de leitura, basta ir no aplicativo MEC Livros ou no endereço meclivros.mec.gov.br. MEC Livros, MEC Livros.mec.gov.br.
1: Foi inaugurada a primeira Casa da Igualdade Racial na cidade de Itabira, em Minas Gerais.
0: A cidade possui mais de 70% da população negra e agora passa a contar com apoio psicológico, social e jurídico a vítimas de crimes raciais, além de incentivar o desenvolvimento pessoal e profissional.
1: Além de Minas Gerais, o Rio de Janeiro, Ceará, Rio Grande do Sul e Bahia já contam com Casas da Igualdade Racial.
0: E o governo do Brasil quer ampliar esse número. Está aberto até 15 de julho o prazo para que os estados e municípios participem do edital de chamamento público para os novos espaços.
1: Os critérios para participar podem ser conferidos no portal do Ministério da Igualdade Racial em gov.br/igualdade-racial.
0: E essas foram as notícias do governo do Brasil.
1: Uma realização da Secretaria de Comunicação Social da Presidência da República.
0: Com produção da empresa Brasil de Comunicação.
1: Fique agora com o Minuto do TCU. Em seguida, as notícias do Poder Judiciário e do Congresso Nacional. Boa noite.
0: Boa noite, até amanhã.
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24: STF encerra primeiro semestre com mais de 11 mil decisões colegiadas.
25: STJ realiza sessão de encerramento do semestre e apresenta balanço de desempenho da corte.
24: Justiça do Trabalho realiza audiência pública e estabelece metas para 2027.
25: Boa noite, eu sou Marcela Luiz.
24: E eu sou Walter Lima.
25: O Supremo Tribunal Federal encerrou o primeiro semestre com mais de 11 mil decisões colegiadas.
24: O ministro Edson Fachin apresentou o balanço das atividades e reafirmou o compromisso da corte com a transparência, independência e pluralidade. Carolina Chaves.
26: Segundo Edson Fachin, a corte encerrou o período com os seguintes números: mais de 43 mil processos julgados, integrando quase 60 mil decisões, 11 mil decisões do colegiado do tribunal, 27 novos temas de repercussão geral analisados, o que liberou mais de 42 mil processos que aguardavam um entendimento. Edson Fachin reafirmou o compromisso com a transparência, com os julgamentos de repercussão geral e com o aperfeiçoamento da gestão.
3: Esta corte trabalhou e muito em favor do Brasil, do Estado de Direito e da democracia. Estamos sempre juntos na defesa do interesse institucional. Compreensões distintas de fatos e processos, e elas existem, como é próprio de uma corte plural independente, são expressões de saúde institucional e não de fraqueza. O diálogo entre diferentes perspectivas jurídicas é o que confere legitimidade às nossas decisões e profundidade à nossa jurisprudência.
25: O STJ também encerrou o semestre hoje, apresentando o balanço de julgados no período.
24: A sessão da Corte Especial foi conduzida pelo ministro Herman Benjamin, presidente do tribunal. Fátima Uchoa.
4: Na sessão de encerramento do primeiro semestre, o presidente do STJ, ministro Herman Benjamin, apontou um recorde de 260.220 processos recebidos no período, sendo quase 25 mil a mais do que de janeiro a junho do ano passado. Ele manifestou preocupação com o crescimento contínuo da demanda processual.
5: Os números são preocupantes. Nós já estávamos inviabilizados o ano passado e a curva da inviabilização continua ascendente.
4: O STJ julgou 291.280 processos. O número de julgamentos chega a 414.248 quando considerados agravos internos, agravos regimentais e embargos de declaração, e baixou 265.516. Os dados correspondem à média de cerca de 7 decisões por minuto para cada ministro.
25: Tribunal Superior Eleitoral faz balanço dos julgamentos e da preparação para as eleições 2026.
24: A sessão foi conduzida pelo ministro Cássio Nunes, presidente do TSE. Fábio Ruas.
6: O ministro Cássio Nunes Marques destacou que neste semestre o TSE realizou 88 sessões de julgamento. Foram 1.656 processos, sendo 336 em sessões presenciais e 1.320 virtuais. O TSE ainda lançou o Manual do Eleitor, com linguagem acessível e que vai ser traduzido para línguas indígenas.
25: Justiça do Trabalho realiza audiência pública e estabelece metas para 2027.
24: A proposta é aprimorar os serviços da Justiça do Trabalho. Mila Amaral.
7: Esse foi o assunto discutido hoje na audiência pública durante o debate realizado de forma online. Também foram estabelecidas as metas nacionais do TST para 2027, que aliás foram firmadas com o apoio da sociedade. Por exemplo, na consulta pública feita pelo TST, as pessoas pediram que aumente o número de processos julgados pelo tribunal, dando prioridade aos mais antigos, o estímulo à inovação no judiciário e pediram também para estabelecer o trabalho decente. O próximo passo agora é encaminhar essas demandas para o CNJ e, a partir da aprovação, colocá-las em prática.
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25: Uma boa noite.
24: E até amanhã.
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9: Eu sou Paula Groba.
27: E eu sou Humberto Pinheiro.
9: E estes são os destaques de hoje do Jornal do Senado, que começa agora.
27: Debate sobre o fim da jornada 6x1 divide opiniões no Senado.
9: Avança projeto que torna crime submeter pessoa indefesa à prostituição.
27: Comissão aprova a autorização para servidor público atuar como MEI.
9: Boa noite.
27: Boa noite.
9: Representantes do governo, dos empresários e dos trabalhadores participaram no plenário do Senado de um debate sobre a proposta de emenda à Constituição que acaba com a jornada de trabalho 6x1.
27: Opiniões a favor e contrárias estiveram no debate, que teve participação de centrais sindicais e da Federação das Indústrias de São Paulo. A reportagem é de Márcio Maturana.
10: O presidente da Federação das Indústrias de São Paulo, Paulo Scaff, disse ver motivações eleitorais para a aprovação da proposta neste momento e foi respondido pela líder do governo no Senado, Tereza Leitão, do PT de Pernambuco.
11: Me desculpe, doutor Paulo, a PEC foi protocolada em 2019. Não é uma PEC boca de urna.
10: Já o senador Jaime Bagatoli, do PL de Rondônia, criticou a proposta e citou a Argentina como exemplo a seguir.
12: Na Argentina, pode-se trabalhar até 12 horas por dia, não passando das 48 horas semanais. É isso que precisamos ter para nós avançarmos no Brasil.
10: O senador Rogério Carvalho, do PT de Sergipe, disse que a redução da jornada é uma questão civilizatória.
13: Essas 44 horas estão reservadas para os que ganham menos, para os que têm mais tempo de deslocamento, menos tempo de vida, portanto, pelo amor de Deus, é muita insensibilidade.
10: Para o líder da oposição no Senado, Rogério Marinho, do PL do Rio Grande do Norte, a jornada de trabalho deve ser negociada entre patrão e empregado.
14: A questão da preponderância do que é negociado sobre o legislado, justamente para fortalecer os sindicatos laborais.
10: A sessão foi presidida pelos senadores Laércio Oliveira, do PP de Sergipe, e Paulo Paim, do PT do Rio Grande do Sul.
9: Antes da sessão de debate sobre o fim da escala 6x1, o presidente do Senado, Davi Alcolumbre, se reuniu com parlamentares e líderes de centrais sindicais para discutir a proposta de emenda à Constituição que reduz a jornada de trabalho. O presidente da Central Única dos Trabalhadores, Sérgio Nobre, classificou como excelente a reunião com o Alcolumbre e afirmou esperar que a proposta tenha tramitação célere no Senado.
27: Já a líder do governo, senadora Tereza Leitão, do PT de Pernambuco, destacou que o calendário de votação do texto não tem caráter eleitoral e que os próximos passos serão definidos ao longo da discussão na casa. A proposta de redução da jornada de trabalho já foi aprovada pela Câmara dos Deputados e aguarda análise dos senadores.
9: Pessoas sem condições de compreender o que acontece ou de oferecer resistência poderão ter proteção mais ampla contra a exploração sexual.
27: A Comissão de Direitos Humanos do Senado aprovou um projeto que aumenta a pena para o crime de exploração sexual de pessoas vulneráveis e prevê punição mais rigorosa quando o autor for um familiar ou tiver relação de confiança com a vítima. Repórter Rodrigo Rezende.
15: Submeter, induzir ou atrair para prostituição ou qualquer outra forma de exploração sexual pessoas vulneráveis que não tenham necessário discernimento sobre o ato pode levar à prisão de até 16 anos. Esse é o objetivo de projeto aprovado pela Comissão de Direitos Humanos. A autora da proposta, senadora Jussara Lima, do PSD do Piauí, afirma que a medida busca ampliar o escopo previsto no Código Penal, que já incluía crianças e enfermos. E a ideia é dar ainda mais segurança aos diversos grupos vulneráveis no país.
17: O projeto, ele tipifica o crime de submissão à prostituição ou a outras formas de exploração sexual, inclusive nos casos em que a vítima, por qualquer outro motivo, ela não tenha condições de oferecer resistência. A medida busca preencher uma lacuna na legislação brasileira, ampliando a responsabilização de criminosos que se aproveitam de vulnerabilidade das vítimas.
15: O projeto também eleva para até 12 anos a pena quando a vítima for coagida por alguém próximo a ela. Como ressalta o relator do projeto, o senador Rogério Carvalho, do PT de Sergipe.
18: Merece destaque a previsão de agravamento quando a coação é exercida contra a vítima ou seus familiares, alcançando seu grau máximo de reprovação quando perpetrada pelos próprios familiares ou pessoas do círculo íntimo da vítima.
15: A proposta segue para análise da Comissão de Constituição e Justiça.
9: E trabalhadores cadastrados no programa de famílias acolhedoras poderão fazer jus a 3 dias de folga remunerada quando precisarem acolher criança ou adolescente em situação de vulnerabilidade
0: vulnerabilidade.
27: É o que diz um projeto aprovado pela Comissão de Assuntos Sociais do Senado e que segue para a Câmara dos Deputados. Repórter Marcela Diniz.
1: Por decisão judicial, após um episódio de violência em casa, por exemplo, crianças e adolescentes podem ser encaminhados temporariamente para as chamadas famílias acolhedoras. São pessoas cadastradas e selecionadas pelo poder público para essa função. O acolhimento tem caráter transitório e não se confunde com a adoção por durar no máximo um ano e meio. O projeto aprovado no Senado concede ausência remunerada de 3 dias consecutivos ao trabalhador ou à trabalhadora que acolher criança ou adolescente em sua casa. O senador Flávio Arnes, do PSB do Paraná, defende esse tempo como forma de dar atenção integral àqueles meninos em situação de extrema vulnerabilidade.
2: A pessoa que está trabalhando tem que ter pelo menos um momento, que a gente estamos colocando, de 3 dias para receber a criança, acolher, enquanto os trâmites judiciais acontecem também. E com isso, inclusive, dar, contribuir para uma perspectiva nova de vida para a criança e para o adolescente.
1: O projeto é de autoria do senador Alan Rick, do Republicanos do Acre, e precisará passar pelo crivo da Câmara dos Deputados.
0: O Senado aprovou a adesão do Brasil a um acordo sobre comércio de aeronaves civis.
27: Um dos principais pontos do documento da Organização Mundial do Comércio é a eliminação de tarifas de importação para todos os aviões desse tipo e determinados produtos destinados ao setor. Repórter Pedro Pincer.
16: Além da eliminação de tarifas, o acordo sobre o comércio de aeronaves civis trata da redução de barreiras não tarifárias, das decisões de compra de aeronaves civis, dos subsídios à exportação e de regras para evitar restrições comerciais incompatíveis com o comércio internacional. Para o relator, senador Nelsinho Trade, do PSD de Mato Grosso do Sul, o texto favorece a indústria aeronáutica brasileira e o sistema de transporte aéreo.
19: Podemos agregar ao contexto descrito circunstância de que o Brasil passará a participar de maneira plena e em igualdade de condições das deliberações do Comitê TCA, que cuida de temas relevantes para a aviação civil na esfera global. Isso inclui a aplicação do acordo a novos produtos do setor.
16: O comércio mundial anual dos produtos cobertos pelo documento alcança 3,73 trilhões de dólares em exportações e importações, considerando a média de 2018 a 2022. Os principais parceiros comerciais do Brasil nesse conjunto de produtos são Estados Unidos, China, Alemanha e Argentina. O texto segue agora para a promulgação.
0: E servidores públicos poderão ser microempreendedores individuais. É o que prevê um projeto aprovado na Comissão de Constituição e Justiça.
27: A proposta proíbe, no entanto, quem ocupa cargo em comissão ou exerça função de confiança de atuar como MEI. Repórter Bruno Lourenço.
20: A Comissão de Constituição e Justiça aprovou o projeto de lei que autoriza os funcionários públicos a se tornarem microempreendedores individuais. A legislação hoje veda a participação em gerência ou administração de sociedade privada e o comércio, exceto na qualidade de acionista ou cotista. O senador Esperidião Amin, do Progressistas de Santa Catarina, reforçou que as restrições impostas aos servidores públicos vão na contramão das necessidades do país de novos investimentos na economia.
21: Projeções indicam mudanças demográficas aceleradas devido ao envelhecimento da população, tornando essencial ampliar e não restringir o número de pessoas aptas a empreender para preservar o nível de desenvolvimento econômico nas próximas décadas. Vale destacar que a atividade dos servidores como MEI não prejudicará a administração pública. Já existem situações em que servidores acumulam cargos ou mantêm empregos privados.
20: Amin ressaltou ainda que a proposta traz salvaguardas para não causar prejuízos à administração pública, como o impedimento de que ocupantes de cargo em comissão e funções de confiança sejam MEIs. Se não houver recurso para a nova votação no plenário, a matéria poderá seguir diretamente para análise da Câmara dos Deputados.
27: Com edição de Paula Groba e trabalhos técnicos de Eliseu Caires, o Jornal do Senado fica por aqui. Acompanhe agora as notícias da Câmara dos Deputados. Boa noite.
0: Boa noite e até amanhã.
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3: Câmara aprova a redução de benefícios fiscais para cacau importado.
4: Vai ao Senado proposta que protege o uso de emblemas da Cruz Vermelha.
3: Presidente da Câmara reforça apoio ao agronegócio.
4: Proposta discutida por deputados prevê número máximo de alunos em sala.
3: Boa noite. A Câmara aprovou medida provisória que reduz benefícios fiscais sobre cacau importado. O repórter Antônio Vital explica a questão.
5: O plenário da Câmara aprovou medida provisória que reduz o prazo de isenção de tributos sobre o cacau importado, utilizado como insumo em produtos como chocolate exportado pelo Brasil. Hoje, o cacau inteiro ou partido, bruto ou torrado, comprado de outros países, paga menos IPI, PIS/PASEP e COFINS. Essa operação, quando o produto importado é depois usado como insumo de produtos industrializados, é conhecida como drawback. No caso do cacau, até a edição da medida provisória, em março, essas isenções e reduções de tributos valiam por até 2 anos. Com a medida, passam a valer por apenas 6 meses, com possibilidade de renovação a critério do Ministério do Desenvolvimento, Indústria, Comércio e Serviços. Isso significa que empresas que exportam produtos fabricados com cacau estrangeiro terão prazo menor para usufruir de benefícios fiscais na importação da fruta. Ao editar a medida provisória, o governo argumentou que os produtores de cacau brasileiros serão beneficiados com um possível aumento de venda à indústria. Ficam de fora da redução do prazo de isenções a manteiga de cacau, o cacau em pó e o chocolate importados. A medida provisória foi criticada em plenário por deputados do Novo e do Missão. Para o deputado Kim Kataguiri, do Missão de São Paulo, reduzir benefícios fiscais para produtos que depois serão usados como insumo para exportações prejudica a indústria nacional.
6: O que a gente está falando é o seguinte: Brasil, exporte menos chocolate e exporte mais cacau. Agregue menos valor para a sua produção. Aquilo que mais se critica no desenvolvimento da nossa indústria. O raciocínio é muito simples. Se eu estou importando um produto, mas esse produto, na realidade, é para eu processar, agregar valor e exportar, eu tenho uma suspensão desses tributos porque eu estou agregando valor na indústria nacional. E o governo quer acabar com isso e enfraquecer a nossa indústria.
5: A medida provisória foi defendida por deputados da base do governo. Para a deputada Jandira Fegali, do PCdoB do Rio de Janeiro, os produtores brasileiros de cacau serão beneficiados.
7: Ela garante.

0: Da Rádio Câmara, de Brasília, Antônio Vital.
1: Direitos Humanos.
2: Tabata Amaral, do PSB de São Paulo, defende a aprovação da urgência de projeto que criminaliza o ódio contra as mulheres. Relatora da matéria, a deputada alerta que a misoginia se organiza nas redes antes de aparecer nas agressões e nos casos de feminicídio.
3: Hoje existe uma verdadeira indústria do ódio que opera nas redes, que captura meninos muito jovens e os ensina a enxergar a mulher como inimiga, como objeto, como culpada. E o que nasce numa tela vira ameaça, vira assassinato. Chama isso pelo nome, misoginia, ódio às mulheres. Admitir que essa coisa tem contorno, que é concreta, que ela tem uma motivação e que deve ser punida. É um ato fundamental de proteção que uma sociedade deve oferecer para todas nós, começando pelas pequenas.
4: Tabata Amaral aponta que tem buscado apoio de diferentes bancadas para construir um texto capaz de unir parlamentares de todos os partidos. Ela pede que a Câmara aprove a urgência da proposta como forma de mostrar compromisso com o enfrentamento da violência contra mulheres.
2: Carol D'Artora, do PT do Paraná, também defende a aprovação do projeto que prevê penas para a misoginia. Segundo a parlamentar, a medida faz parte das políticas do governo de enfrentamento à violência e ao discurso de ódio contra as mulheres.
4: Na visão de Carol D'Artora, a criminalização da misoginia é uma forma de garantir maior proteção jurídica às mulheres, inclusive nos ambientes digitais. Para ela, a proposta amplia a participação feminina na política, na cultura, na ciência e em diversos espaços da sociedade.
2: E Lacir Bicalho, do Republicanos, destaca as conquistas femininas nas Forças de Segurança Pública de Minas Gerais ao celebrar a nomeação da Coronel Cleide Barcelos dos Reis Rodrigues, primeira mulher a assumir o comando geral da PM do Estado em mais de 250 anos da corporação.
4: E Lacir Bicalho cumprimenta também a comandante-geral do Corpo de Bombeiros, Coronel Jordana de Oliveira Figueiras da Aldegan, e a delegada-geral da Polícia Civil, Letícia Batista Camboja Reis. Ele conclama os homens a unirem suas forças às das mulheres na luta por uma sociedade mais justa e igualitária.
2: Benedita da Silva, do PT do Rio de Janeiro, acredita que a Copa do Mundo deveria promover a integração entre os povos. No entanto, a deputada destaca relatos de racismo, xenofobia e tratamento discriminatório contra jogadores, árbitros e jornalistas durante o torneio.
4: Segundo Benedita da Silva, eventos esportivos internacionais devem ser marcados pelo respeito, pela inclusão e pela igualdade de tratamento entre os participantes. Ela acredita que a omissão da FIFA, entidade responsável pela organização da competição, contribui para a manutenção dessas práticas.
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1: Saúde.
2: A Câmara aprovou regras para proteger símbolos da Cruz Vermelha. A repórter Daniela Lessa acompanhou a votação.
6: A Câmara dos Deputados aprovou o projeto que protege o uso dos emblemas da Cruz Vermelha, usados para identificar pessoas e transportes de saúde em situações de emergência e de conflito armado. O projeto busca adequar a legislação brasileira às convenções de Genebra e a protocolos internacionais já ratificados pelo Brasil. Pelo texto aprovado, os três símbolos da entidade passam a ter proteção legal. A imagem mais antiga é a da Cruz Vermelha. Outro símbolo reconhecido internacionalmente é o crescente vermelho, adotado em muitos países. O terceiro emblema é um losango vermelho em forma de cristal. Esses símbolos são usados para indicar proteção a equipes de saúde, hospitais, unidades sanitárias e meios de transporte para atendimento de feridos, doentes e náufragos. As denominações Cruz Vermelha, Crescente Vermelho e Cristal Vermelho também serão protegidas.

0: A deputada Érica Cocai, do PT do Distrito Federal, defendeu a proposta, destacando o alcance mundial da Cruz Vermelha na defesa da vida.
1: É fundamental porque é uma instituição que trabalha com um princípio humanitário. É uma instituição que está em por volta de 190 países fazendo esta função. E muitas vezes em momentos de calamidade, em momentos de guerra, a Cruz Vermelha, ela tem uma possibilidade ou uma atuação para defender sempre a vida.
0: Ao defender a aprovação, a deputada Adriana Ventura, do Novo de São Paulo, argumentou que esses símbolos não devem ser usados de forma comercial para evitar enganos em situações de atendimento de emergência.
2: O que esse projeto faz é internalizar obrigações internacionais que já foram assumidas pelo Brasil, e isso também faz com que não tenha uso comercial indevido para que entidades humanitárias legítimas não tenham confusão.
0: O Serviço de Saúde das Forças Armadas poderá usar a Cruz Vermelha sobre fundo branco para identificar seu pessoal, suas unidades e seus transportes sanitários. Profissionais de saúde civis, hospitais e transportes civis também poderão usar o emblema, desde que tenham autorização. A proposta proíbe o registro de associações, empresas, marcas, desenhos ou modelos industriais que usem indevidamente os emblemas ou as denominações protegidas pela lei. Quem reproduzir ou imitar esses símbolos sem autorização poderá ser punido com detenção de 1 a 3 meses ou multa. O juiz também poderá determinar o recolhimento do material e a suspensão das atividades comerciais. O projeto, que protege o uso dos emblemas da Cruz Vermelha, incluindo o crescente e o cristal vermelhos, será analisado em seguida pelo Senado. Da Rádio Câmara de Brasília, Daniele Lessa.
3: Marangoni, do Podemos de São Paulo, cobra uma investigação sobre denúncias de irregularidades na análise de pedidos de exames, cirurgias e outros procedimentos feitos pelos planos de saúde. Ele denuncia que uma empresa contratada pelas operadoras pode estar prejudicando pacientes de maneira deliberada.
4: Marangoni exige providências da Agência Nacional de Saúde Suplementar diante dessas denúncias. O parlamentar reforça que cabe à ANS fiscalizar irregularidades e proteger os beneficiários.
5: Relações Exteriores.
3: Bom Gás, do PT do Rio Grande do Sul, denuncia uma suposta ofensa à soberania nacional por parte de lideranças da oposição que teriam oferecido colocar uma equipe de transição à disposição de governos estrangeiros, caso vençam a próxima eleição presidencial.
4: Bom Gás ressalta que a proposta revelada por autoridades externas prevê o compartilhamento de informações estratégicas e diretrizes governamentais com uma potência internacional. O congressista avalia a possibilidade como o mais ultrajante golpe contra os 203 anos de independência do Brasil.
5: Eleições.
3: Aloysio Mendes, do Republicanos do Maranhão, denuncia o uso político do Judiciário Estadual para perseguir e barrar candidaturas de opositores, citando como exemplo casos de pré-candidatos de seu partido condenados em tempo recorde, apenas desproporcionais aos supostos crimes cometidos.
4: Aloysio Mendes afirma que lideranças do Republicanos estão reunindo provas para acionar o Conselho Nacional de Justiça contra os envolvidos nos casos e recorrer às instâncias superiores para reverter sentenças, garantindo as pré-candidaturas prejudicadas.
5: Presidência.
3: O presidente da Câmara reforçou o compromisso dos deputados com políticas voltadas ao agronegócio. O repórter Luiz Gustavo Xavier acompanhou o evento no Planalto.
6: O presidente da Câmara, Hugo Mota, reforçou o apoio dos parlamentares à agenda e às pautas de interesse do agronegócio no país. Ele participou do lançamento do Plano Safra 2026-2027 no Palácio do Planalto, que prevê o aporte de 525 bilhões de reais para o setor. O deputado afirmou que a Câmara está sempre de portas abertas a todas as propostas em defesa do agronegócio e nunca faltou aos projetos de interesse do setor.
7: Uma tarefa hercúlea de manter o equilíbrio fiscal tão necessário para o crescimento econômico, aliado à priorização de políticas como essa, que também são fundamentais para o país. Que esse é o grande fiel da balança que nós temos que perseguir. Nós do Congresso Nacional, o Poder Executivo, também o Poder Judiciário, que é termos a real noção de que precisamos sempre levar em consideração aquilo que deve ser priorizado como política pública para o nosso país.
6: Para Hugo Mota, todo o esforço do governo e do Ministério da Agricultura para renovar a política pública demonstra a importância do agronegócio para o nosso país. O presidente destacou a importância do setor na geração de emprego, de renda e na composição do produto interno bruto brasileiro. Da Rádio Câmara de Brasília, Luiz Gustavo Xavier.
5: Economia.
4: Valmir Assunção, do PT da Bahia, destaca a importância do lançamento do Plano Safra da Agricultura Familiar para os pequenos agricultores, assentados, quilombolas, indígenas e povos tradicionais. Ele lembra que esses segmentos produzem grande parte dos alimentos que chegam à população.
3: Valmir Assunção aponta que o Plano Safra fortalece a reforma agrária e amplia as condições de produção no campo. Ele parabeniza o Ministério do Desenvolvimento Agrário pela construção do plano voltado para agricultores de todo o Brasil.
4: De acordo com Luiz Lima, do Novo do Rio de Janeiro, a inflação dos últimos meses reduziu o poder de compra da população. O parlamentar relata o caso de um casal de idosos que, segundo ele, precisou abrir mão de uma das refeições do dia por causa do alto custo dos alimentos.
3: Luiz Lima também cita dados sobre o patrimônio da população para sustentar que o Brasil enfrenta perda de renda e de capacidade econômica. Ele atribui esse cenário às políticas adotadas pelo governo federal.
5: Educação.
4: A Comissão de Educação discutiu uma proposta que estabelece a lotação máxima de salas de aula. O repórter Luiz Cláudio Canuto nos conta como foi.
8: Um projeto em discussão na Câmara estabelece limites para o número de estudantes por turma na educação básica. O assunto foi discutido pela Comissão de Educação em audiência pública com representantes do Ministério da Educação, de dirigentes municipais de educação e outros setores envolvidos no assunto. Segundo a coordenadora de formação do Ministério, Leda Regina Bittencourt, desde 2006 existem teses que mostram que a quantidade de estudantes influencia na qualidade da aprendizagem e há um estudo da OCDE, um fórum que reúne países ricos focados em promover políticas públicas de desenvolvimento, que aponta o número de 23 alunos por sala como a quantidade ideal. Uma resolução do Conselho Nacional de Educação de 2024 estabelece o número de crianças que deve haver por turma. Para bebês de 0 a 12 meses, são 5 por turma. De 12 a 24 meses, 8. De 25 a 36 meses, 12 crianças por sala. De 37 a 48 meses, 18 por turma. E 20 crianças de 4 e 5 anos de idade por sala de aula. Já o projeto de lei em discussão na Câmara estabelece o número máximo de 5 crianças por berçário, 10 no maternal, 15 por sala na pré-escola, 20 nos anos iniciais da educação fundamental, 25 nos anos finais e 30 no ensino médio. No ensino de jovens e adultos, o número de alunos por sala de aula no ensino fundamental seria de 20 e de 25 no ensino médio. Na educação especial, o limite máximo viria por regulamento. O debate atendeu ao pedido do deputado Tarcísio Mota, do PSOL do Rio de Janeiro, que é autor do projeto que estabelece parâmetros para a composição de turmas nas diferentes etapas e modalidades da educação básica. Ele presidiu o debate e deixou claro que o projeto deve se adequar às diretrizes estabelecidas pelo Conselho Nacional de Educação. Outros temas destacados por ele foram a criação de critérios de reduzir números de alunos por turma na educação especial e também a prioridade a turmas com professores com deficiência.
9: É claro que esse nível de aprimoramento a gente vai guardar aqui e apresentar tão logo o projeto tenha relatoria, para que o relator possa apresentar, quem sabe, inclusive no âmbito da Comissão de Educação, um primeiro parecer sobre isso.
8: O projeto acaba de ser apresentado e ainda deve ser juntado a outras propostas em análise na Câmara para votação em conjunto. Da Rádio Câmara de Brasília, Luiz Cláudio Canuto.
5: Desenvolvimento Regional.
3: Daniel Almeida, do PCdoB, destaca a agenda do governo federal na Bahia, com entregas e investimentos em saúde, infraestrutura e cultura. Ele reforça a importância da parceria com o Executivo Estadual e com os municípios na ampliação dos serviços públicos à população.
4: Daniel Almeida destaca a entrega do Hospital Regional de Alagoinhas, a retomada da obra da Ponte Salvador Itaparica e a recuperação do Teatro Castro Alves. Ele avalia que as iniciativas fortalecem o SUS, a mobilidade regional e a preservação do patrimônio cultural da Bahia.
3: Hildo Rocha, do MDB do Maranhão, destaca o início da construção de condomínio com 384 apartamentos para famílias de Açailândia, como parte do Minha Casa Minha Vida. Ele assinala que as unidades contam com infraestrutura de lazer, estacionamento e sistema de segurança.
4: Hildo Rocha também ressalta a autorização de R$ 59 milhões para conter erosões que atingem casas em Açailândia. Ele explica que a obra, executada pelo governo estadual, com recursos do PAC, prevê a recuperação das áreas degradadas para uso da população.
5: Cultura.
3: João Daniel, do PT de Sergipe, destaca a força das festas juninas como expressão da cultura popular do Nordeste. O deputado ressalta que as celebrações mobilizam comunidades em todos os estados da região, valorizando as tradições mantidas pela população nos municípios.
4: João Daniel afirma que destinou cerca de R$ 1 milhão para apoiar a cultura junina no município de Estância. Ele afirma que essas manifestações fortalecem a identidade cultural de Sergipe ao reunir arte, memória e participação popular.
3: Termina agora o jornal Câmara dos Deputados, produzido pela Rádio Câmara, com trabalhos técnicos de Everson Urani e apresentação de José Carlos Andrade e Paula Bittar. Boa noite.
4: Uma ótima noite. A Voz do Brasil volta amanhã.
5: 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Boa noite.

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2: Olá, muito boa noite para você em sintonia aqui conosco na Líder FM em 107,5. Você em sintonia através do rádio, você também que nos acompanha através da internet. Seja bem-vindo, muito bem-vinda à programação da Líder FM, a melhor emissora de toda a nossa região e, claro, para os melhores ouvintes. Começando agora mais uma edição do seu programa preferido das noites. É o Fim de Noite Líder no ar a partir de agora até a meia-noite com as melhores músicas, unindo o passado e o presente através da boa música. Eu, Odinei Gonçalves, na comunicação, na apresentação, lembrando que está conosco ele, Ademir Nunes, e sua competência profissional. As edições estão a cargo de Paulo Barbosa e a direção geral é de Mauro Roberto Valmorda. Seja bem-vindo, bem-vinda. O Fim de Noite está no ar.

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3: Estamos de volta por aqui com o Fim de Noite Líder, trazendo o melhor da música nacional e internacional, unindo o presente e o passado através da boa música. E você aí do outro lado do rádio, também nos prestigiando, fazendo seu coraçãozinho bater mais forte. Muito obrigado, gratidão por estar conosco. Seguimos aqui com mais uma super sequência musical.

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6: Este é o programa Fim de Noite Líder. Estamos retornando por aqui, mandando um abraço apertado e especial. Um beijo também no coração da Roseli, nossa querida ouvinte, na audiência na Vila Rimor, sempre acompanhada do filhão Rian. E também quero aproveitar e estender os abraços para a Marielle e todos os demais familiares. E a todos os nossos amigos ouvintes lá da parte alta de Joaçaba, em especial a Vila Rimor. Gratidão por estar em sintonia conosco nesta noite. Seguimos aqui, a música boa não pode parar.

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7: Prazer estar dividindo esta noite com você. Obrigado, gratidão, viu? Obrigado por estar aqui proporcionando que a nossa noite fique muito melhor. Aonde quer que você esteja nos ouvindo, através do rádio ou da internet, de perto ou de longe, é muito bom estar aqui com você nesta noite. Seguimos aqui com mais uma super sequência musical para você.

Levantem os dois braços de vocês. Estiquem bem os braços. Pensem em amor. Pensem em Deus. Pensem em tudo aquilo que faz vocês felizes. Fechem os olhos. E sem escolher, quando vocês abrirem os olhos, sem pensar em nada, abraça a primeira pessoa que aparecer do seu lado. Amor ao próximo. É isso. Amor ao próximo.

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2: Este é o programa Fim de Noite Líder, com as melhores músicas do presente e do passado, as mais românticas, as mais apaixonadas de todos os tempos. Um alô especial também para nossa ouvinte Juliana, que nos prestigia em Parintins. Obrigado, viu, Ju? Um abração para você e a todos aqueles que estão nos ouvindo, assim como a Juliana, nos ouvindo através da internet. Valeu demais. Seguimos aqui, trazendo mais música boa.

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3: Excelente noite, gratidão por estar aqui conosco, dividindo este momento. Muito obrigado por você que nos escolheu e também como a trilha sonora para a sua noite ficar muito melhor. Você trabalhando, você descansando, enfim, o importante é que você esteja conosco. E aqui seguimos trazendo mais música.

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2: Este é o programa Fim de Noite Líder, que traz as mais lindas canções para você que tem bom gosto musical, que pode também, inclusive, colaborar conosco participando através do nosso WhatsApp 984377826. Fique à vontade. E aqui seguimos com mais música no Fim de Noite Líder.

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2: Este é o programa Fim de Noite Líder até a meia-noite, com as mais lindas canções fazendo seu coração bater mais forte. Para os apaixonados de plantão, a seleção é caprichada. A gente escolhe as melhores de todos os tempos e traz aqui para você ouvir durante as noites da Líder FM. E agora seguimos com mais música, afinal, a boa música não para aqui na Líder FM. Boa noite para você.

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1: Chegamos ao fim da edição de hoje, da edição do programa Fim de Noite Líder. Gratidão, obrigado por você que passou estas duas horas em companhia, em sintonia aqui conosco. O programa fica por aqui, mas volta amanhã. E claro, também quero dizer que eu fico por aqui, mas a programação da Líder continua, ela não para. É 24 horas no ar com a melhor programação para você. Vem aí a Madrugada Líder com boa música para você. Um abraço, fiquem todos com Deus e até a próxima. Tchau, tchau.
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4: Salve, salve, simpatia. Bem-vindos a mais uma edição do nosso Play Sertanejo. O melhor da nossa música sertaneja pra você curtir. Gratidão pelo carinho da sua audiência. Hoje é quinta-feira. Bora pra mais uma edição aqui do Play Sertanejo. 2 de julho, gente. Hoje se comemora o Dia do Bombeiro. Parabéns aos nossos heróis aí que arriscam, né, a sua vida para salvar a nossa. Hoje também é dia do hospital e hoje também tá no ar aqui o Play Sertanejo. Uma alegria imensa contar com o carinho da sua audiência. A partir de agora, você confere com a gente o melhor da música sertaneja. Para começar, tem Hugo e Guilherme. Tem moda, vazou na braquiara. Bem-vindos a esta super quinta, hoje 2 de julho.
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1: 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Play Sertanejo, o melhor da música sertaneja pra você curtir. Felipe Rodrigo, dois gumes. Ainda teve Rafa Júnior, Elis, Justin, Malabarismo. Também o som do Luan Santana e o Olho Marrom. E a gente abriu bem demais a edição desta quinta-feira com Vazou na Braquiara da dupla Hugo e Guilherme. Uma excelente quinta-feira pra você que tá ligado com a gente. Tudo bem? Bom trabalho pra você que tá na lida aí, trabalhando com o radinho ligado, sintonizado aqui no Play Sertanejo, que volta já já junto com você.
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1: Olha, Simone Mendes lançou em março a música Direitos Iguais. Essa canção, ela faz parte do projeto O Melhor de Mim. Nessa música, ela lembra que todo mundo tem direito de encontrar um novo amor.
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0: Mariane Matheus com Cleito e Romário aqui no Play Sertanejo. O melhor da música sertaneja. Também Diego e Vitor Hugo, Tubarões. Mariana Fagundes e a participação especial de Manu, Batidão. E ainda a nossa coleguinha Simone Mendes, Direitos Iguais. Moda sertaneja, a festa sertaneja mais ouvida do Brasil, gente, é o Play Sertanejo. A programação mais sertaneja, mais top do seu rádio, tá aqui.
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0: Que bom estar contigo, uma excelente quinta-feira para você que sintoniza aqui a nossa rádio. Esse é o Play Sertanejo que segue juntinho de você, levando o melhor da nossa música sertaneja. É hora de Pedro Sanches e Thiago, participação de PPA, Pedro Paulo e Alex.
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0: Fred, eu não sei não, hein?
1: É, Gustavo deve estar fora de área ou te traindo.
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0: Maria Cecília Rodolfo, participação especial de Mato Grosso e Matias. Aí é moda, hein? Moda sertaneja das boas. Também teve Thales Lessa, o Fred e Gustavo. Também Gustavo Moura e Rafael. E a gente abriu esta sequência com os Brutos, Pedro Sanches e Thiago, junto com PPA, Pedro Paulo e Alex. Para você que sintonizou agora o seu rádio, seja bem-vindo ao nosso Play Sertanejo, levando até você o melhor da nossa música sertaneja. Um abraço muito especial a você que todos os dias, diariamente, sintoniza aqui a nossa rádio para ficar ligadinho junto com a gente no Play Sertanejo. Uma honra, uma alegria contar com a sua audiência.
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0: Alô, você, já estamos de volta. O melhor da música sertaneja pra você. É hora de Taeme e Thiago. A participação especial é da Marília Tavares.

0: A participação do Natanzinho Lima para fechar a nossa primeira hora juntos. Ainda a nossa eterna Marília Mendonça cantou aqui pra gente. Lucas Luco de Buenas. Também a Taime Thiago junto da Marília Tavares. E assim a gente já fecha muito bem a nossa primeira hora juntos. É quinta-feira. É o Play Sertanejo, o seu programa sertanejo de todos os dias junto com você.
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0: Olha, o Gustavo Lima lançou em março a versão completa do álbum Feito à Mão, gravado de forma intimista em sua casa em Goiás, hein? E o destaque é a faixa Assunto que Dói. E essa música, ela fala de alguém que finge ter superado um ex-amor.
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0: Imagina aí, ô moda ajeitada, aí é moda, hein? Eduardo Costa aqui no Play Sertanejo. Ainda Léo Chaves, Deixa Eu Mentir. Essa canção do Léo teve a participação dos irmãos Henrique e Juliano. Ainda João Bosco e Gabriel. E a gente abriu a segunda hora desta quinta-feira com o nosso embaixador Gustavo Lima. Assunto que dói, aquela sofrência sertaneja que só o Play Sertanejo toca pra você nesta quinta-feira. Um abraço especial a você que todo dia sintoniza aqui a nossa rádio para curtir o Play Sertanejo, hein? A audiência do Play, a cada dia que passa, ela só aumenta. E a você, a nossa gratidão, o nosso muito, muito obrigado pela companhia e pela amizade.
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0: Já de volta o melhor da nossa música sertaneja pra você curtir. Esse é o Play Sertanejo e eles são Fred e Fabrício.

0: Matheus e Cauã, junto da Ana Castela, Ilusão de Ótica. Ainda teve o saudoso Cristiano Araújo. Participação especial do Zezé de Camargo e o Mirosmar. Nessa moda que é do Zezé de Camargo e Luciano, o Cristiano gravou lá atrás, antes de falecer, né? E eles lançaram recentemente, uniram o saudoso Cristiano Araújo e o Zezé de Camargo. Também na Issa, participação de Day Lara e Mariana Fagundes. E a gente abriu a sequência com o Fred e Fabrício. Aô, moçada bonita, hein? Esse é o Play Sertanejo, hein? Essa festa, essa programação gostosa, nessa playlist sertaneja que a gente curte juntos aqui de segunda a sexta-feira, essas duas horas recheadas de muita moda sertaneja, hein?
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0: Bora que bora curtir música boa, nossa gratidão pelo carinho da audiência. Chegando o Ícaro e Gilmar.
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1: Murilo Ruf e Paulo Natan.

0: Lauana Prado, junto das irmãs Maiara e Maraíza, ainda Bel e Penício, Copa Americano. Também teve Paulo e Natan, participação especial de Murilo Rufi. E a gente abriu a sequência com Ícaro e Gilmar. Ô, programação sertaneja boa, hein? Arretada de boa. Bom mesmo é saber que você escolheu aqui essa rádio maravilhosa pra te fazer companhia nesta quinta-feira, hein? Forte abraço a você que trabalha no campo também, pessoal do agro, em peso, na lida, na labuta, com o radinho ligado aqui. Valeu demais, hein? Pelo carinho da audiência.
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0: Já de volta o nosso Play Sertanejo, o melhor da nossa música sertaneja tá aqui pra você. Tá na hora de Jorge Mateus e Mateus e Cauã.

0: última saudade. Os irmãos Henrique e Juliano, também teve Vitor e Luan, hein? Ainda a Patrícia e Manuela, chamo o Samu, as gêmeas Maiara e Maraísa, vai lá, e abrimos esta sequência com esse quarteto maravilhoso, hein? Jorge e Matheus e Cauã. E assim, a gente fecha muito bem a edição de hoje, quinta-feira, para você que esteve ligadinho conosco, o nosso muito obrigado pela audiência, pela amizade e pela companhia. Foi bom demais estar com vocês. E amanhã já é sexta-feira e a gente volta a se falar aqui no nosso Play Sertanejo, a maior audiência sertaneja do Brasil. Até lá.
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3: E aí, tudo bem? Tudo certo? Por aqui sou eu, Maicon Oliveira. A partir de agora você confere o melhor da música internacional em 60 minutos de muito som aqui no nosso Raridades, cheio de música boa. Nossa viagem começa em 1987 com Gwen Medeiros e Nothing's Gonna Change My Love For You.
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0: The Rolling Stones, Miss You, 1978, de 87. Rolou Gloria Estefan, 1, 2, 3. E abrimos bem com Glenn Medeiros. Primeiro intervalo, volto já.
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0: Seu Raridades está de volta na programação. Obrigado pela sua sintonia. Vamos pro ano de 2001, quando o Usher lançou o seu álbum e junto essa track liderou a Billboard Hot 100, além de alcançar o top 5 na Austrália, Bélgica, França, Holanda, Nova Zelândia e Reino Unido com You Remind Me.
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0: Lynyrd Skynyrd com Sweet Home Alabama. Teve o Olivia Newton-John, Xanadu e o Usher. Só musicão, hein? Fica por aí depois do intervalo. Tem a segunda parte.
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0: E a gente tá de volta na programação, valeu pela sua audiência. Eu sou o Maicon Oliveira, sigo por aqui. Bora ir pro ano de 97. Com o sucesso da dupla francesa Daft Punk, a track e o seu videoclipe dirigido por Spike Jonze são considerados clássicos da house music, da funk.
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0: Angelina com Release Me, 1996, clássico de 30 anos atrás na programação. Teve Faith No More com Easy e o Daft Punk. Fica aí, última pausa.
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0: Estamos de volta na sua quinta-feira, nesta segunda edição do mês de julho do nosso Raridades. Bora conferir mais músicas? Delegation, Put a Little Love on Me.
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0: Money com I Don't Know Why aqui no nosso Raridades. Encerrando bem essa edição, valeu demais pela sua audiência. Não desliga o rádio. Na sequência tem muito mais. Até amanhã.
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2: Top, top, top. Tá chegando o sertanejaço nesta quinta-feira. Hoje é dia 2 de julho. Temos algumas datas comemorativas. Eu vou falar pra vocês, hein? Parabéns aí pra você, bombeiro. Hoje é dia do bombeiro, tanto do bombeiro mundial e do bombeiro brasileiro também. É dia do hospital também. É. Você vê que tá ligado essas datas, porque geralmente o bombeiro, quando salva uma pessoa, leva ela pro hospital e ela vai ser recuperada na mão dos médicos, mas o salvamento foi feito por ele. Seja você bombeiro civil, bombeiro militar, bombeiro de todas as áreas, aí são várias, parabéns a você pelo seu trabalho. E a galera do hospital nem se fala, desde o enfermeiro, porteiro, maqueiro, motorista da ambulância, médico, a turma da assistência social, nutricionista, é muita gente que trabalha no hospital. Sejam todos aí parabenizados, abraçados pelo trabalho de vocês, tá bom? O nosso programa Sertanejaço tá chegando nesta quinta com o melhor da música sertaneja. E eu toco Matheus Vargas, Desocupa.
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turma, a gente vai curtir agora o sucesso Quem Sente Saudade Sou Eu, que foi lançado em dezembro de 2025 pelas irmãs Maiara e Maraísa. Essa música faz parte do novo DVD Melhor Que Imaginei.

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2: Vai na Castelo, que
3: parece que eu já quero sentar aqui num bar em Goiânia mesmo e já começar a beber ouvindo essa.
2: Pronto.

0: Fechamos com Hugo e Guilherme, todo mundo menos eu e a Elis Just Call Girl. Tivemos também Fiorella, Você Me Persegue com Danilo e Davi. Top demais, tá curtindo? Voltamos já.
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0: Já tô de volta no seu rádio com o Sertanejaço. Agora Felipe e Rodrigo estão chegando com o sucesso Gosta de Rua, lançado em 2024 no álbum Questão de Tempo. Essa música alcançou o segundo lugar na lista Hot 100 da Billboard Brasil. Bora curtir.

0: Gabriel Valim, recaída marcada, Gustavo Moura e Rafael Posto de DR. E eu volto já, espero que você me espere.
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0: Oi, já tô de volta no seu programa Sertanejaço com Kaique.

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0: festa do Luan Santana Olho Marrom, né? Ele lançou em setembro de 2025 com um clipe gravado em Lisboa. E já que a letra fala de uma menina do olho marrom inesquecível, Jade Magalhães, esposa do Luan, estampou a capa deste lançamento. A Luísa Martins cantou antes Tailândia. E eu volto já. Você já foi pra Tailândia?
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0: Voltando no seu Sertanejaço. Super Quinta tem Henrique Juliano, Última Saudade.

0: PA, né? Pedro, Paulo e Alex. Que delícia! Vitor e Luan, Tentações e Hugo e Thiago, Ela É Melhor Que Você. E o nosso programa já volta.
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0: 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Fala comigo, bebê, que eu tô de volta no Sertanejaço da sua quinta. Pra você que gosta do goró, Antony Gabriel, Eu Te Amo.

0: Zezé de Camargo, cada minuto. Bruninho e Davi, faixa 3 com Gustavo Lima. E eu volto já com vocês.
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0: Fala comigo, bebê, eu tô de volta no Sertanejaço. Agora tem Luísa e Maurílio, S de Saudade, com Zé Neto e Cristiano.

0: 7h30, Léo Magalhães, Norinha, e o nosso programa volta agorinha.
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0: Oi, oi, oi, oi, oi, Super Quinta. O Sertanejaço tá de volta com Paula Fernandes, Amar de novo.

0: Onde Paulo e Paulino aí, ó. Estrelinha com Marília Mendonça, direto de 2018. Cléo Dibá mandou o término em risco com Cleiton e Romário. E o nosso programa tá indo pro último intervalo de hoje. Você não sai daí não, hein?
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0: Vem que vem no melhor, no melhor, no melhor da música sertaneja. Sertanejaço chegando na reta final com Marcos e Belucci abrindo nosso bloco. Sonho de todos.

0: É mesmo, hein? Olha, agora pra final. Ó, nós curtimos o Zeneto e Cristiano Cadeira Cativa, Patrícia e Manuela Chama o Samu, e a gente vai curtir agora, pra fechar o nosso programa de hoje, né? O Sucesso Haverá Sinais, que é uma parceria da dupla Jorge e Matheus com a Lauana Prado. Essa é uma parceria super exclusiva, já que a dupla raramente grava com outros artistas. Bora curtir?
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0: Daí, hein? Valeu demais a Jorge Matheus e Lauana Prado Haverá Sinais. E olha, gente, quero agradecer demais o carinho da sua audiência, te desejar uma super quinta e pedir pra você não desligar o rádio e ficar sempre ligado nas nossas programações. Valeu demais! Tchau, tchau, tchau!
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5: Olá aí, gente boa. Tudo certinho? Tudo bem? Tá começando mais um Violada Sertaneja nessa quarta-feira, dia 2 de julho. Obrigado pela sua companhia. E durante os próximos minutos, a gente vai percorrer juntos os caminhos da nossa música sertaneja. Vamos relembrar grandes sucessos, histórias marcantes e aquelas canções que ajudaram a construir a memória musical de muita gente. Hoje, 2 de julho, celebrado o Dia do Bombeiro Brasileiro. Uma data dedicada a homens e mulheres que fazem da coragem uma missão de todo dia. E fica aqui a nossa homenagem a todos esses profissionais. O meu carinho e meu respeito a cada um de vocês. Agora, é só acomodar, viu? Puxa o banquinho aí, porque a viola já tá afinada e a primeira moda já vem carregada de tradição pra você.
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5: Pouquíssimas músicas representam tão bem o espírito da música caipira quanto essa. Marvada Pinga, eternizada por Inezita Barroso, foi composta por Laureano e gravada originalmente lá na década de 50. A canção atravessou gerações e se transformou numa das músicas mais conhecidas. E quem cresceu ouvindo rádio, como eu, certamente esbarrou com essa moda inúmeras vezes ao longo da vida. E a gente mata a saudade com ela agora.
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0: Marciano Amor Clandestino. E é interessante perceber como a música sertaneja consegue unir gerações, né? Você reparou? Uma mesma programação reunindo gravações que nasceram há mais de meio século e sucessos muito mais recentes, só que todas continuam encontrando espaço no nosso coração. É bom demais. Daqui a pouquinho a gente já volta já trazendo mais som e mais música.
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0: Agora vamos voltar um pouquinho no tempo. A próxima música foi composta por Paulo Borges, gravada em 1956 por Palmeira e Biar. E décadas depois ela continuaria emocionando gerações, viu? Agora com Renato Teixeira e Sérgio Reis, Cabecinha no Ombro.

0: Dino Franco e Moraí com Canto da Pousada. Dino Franco costumava dizer que as melhores histórias vinham da observação da vida simples. Ele olhava a vida simples das pessoas e já compunha. É bom demais, né, gente? Como marcar o coração da gente? Vamos pro intervalo e daqui a pouquinho a gente continua.
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2: Existe uma expressão muito usada pelos apaixonados por moda de viola, viu? A boa música não envelhece, você já escutou, né? E olhando para a programação desse bloco, fica difícil discordar, viu? Durval e Davi vem chegando com Morena Cheirosa.

0: Nalva Guiar, Avenida Boiadeira. Muita gente que cresceu acompanhando o programa Sertanejos aí pelo rádio vai se lembrar da voz marcante da Nalva Guiar. Uma artista que ajudou a abrir caminhos para as mulheres, viu? Dentro do gênero. Daqui a pouquinho eu já volto já trazendo mais moda.
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2: 5 e 5.
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0: Estamos de volta, esse é o nosso Violada e a próxima sequência mistura romantismo, tradição e aquele clima de festa. Do Glacial a gente abre com a primeira, Poeira.

0: Já de Jefferson, meu amor fugiu de mim, pra gente fechar mais uma sequência. Tem música que faz lembrar uma pessoa, um lugar, e tem aquelas que fazem lembrar uma fase inteira da vida, né? Bora pro intervalo e daqui a pouquinho a gente continua.
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2: 5:19.
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0: Só quarta-feira continua o nosso Violada. E agora a gente vai pra uma das histórias mais emocionantes. O Menino da Tábua. Sucesso de Pardim Pardal, inspirado numa história real de um menino que viveu lá no interior de Minas e ficou conhecido em todo o Brasil por sua trajetória de fé e

0: Chão Carreiro e Parentinho, Boi Soberano. Falando em Boi Soberano, poucas histórias foram tão importantes para nossa música sertaneja quanto essa daqui, ó, criada por Carreirinho.
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0: Prezados ouvintes da Hora Milagrosa, convidamos a todos para que venham participar das reuniões da Igreja Apostólica que são realizadas nesta cidade de Erval do Oeste, estado de Santa Catarina, com reuniões quinzenalmente aos sábados às 19h30 e aos domingos às 9h30 da manhã. O endereço é Rua Florianópolis, número 395, Centro. Serão todos muito bem-vindos. Divulgamos a seguir um depoimento de fé prestado em agradecimento e reconhecimento a Deus Pai e aos seus santos.
1: Ao atravessar uma rua, caminhando pela faixa de pedestres, a senhora Edith Simon Miranda foi atropelada por um veículo, cujo impacto a fez cair ao chão naquele dia de fevereiro de 2025. Levada ao pronto atendimento por uma filha, ela foi diagnosticada com ferimentos e escoriações, os quais, graças à proteção dos céus, logo cicatrizaram, sem intercorrências. Essa senhora se declarou reconhecida à Santa Vó Rosa e ao Santo Irmão Aldo pelo livramento de fraturas e de traumatismos que poderia ter sofrido como consequência daquele atropelamento, como informou em depoimento de fé prestado em agradecimento a esses benditos santos e ao poder celestial. Ela reside em Francisco Beltrão, estado do Paraná, de onde enviou seu relato no mês de agosto de 2025.

Esta igreja apostólica tem a missão de anunciar que nosso Senhor Jesus Cristo já consolidou a sua segunda vinda, que ele restaurou a sua igreja e que, em seu meio, preparou e enviou o Consolador prometido na pessoa da Santa Vó Rosa, que, por sua vez, escolheu e preparou o seu sucessor, o Santo Irmão Aldo, o pastor ao qual o Divino Mestre se referiu ao anunciar que ele teria a missão de arrebanhar e de conduzir os fiéis no caminho do bem, da justiça e da verdade. Esses poderosos santos dos dias presentes participam ativamente da obra redentora e salvadora de nosso Senhor Jesus Cristo e, ao lado da bendita Mãe Maria Santíssima e de todo o poder celestial, eles são o alento e a esperança de dias melhores para todos aqueles que estão à procura de um caminho que os conduza para junto de Deus Pai, Eterno Senhor. 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

0: Estamos apresentando a Hora Milagrosa e na sequência vai falar-lhes o pastor Celso Tecati.
1: Ó prezados e amados ouvintes, cumprimento-lhes desejando as bênçãos do Pai, do Filho e do Espírito Santo. Que a proteção da Virgem Maria Santíssima, da Santa Vó Rosa, o Espírito Consolador e as bênçãos do Santo Profeta Aldo esteja com todos. Digo-lhes que, muito embora o galardão de Jesus seja eterno às suas funções de Consolador, entretanto foram limitadas ao tempo da vinda do outro. O Divino Mestre, quando estava aqui na Terra, em seu corpo carnal, era o Consolador, pois consolava, ajudava os que clamavam por suas vidas, curava os enfermos, ressuscitava mortos, porém ele precisou voltar para junto de seu Pai. E dirigindo-se aos seus discípulos, e falou-lhes de outro Consolador que ele enviaria da parte do Pai, dizendo assim: e eu rogarei ao Pai, e ele vos dará outro Consolador para que fique convosco para sempre. E também falou: e é necessário que eu vá para que ele, o Consolador, venha. Após a vinda e o ministério terreno de Jesus, segundo os planos de Deus, deveria ser criado por ele o Espírito Consolador, para integrar o poder do Pai e do Filho, e para ser-lhe entregue à sua Igreja. Então o Consolador iria suceder a Jesus no governo do seu povo. O Pai já havia usado o salmista Davi para profetizar sobre o sofrimento do Messias e a sua vitória sobre a morte e as forças do mal. E no final desta profecia, disse assim: uma semente dele o servirá, falará do Senhor de geração em geração, e chegarão e anunciarão a sua justiça ao povo que nascer, porquanto ele o fez. Aí está uma referência clara ao Consolador, criado por Jesus, e que os dois, o Consolador e ele, anunciariam a sua justiça ao povo deles que haveria de nascer espontaneamente do Espírito conforme sua doutrina. No Apocalipse do amado apóstolo São João, onde diz: a quem vencer, eu farei coluna no templo de meu Deus, e dele nunca sairá, e escreverei sobre ele o nome do meu Deus e o nome da cidade de meu Deus, a nova Jerusalém, que desce do céu, do meu Deus, e também o meu novo nome, o de Consolador. E ao que vencer, lhe concederei que se assente comigo no meu trono, assim como eu venci e me assentei com meu Pai no seu trono. E aconteceu que, com o surgimento desta Igreja Apostólica, criada por nosso Senhor Jesus, já desde o início estava com ele a Santa Vó Rosa, e ele a preparou para ser o nosso Espírito Consolador, mesmo porque nasceu predestinada para isso, e desde pequenina guardou a fé neles, em seu coração, e sempre amou o bem, a justiça, a verdade e o pudor, sendo por isto muito honrada em toda a sua vida, fiel e leal. Sempre foi querida e amada no reino dos céus, de modo que cedeu consigo o que afirmou Jesus, ao dizer assim: se alguém me ama, guardará a minha palavra, e meu Pai o amará, e viremos para ele, e faremos nele morada. Desde o início da formação desta Santa Igreja Apostólica, a Santa Vó Rosa esteve em sua direção, e era a principal no comando da mesma. E nosso Senhor Jesus esteve com ela durante 16 anos, preparando-a para ser o Consolador, e usando-a para guiar, proteger e ensinar ao seu povo doutrina e disciplina. Cumpriu-se, portanto, a palavra do Senhor quando disse: aquele que tem os meus mandamentos e os guarda, esse é o que me ama. E aquele que me ama será amado do meu Pai, e eu o amarei e me manifestarei a ele. E na verdade, Jesus se manifestou a Santa Vó Rosa de maneira que ela ouvia constantemente e falava com ele, e ele com ela. E assim dirigia sua Igreja com toda a sabedoria. E ao findar sua vida aqui na terra, A Santa Vó Rosa foi arrebatada em espírito aos céus. Imediatamente entrou no gozo de seu galardão e foi investida nas funções de consolador, prosseguindo em ato contínuo, sem nenhuma interrupção à sua obra, e graças a Deus e a Jesus, e a ela também. Naquele dia passou.

e transmitia para a direção da igreja e estes para os fiéis apostólicos e ouvintes do programa Hora Milagrosa. Sucedeu, pois, como o nosso Senhor Jesus havia dito, através da Santa Vó Rosa, expressando-se assim: quando meu Pai precisar desta minha serva nos céus, ela falará com meus servos, assim como estou falando, e a ouvirão do mesmo modo que me ouvem, e assim continuarão sendo dirigidos. Verdadeiramente assim foi. Durante os 44 anos que o Santo Irmão Aldo ficou à frente desta igreja, dirigindo-nos em nome de Jesus e da Santa Vó Rosa, digo-lhes que a Santa Vó Rosa foi preparada enquanto realizava o seu ministério terreno, pois era arrebatada aos céus toda semana, quando a direção desta igreja se reunia para orar com ela e com Jesus. Era levada à presença do nosso soberano Deus, o Pai, e junto ao seu trono recebia a bênção dele. Muitas vezes ficou lá por um pouco de tempo, tendo em sua companhia, ao seu lado, Maria Santíssima, e outras vezes era levada ao meio dos santos apóstolos, que lhe falavam e faziam perguntas com o consentimento do Pai, porque admiravam a sua sabedoria e sua vivacidade, pois que tinha as respostas prontamente. Teve também a oportunidade de conhecer muitas partes do reino dos céus, e por isso Jesus nos ensinou a compreender que era a única santa dentre todos que tinha a honra e o mérito de ser arrebatada assim em espírito e de subir frequentemente aos céus e chegar-se ao trono de Deus, tendo ainda o seu corpo aqui na terra, e nele realizava o seu ministério. Portanto, no caso da Santa Vó Rosa, como dissemos acima e testificamos, recebeu ela o galardão de Consolador, semelhante ao de Jesus, e por isso, além dele, foi a única santa que pôde prosseguir em ato contínuo o seu ministério, tendo contato com os santificados na terra, através daquele a quem preparou, que foi o nosso Santo Irmão Aldo, e assim guardar e proteger e dirigir todo o seu amado povo. E isto se deu, primeiro, porque ela já estava preparada, e em segundo lugar, para não haver nenhuma interrupção no preparo da igreja iniciado por Jesus e por ela. Ora, em tudo nesta santa igreja apostólica se cumpre as palavras do unigênito Filho de Deus, encerradas no seu testamento, e bem-aventurados são os que creem e permanecem neste santo caminho, pois que na doutrina do Evangelho do Reino dos Céus está bem claro que os salvos, perseverante na fé, na obediência à doutrina e à disciplina e na santificação, vão sendo criados santos dos céus à semelhança do Espírito de Cristo. E graças a Deus, temos um magnífico exemplo comprobatório desta verdade na criação e no preparo do Espírito Consolador. Não dissemos que todos terão o mesmo galardão, mas sob a graça de Jesus e do Consolador, sendo humildes e obedientes, vão adquirindo a natureza divina para sua alma, e daí a semelhança do Espírito. É certo crer e afirmar que os Espíritos dos santos, criados e preparados conforme esta doutrina, vão para os céus, e como santos e anjos, depois de bem preparados, e se merecerem e com o consentimento do Pai, muitos deles são enviados para proteger e abençoar os fiéis desta santa igreja apostólica. E no presente, os que merecerem são usados pela Santa Vó Rosa. Por isso, a nossa doutrina explica toda a verdade revelada por Jesus como divino Salvador, quando foi dado ao apóstolo São João o poder de contemplar muitas coisas no reino dos céus, como está no seu Apocalipse. Viu ele numerosos santos na glória celestial, os quais estavam em redor do trono de nosso Deus, e isto está assim descrito: louvor e glória e sabedoria e ação de graças e honra e poder e força ao nosso Deus para todo sempre. Amém.

0: Um dos anciões me falou, dizendo: estes que estão vestidos de vestidos brancos, quem são e de onde vieram? E eu disse-lhe: Senhor, tu sabes. E ele disse-me: estes são os que vieram de grande tribulação, e lavaram os seus vestidos e os branquearam no sangue do Cordeiro. E por isso estão diante do trono de Deus e o servem de dia e de noite no seu templo. E aquele que está sentado sobre o trono os cobrirá com a sua sombra. Nunca mais terão fome, nunca mais terão sede, nem sol, nem calma alguma cairá sobre eles, porque o Cordeiro que está no meio do trono os apacentará. Ele servirá de guia para as fontes de águas da vida, e Deus limpará de seus olhos toda a lágrima. Ora, não pode haver a mínima dúvida acerca do Espírito Consolador, que é realmente a nossa Santa Avó Rosa, digna de toda a honra e de toda a glória. Agora, quem precisa de entendimento pode compreender as palavras de Jesus já citadas anteriormente, quando disse assim: se me amardes, guardareis os meus mandamentos. E eu rogarei ao Pai, e ele vos dará outro Consolador para que fique convosco para sempre. O Espírito da Verdade, que o mundo não pode receber, porque não o vê nem o conhece. Mas vós o conheceis, porque habita convosco e estará em vós. Verdadeiramente a Santa Avó Rosa habitou conosco, estando nesta igreja em sua direção, dirigindo-nos com Jesus e amparando todo o nosso povo. E depois, só em espírito continuou entre nós e está sempre em nosso meio. Ela mesmo, como consolador, mandou dizer do púlpito desta igreja e através do programa radiofônico A Hora Milagrosa que vivêssemos todos em santificação, portanto, em obediência, porque assim estaria ela sempre ao nosso lado. Também está claro que ela tem o poder de perdoar, salvar, curar e santificar, e por conseguinte o de batizar com a virtude do Espírito Santo do Pai, que com ela está. Tem, portanto, o poder de realizar seu ministério inteiramente semelhante ao de Jesus, uma vez que veio para consumar a sua obra redentora, tendo-o sempre ao seu lado. Dissemos que Jesus não pôde ensinar tudo o que tinha para dizer, e foi ele mesmo que afirmou isto, dizendo assim: ainda tenho muito o que vos dizer, mas vós não podeis suportar agora. E deixou-o para o Consolador, dizendo: mas quando vier aquele Espírito da Verdade, ele vos guiará em toda a verdade, e vos anunciará o que há de vir. E bem-aventurados os que creem em Jesus e o amam, e por isso aceitam suas palavras e confiam nas suas promessas, inclusive na do Consolador. Bem-aventurados os que creem na Santa Avó Rosa, o Espírito Consolador, e lhe obedecem, e vivem só neste santo caminho, sob a sua graça. Bem-aventurados se permanecerem só neste caminho, em obediência e santidade, porque viverão eternamente no céu, como santos e anjos da glória celestial, cheio de gozo e de felicidade. Amém. Neste instante eu passo a orar em favor de todos. Ó glorioso e soberano Deus, Pai, glorificamos-te e adoramos-te. Exaltamos a Jesus, Senhor da vida. Glorificamos a Santa Avó Rosa, o Consolador, a Virgem Maria Santíssima e ao profeta Santo Aldo. Pai querido, abençoe estes teus filhos, que a virtude do seu Espírito envolva-os, que eles possam compreender e crer nas promessas do teu amado Filho Jesus quanto à vinda do outro Consolador. Que as bênçãos de Jesus, da Mãe Virgem Maria Santíssima, as bênçãos da Santa Avó Rosa, o outro Consolador, e as bênçãos do profeta Santo Aldo recaiam sobre todos. Que estas bênçãos permaneçam na vida desses teus filhos e filhas, e que desfrutem de paz, vida, saúde e felicidade. Santa e querida Avó Rosa, em nome do Pai, em nome do Filho e do Espírito Santo, unjas a água, o óleo que eles colocaram ao lado do aparelho receptor, para quando usar com fé, possam receber alívio para as dores, para o sofrimento, e assim possam ter uma vida abençoada e livres de todo mal. Ó prezados ouvintes, recebam neste momento as bênçãos de Deus, as bênçãos de Jesus, as bênçãos da Santa Vó Rosa e as bênçãos da Virgem Maria Santíssima. Recebam igualmente as bênçãos do Santo Profeta e Irmão Aldo. Amém.
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3: 6 horas.
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6: Ave Maria, cheia de graça, o Senhor é convosco. Bendita sois vós entre as mulheres e bendito é o fruto do vosso ventre, Jesus. Santa Maria, Mãe de Deus, rogai por nós, pecadores, agora e na hora da nossa morte. Amém. Rogai por nós, Santa Mãe de Deus, para que sejamos dignos das promessas de Cristo nosso Senhor. Amém. E que Deus abençoe a todos. Muita paz. Gente querida, ao final da nossa reflexão, de ouvirmos a palavra de Deus, eu gostaria muito de vos abençoar. Então, o Senhor esteja convosco, Ele está no meio de nós. Por intercessão da nossa querida mãe, desça sobre cada um de vós, vossas famílias, vossos trabalhos, a bênção de Deus Todo-Poderoso, o Pai, o Filho e o Espírito Santo. Amém. A alegria do Senhor seja a vossa força.
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9: Vamos de mais música, estamos de volta, esse é o nosso Violado e agora com canções que nasceram para tocar no rádio. E quando começa, gente, muita gente canta junto, viu? É o caso da próxima sequência agora, a gente começa com Caçula e Marinheiro, Volte Pra Mim.

Esse é o som da Fafá de Belém, Nuvem de Lágrimas, que foi composta por Paulo Debete e Paulinho Rezende. Se transformou um dos maiores clássicos da nossa música romântica brasileira, viu? Daqui a pouquinho eu já volto já trazendo mais uma sequência por aqui.

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3: 6:17.
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0: Anunciados os planos Safra 26-27 para agricultura e pecuária e também para agricultura familiar. Cooperativismo celebra a data internacional com programação aberta à comunidade. Estas e outras notícias logo após a nossa mensagem cooperativista.
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0: Alô, amigos gaúchos e catarinenses, eu sou o René Roberto e hoje é quinta-feira, edição de 2 de julho de 2026. E essas são as notícias. O cooperativismo será celebrado em Chapecó, oeste de Santa Catarina, hoje com uma programação voltada à integração entre cooperados, colaboradores e comunidade, promovido pelas cooperativas do município com apoio do Sescoop Santa Catarina. O COPS Day 2026 vai acontecer às 19 horas no Teatro do Centro de Cultura e Eventos Plínio Arlindo Denês, em comemoração ao Dia Internacional do Cooperativismo. A iniciativa busca reforçar os princípios cooperativistas e evidenciar também a contribuição do setor para o desenvolvimento econômico e social. Em Santa Catarina, o cooperativismo reúne milhões de cooperados, está presente em diversos segmentos da economia e desempenha papel relevante na geração de emprego, renda e oportunidades para as comunidades. A programação terá abertura oficial com a presença de autoridades, apresentações culturais e momentos de interação com os mascotes do cooperativismo. O principal destaque será o espetáculo do grupo Sou Arte, de Campo Mourão, Paraná, inspirado no tema mundial do cooperativismo em 2026, qual seja, Cooperativas por um Mundo Pacífico. A temática foi definida pela Aliança Cooperativa Internacional, ACI, e propõe uma reflexão sobre a contribuição das cooperativas para a construção de sociedades mais inclusivas, sustentáveis e resilientes. A proposta parte do entendimento de que a paz está diretamente relacionada à justiça social, à inclusão econômica e ao fortalecimento das instituições. A discussão também estará no centro da Conferência Global da ACI 2026, que será realizada em setembro, no Panamá, com o tema Construindo Pontes, dois pontos, contribuições cooperativas para o mundo pacífico, reunindo representantes do cooperativismo mundial. O COPS Day é organizado pelo Núcleo das Cooperativas de Chapecó, da Associação Comercial Industrial Agronegócio e Serviços de Chapecó, a ASIC. O evento é gratuito e é aberto ao público. Os ingressos são limitados e podem ser retirados antecipadamente no Centro de Cultura e Eventos Plínio Arlindo Denês ou nas cooperativas participantes, conforme disponibilidade. A turma do Unicooper JCC 2026 da Copérdia Cooperativa de Concórdia, que acontece no município de Vargeão, Santa Catarina, recebeu a sétima aula do curso, com o tema Gestão da Atividade, Cereais e Agricultura, ministrada pelo coordenador desta área na Copérdia, Jean Antonietti, que também envolveu parte da equipe comercial, trazendo as principais inovações e as tendências da área. A participação especial foi do parceiro comercial da Copérdia, Tarcísio De Carli, e dos colaboradores Diomar Francisco e Bruno Casagrande, da área de drones da cooperativa. O engenheiro agrônomo Edenilson Silva esteve acompanhando a aula, que também teve a participação dos gerentes Volmir Zappi e Fábio Estrada. Mais um momento dinâmico e cheio de valiosas informações para os associados da Copérdia que estão fazendo mais este curso. Conselho de Administração do Sicoob Credial tomou posse na sede administrativa da cooperativa em Cunha Porã, Santa Catarina, após a homologação do processo eleitoral pelo Banco Central do Brasil. Os integrantes foram eleitos durante a Assembleia Geral Ordinária, realizada neste ano. Presidente cooperativista Márcio Luiz Schmidt inicia seu segundo mandato à frente do Conselho de Administração. Também compõe o colegiado o vice-presidente Darcy Valmir Klug e os conselheiros Cristina Mariel de Souza Foreste, Bruna Gudiel, Cleivison Mark Ternos, Adriane Paro Marcelo, Neiva Roça, Schaefer, Maicon Lesch e Edemar Jair Becker. Ainda a diretoria executiva é composta por Lisandro Eilof Bagatini, administrativo, e Marcos Alberto Trebian, de negócios. O Conselho de Administração tem como missão definir a orientação geral e estratégica da cooperativa, estabelecer objetivos e acompanhar a execução das ações, o desenvolvimento das operações e a situação econômico-financeira da instituição. Também atua na identificação dos desafios estratégicos e na implementação de ações sustentáveis, com contribuindo para o fortalecimento e o crescimento do Sicoob Credial e das comunidades onde a cooperativa de crédito está presente. As cooperativas Cooperja, Sejama e com o apoio da Credija, em parceria do Sescoop Santa Catarina, estão unidas em uma grande ação de celebração ao Dia Internacional do Cooperativismo. Este sábado, 4 de julho, a partir das 9 horas da manhã, a Rua Coberta, no município catarinense de Jacinto Machado, sul de Santa Catarina, será o ponto de partida de um evento especial, o Coops Day, voltado à integração da comunidade. O segundo passeio ciclístico cooperativo, com o objetivo de promover os valores da cooperação, sustentabilidade e solidariedade, esse evento é gratuito e aberto a toda a família. A concentração começa às 8 horas da manhã com a entrega de um kit exclusivo aos participantes, contendo boné, bolsa e um vale pastel. Além do passeio, a programação conta ainda com sorteio de bicicleta e kits personalizados das cooperativas. A ação pretende fortalecer os laços comunitários por meio de um momento de lazer, saúde e conscientização. Acreditamos que o cooperativismo vai além dos negócios. É sobretudo estar junto, compartilhar e transformar realidades. E esse passeio é um convite para que todos participem. E esse passeio é um convite para que todos participem ativamente desse movimento, destacou a coordenadora social da cooperativa Cooperja, Elizabeth Bis dos Santos. O evento é uma oportunidade para reunir amigos, familiares e vizinhos em um ambiente de celebração, promovendo o espírito cooperativista de forma leve e divertida. As inscrições podem ser feitas pelo site da Sejama, sejama.com.br/eventos. E a seguir, depois da nossa mensagem cooperativista, nossa última notícia. Aguardem. 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
0: E agora atenção para a última notícia. Em divulgação realizada pelo Ministério da Agricultura, foram lançadas as novas diretrizes da Política de Crédito Rural para a safra 2026-27. O volume de crédito rural anunciado foi de 525,1 bilhões de reais, considerando as CPRs direcionadas, montante 1,7% maior em relação ao plano safra 25-26. Portanto, aumento menor do que a inflação do período. Deste volume, cerca de 384,9 bilhões de reais são destinados para custeio e comercialização e 140,2 bilhões de reais para investimentos. Em relação às taxas de juros divulgadas até o momento para a agricultura empresarial, ficaram entre 8 e 12,5% ao ano, representando uma redução de taxas entre 0,5 e 1,5% por linha de financiamento. Para as linhas diretas ao cooperativismo Prodecoop e Procap Agro, houve redução de 1,5 pontos na taxa de juros que saíram de 13,5% ao ano na safra 25-26 para 12% na safra 2026-27. Os impactos operacionais só poderão ser avaliados após a divulgação das resoluções do Conselho Monetário Nacional, CMN, disse Tânia Zanella, presidente executiva da OCB, Organização das Cooperativas Brasileiras, que participou da solenidade de lançamento do Plano Safra 26-27. Para a agricultura familiar, a divulgação foi realizada pelo Ministério do Desenvolvimento Agrário e Agricultura Familiar. O volume de crédito anunciado foi de 85,2 bilhões de reais para o Pronaf, montante 9% maior em relação ao plano safra 25-26. Além disso, foram divulgados cerca de 12,1 bilhões de reais em outras políticas públicas voltadas à agricultura familiar, como política de preços mínimos, Proagro e assistência técnica. Em relação às taxas de juros divulgadas para a agricultura familiar até o momento, pelo que foi anunciado, foram reduzidas de maneira geral, ficando entre 1% ao ano e 7,5% ao ano ano para as linhas de custeio e investimentos, tendo exceções que podem girar em torno de 0,5% ao ano, como é o caso do microcrédito. Foram anunciadas outras medidas no âmbito da agricultura familiar. Entre elas, estão duas chamadas públicas da FINEP, voltadas ao fortalecimento da agricultura familiar por meio da inovação, com destinação de aproximadamente 220 milhões de reais, que serão disponibilizados por meio de instituições científicas, tecnológicas e de inovação e empresas que deverão desenvolver soluções em parcerias. A presidente executiva da Organização das Cooperativas Brasileiras, OCB Catarinense, Tânia Zanella, lembrou que os impactos em nível operacional só poderão ser avaliados após adequada análise das resoluções do Conselho Monetário Nacional, CMN. As entidades representativas do setor agropecuário estão aguardando a publicação da normatização dos planos para avaliar seu conteúdo e comparar com os anos anteriores e as expectativas dos agricultores. 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
9: Bora, vamos com uma sequência que fala de saudade, fé e amizade, daqueles valores que continuam passando de geração para geração.

0: Imagine o Tinho, Dama de Vermelho. Impressionante como algumas músicas conseguem continuar emocionando, né? Mesmo depois de tantos anos. Isso é sinal de que foram feitas com verdade, viu? Com autenticidade, é bom demais, né? Segura aí, rapidinho, eu tô de volta já trazendo as últimas de hoje.
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2: 6:46.

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6: Passou rápido, né? E pra encerrar nossa edição de hoje, vamos voltar lá na raiz da música sertaneja, aquelas canções que ajudam a preservar uma história construída por grandes violeiros, Irídio e Irineu e a Pica d'Água.

0: praiano, final dos tempos, a gente finaliza mais um Violada Sertaneja. Obrigado pela sua companhia, obrigado por manter viva essa paixão pela música sertaneja, pela moda de viola e pelas histórias que fazem parte da nossa cultura. Eu sou o De Luca, espero contar com você amanhã, em mesmo horário, mesma frequência e sintonia, na melhor rádio do seu rádio, né? Abração, fiquem com Deus e até a próxima. Tchau, tchau, valeu.
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2: 7:02.
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3: Olá, bom dia. Está no ar o Líder Notícias desta quinta-feira, hoje, 2 de julho de 2026.
4: Na apresentação de Matheus Mitter,
3: Rodinei Gonçalves,
4: Central Técnica, Gabriel Platal,
3: Direção-Geral do Mauro Roberto von Mórbida.
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4: Confira as manchetes desta edição. Governo lança Plano Safra com investimento superior a 600 bilhões.
3: Estrada Boa Rural autoriza 117 obras de pavimentação e encerra prazo para convênios nesta semana.
4: Programa Educação Especial em Movimento amplia ações de inclusão na rede estadual.
3: Senai de Santa Catarina alcança 1 bilhão em projetos de inovação para a indústria.
4: Vereador sugere reunião com proprietários de cascalheiras em Ervaldo Oeste.
3: Joaçaba é contemplada com espaço dia para idosos.
4: Joaçaba e Erval sediaram um seminário regional sobre prevenção, conscientização e combate ao uso de drogas.
3: Rotary Clube de Joaçaba tem posse de nova diretoria na noite de hoje.
4: Prefeitura de Erval recebe novo maquinário.
3: Você confere também as informações do setor de segurança pública e do esporte.
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3: Só aqui.
4: Governo lança Plano Safra com investimento superior a 600 bilhões.
3: Os detalhes com Yuri Hudson.
5: O governo federal lançou nesta terça-feira os dois planos Safra para o ciclo 2026-2027, com linhas de crédito voltadas tanto para a agricultura familiar quanto para a agricultura empresarial. Somados, os dois programas ultrapassam 610 bilhões de reais em recursos para o setor. Para a agricultura familiar, o governo anunciou 85,2 bilhões de reais em crédito rural, com juros entre 0,5% e 7,5% ao ano dentro do Pronaf. Já para a agricultura empresarial, voltada a médios e grandes produtores, foram anunciados 525 bilhões de reais em financiamentos, com taxas entre 8% e 12,5% ao ano. O presidente Lula participou apenas do lançamento do plano voltado à agricultura familiar. Durante a cerimônia do plano da agricultura familiar, a ministra do Desenvolvimento Agrário, Fernanda Machiavelli, destacou que o programa amplia acesso ao crédito e oferece condições históricas de financiamento para pequenos produtores.
6: Caiu juros de praticamente todas as linhas do Pronaf. Eu estou falando que agora quem quiser produzir alimento nesse país tem juros de 2%. Vice-presidente Geraldo Alckmin me perguntava, mas é 2% mais a TR? Não, são 2% para contratar crédito para a agricultura familiar, para quem quer produzir alimentos.
5: Lula não esteve no anúncio do plano empresarial, evento que tradicionalmente reúne representantes do agronegócio, setor que em grande parte mantém alinhamento político com o campo bolsonarista. Durante o lançamento do plano, o presidente da Câmara, Hugo Mota, destacou o peso do agronegócio para a economia brasileira.
7: Todo o esforço do governo, do Ministério da Agricultura, em renovar essa grande política pública que é o Plano Safra, só demonstra cada vez mais a importância que o agronegócio tem para o nosso país. O agronegócio que gera emprego, que gera renda, e hoje tem uma importância muito grande no que diz respeito à configuração e conformação do PIB do nosso país.
5: Apesar do aumento no volume total de crédito, entidades do setor avaliam que os recursos ficaram abaixo das expectativas apresentadas nas últimas semanas. Agência Rádio Web, de Brasília, Yuri Hudson.
4: Obrigado, Yuri. Estrada Boa Rural autoriza 117 obras de pavimentação e encerra prazo para convênios nesta semana.
3: As informações com o Cadu Reis.
2: O prazo para a celebração de convênios do programa Estrada Boa Rural entre o governo do estado e as prefeituras municipais de Santa Catarina encerra no próximo sábado devido às restrições impostas pela Justiça Eleitoral no período que antecede as eleições. A iniciativa estadual recebeu até o momento 212 projetos de pavimentação de vias enviados por 172 municípios catarinenses. 117 portarias foram publicadas pela Secretaria de Estado da Infraestrutura e Mobilidade, autorizando licitações para obras, com mais de 1.000 quilômetros de estradas rurais contempladas. O secretário responsável pela pasta, Ricardo Grando, faz um balanço do andamento do programa iniciado há um ano.
8: Nós lançamos no dia 3 de julho, aprovamos na Assembleia, logo em seguida regulamentamos no dia 9 de setembro e completado agora, primeiro ano, é um programa que já está acontecendo, muitos municípios já iniciaram as obras, uma expectativa que a gente tinha e que graças a Deus se consolidou. Comunidades que estavam há mais de 50 anos e que não tinham nenhuma expectativa de ter a pavimentação na frente da sua casa, no portão do seu sítio, nós temos já a essa altura do campeonato mais de 1.200 propriedades que vão receber pavimento na porteira. São mais de 6 mil famílias que vão ter essa possibilidade do benefício. Isso diz respeito à economia de tempo, à segurança, à economia do frete, à diminuição da perda do produto agrícola.
2: Entre os projetos de pavimentação cadastrados junto ao programa Estrada Boa Rural, mais de 170 são referentes à primeira obra e os restantes a um segundo trecho no município. O secretário de Estado da Infraestrutura e Mobilidade, Ricardo Grando, explica que as prefeituras definem os locais a serem contemplados.
8: A escolha é feita pelo município, né? O prefeito tem essa prerrogativa. Nós temos uma disciplina do programa, então não é qualquer lugar que ele pode colocar. Tem que ser a ligação com uma comunidade, né? Ou com um núcleo de produção. Pode ser feita ligação entre os municípios, desde que os dois municípios apresentem o projeto na mesma etapa. Então também está sendo aproveitada essa circunstância, a gente poder fazer ligações entre municípios através do programa Estrada Boa Rural. O governo do estado dá metade do recurso e a metade que seria contrapartida do município, se ele não tiver possibilidade financeira, ele vai ou no Badesc ou no BRDE, financia a sua contrapartida, aí ele devolve só o capital, com um ano de carência e 4 anos para pagar. Ou seja, também os encargos de correção e juros é pago pelo governo do estado. Mais da metade dos municípios catarinenses, esse levantamento a gente fez quando a gente pensou no programa, tinham no máximo R$200 mil por mês de possibilidade de investimento.
2: O programa Estrada Boa Rural prevê investimento de até 2 bilhões e meio de reais entre o estado e as prefeituras para pavimentar cerca de 2.500 quilômetros de vias rurais em Santa Catarina até 2027. De Florianópolis, da Rede de Notícias Acaerte, Cadu Reis.
4: Obrigado, Cadu. Programa Educação Especial em Movimento amplia ações de inclusão na rede estadual.
3: Mais detalhes com Vanessa Carini.
9: A inclusão de estudantes com deficiência segue entre as prioridades da Rede Estadual de Ensino de Santa Catarina. Para ampliar o atendimento, o governo do estado tem investido em ações do programa Educação Especial em Movimento, com foco na estrutura das escolas e no suporte às equipes pedagógicas. Segundo a secretária de Estado da Educação, Luciane Sereta, a rede está implantando espaços de acolhimento, distribuindo kits de atendimento especializado para as 1.038 escolas estaduais e fortalecendo o acompanhamento dos estudantes que necessitam de apoio.
10: Para superar parte desses desafios, a rede estadual de Santa Catarina, ela está construindo dentro da escola espaços para o atendimento e educação especial, para aqueles estudantes que assim o requerem. Nós temos também o segundo professor, que acompanha esse estudante da educação especial, que requer esse acompanhamento dentro da sala de aula. Nós temos professor regular e temos o segundo professor que acompanha esse estudante da educação especial. E ainda estamos oferecendo agora as 1.038 escolas, montando e organizando os kits para o atendimento à educação especial. Como, por exemplo, um estudante suporte 3 de autismo, ele muitas vezes tem o seu processo aí dentro da sala de aula que desencadeia nele reações que ele precisa ser estabilizado. Então, os condutores auditivos, a proteção auditiva, todo esse acolhimento, espaços de acolhimento para esse estudante, tudo isso nós estamos construindo justamente para superar esse desafio da inclusão. Porque se nós abrimos as portas da escola para esse estudante, ele tem que ser um espaço inclusivo na sua completude. E claro, todo o processo que se inicia, ele tem ajustes. Então, por óbvio que esse é um caminho que nós estamos construindo, mas que requer ainda muitos passos.
9: De Florianópolis, para a Rede de Notícias Acaerte, Vanessa Carini.
4: Obrigado, Vanessa. Senai de Santa Catarina alcança 1 bilhão em projetos de inovação para a indústria.
3: As informações com a Carol Denardi.
11: Os institutos Senai de Inovação e Tecnologia de Santa Catarina chegaram à marca histórica de mais de R$1 bilhão em carteiras de projetos desenvolvidos em parceria com a indústria desde 2014. Ao todo, foram mais de 340 projetos em áreas como inteligência artificial, robótica avançada, transformação digital e transição energética. Segundo o diretor regional do Senai, Fabrício Pereira, o resultado consolida Santa Catarina como referência nacional em inovação aplicada.
12: E é onde nós buscamos conectar indústria, ciência aplicada, tecnologia e diferentes fontes de fomento para que no final do dia nós pudéssemos gerar competitividade real para a indústria brasileira. Então aqui, mais do que volume financeiro, esse marco ele representa a capacidade do Senai de Santa Catarina de transformar desafios industriais complexos em soluções tecnológicas aplicadas, né? E esse marco mostra que Santa Catarina se consolidou como uma referência nacional em inovação aplicada.
11: Entre os projetos de destaque está um robô de pintura industrial,
12: que é um projeto iniciado em 2018, em parceria com a Petrobras. Foi o primeiro projeto com um contrato de licenciamento de tecnologia do Senai em âmbito nacional. Esse projeto ele tem uma fonte de financiamento da Agência Nacional do Petróleo, a ANP, e ele é totalmente voltado à automação de processos industriais e redução de exposição humana a risco, bem como aumento de produtividade. Para vocês terem uma ideia, esse robô, ele utiliza hoje 3 pessoas e ele tem uma produtividade, por exemplo, de um casco de navio, ele consegue pintar 300 metros quadrados durante 1 hora com a utilização desse robô. Comparativamente, se fizéssemos o mesmo exercício, nós teríamos que utilizar 13 pessoas e pintaríamos 20 metros quadrados por dia. Então, estamos falando de 20 metros quadrados por dia em relação a 300 metros quadrados por hora. Então, uma produtividade acentuadamente acima, além de reduzir a exposição de pessoas a um risco, reduz o impacto ambiental e também estabelece um novo padrão de qualidade nesse processo.
11: Conforme o Senai, a carteira bilionária de projetos reforça a confiança da indústria catarinense no desenvolvimento de soluções tecnológicas voltadas à competitividade, sustentabilidade e inovação. De Florianópolis, da Rede de Notícias Acaerte, Carol Denardi.
4: Obrigado, Carol. A seguir, você confere. Vereador sugere reunião com proprietários de cascalheiras em Herval do Oeste.
3: Joaçaba é contemplada com espaço dia para idosos.
4: Rotary Clube de Joaçaba tem posse de nova diretoria na noite de hoje.
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3: Estamos de volta com o Líder Notícias desta quinta-feira, hoje 2 de julho de 2026.
4: O município de Erval do Oeste tem aproximadamente 600 quilômetros de estradas no interior.
3: O vereador Everton Paricente falou do trabalho de conservação das mesmas durante seu pronunciamento em tribuna na última sessão.
5: Lembrando que o trabalho está sendo feito relacionado às estradas do interior. Eu acredito que 80% das estradas do interior, elas estão boas, né? Feito patrulhamento, a nivelação, as valas sendo abertas, colocando tubulação, trocando tubulação menores por maiores, algumas pontes também já foram melhoradas, está sendo feito o alargamento das vias. Portanto, todas elas, na sua grande maioria, sua extensão, está faltando material bom, que a gente diz. Está faltando cascalho, está faltando britagem. E o que nos preocupa é que nós estamos, né, no momento aí, no período de inverno, inverno rigoroso, chuvoso, as notícias para frente aí nos próximos dias não são muito boas e o tempo está correndo contra nós, né? Seu executivo aí, a Secretaria de Obras, não ficar atento, daqui a pouco fica difícil de manter as estradas boas sem esse material bom, porque elas estão patrulhadas, mas falta material. E nós temos um outro problema em nosso município, que em algumas comunidades existem cascalheiras, mas os proprietários rurais, os donos das cascalheiras, não cedem. São obrigados a ceder? Não, não são obrigados a ceder. Isso é uma coisa que vem de consciência, que vem da situação de alguns proprietários cedem. Tem proprietários que a gente deve, né, obrigação e respeito aí o resto da vida. Todas as honrarias nós deveríamos dar para eles, porque estão cedendo os cascalhos para o nosso município em algumas propriedades há mais de 50 anos, graças a Deus, senão nós não teríamos as estradas que nós temos hoje. Mas, portanto, tem proprietários rurais que não agem da mesma maneira. E a gente tem que respeitar. Só que, portanto, existe lei federal, existe lei estadual que regulariza sobre as cascalheiras. Nós, proprietários rurais, nós somos donos de nossas terras. E lá nelas, obviamente, só entra e só pode mexer se o proprietário ceder. Portanto, nós somos donos do solo, mas não do subsolo. Existe a lei estadual e federal sobre o subsolo.
4: Everton menciona que sugeriu uma reunião com os proprietários das cascalheiras.
5: O que eu dei de ideia aqui, falei com o líder do governo, vamos fazer uma reunião com o executivo e vamos chamar todos esses proprietários rurais que têm cascalheira nas suas propriedades. A lei nos permite dar contrapartida. Pode ser que alguns desses proprietários aí, desses agricultores, comecem a ceder se houver uma contrapartida. E isso a lei permite, tá? Tanto pode ser através de trabalho, de equipamentos, terraplanagem, abertura de estradas, horas máquinas, como também pode ser através de uma negociação legalmente por metros cúbicos. Eu acho isso muito interessante também para o município, porque o material do cascalho, ele é muito melhor do que a brita. Se uma carga de cascalho for feito o trabalho corretamente sob uma via, uma patrulhagem, passando o rodo, fica compacto nessa estrada durante 10, 15 anos. Diferente da brita. Se não fizer o trabalho corretamente da brita, ela vai durar 2 ou 3 chuvas, ela vai embora. Sem falar o custo. Vou falar numa carga que eu sou leigo sobre isso, tá? De valores, né? Mas vamos supor aqui que uma carga de cascalho venha a pagar R$200. Qualquer carguinha de brita é R$1.000. E o cascalho fica por 10, 15, 20 anos numa estrada. Nós temos estradas aqui muito boas que foram colocadas o cascalho quando foi feito uma tal de microbracia em 2004. São as melhores estradas que nós temos no nosso município e ainda está lá. O cascalho foi colocado da maneira correta. Então, eu acho muito interessante, fiz essa indicação aqui verbalmente, que o prefeito chame esses proprietários rurais para uma conversa. Esses donos de cascalheiras tentem entrar num consenso, numa contrapartida, porque todo mundo vai ganhar com isso. Principalmente o munícipe que transita, o próprio produtor rural que precisa do estado do interior. Então seria muito interessante se ele pudesse ceder esse cascalho para nós. E a questão da logística, nós temos situações aí que estamos trazendo o cascalho a mais de 20 quilômetros de uma comunidade para outra, tendo cascalheira nessa comunidade. Então acho que o melhor caminho seria um diálogo.
3: E mais de 150 profissionais de diferentes municípios do meio oeste catarinense participaram do segundo seminário intersetorial regional de prevenção, conscientização e combate ao uso de drogas, realizado em Erval e Joaçaba.
4: O encontro teve como tema geral o que mais tem sido difícil no cuidado com usuários de substância hoje, propondo uma reflexão sobre os principais desafios enfrentados pelos profissionais que atuam na rede de atenção psicossocial e em outros serviços, além de promover a troca de experiências e o fortalecimento do trabalho em rede.
3: O seminário foi promovido pelos CAPs dos municípios de Joaçaba, Erval do Oeste, Capinzal, Ouro, Água Doce e Campos Novos, reforçando a integração entre os serviços da região.
4: Esta foi a segunda edição do evento, que ocorre a cada 2 anos.
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3: E nesta última segunda-feira, o governador do estado assinou convênio para a construção e estruturação de 10 centros de permanência dia para idosos.
4: O prefeito Wilson Sartori menciona que Joaçaba é uma das contempladas com o espaço.
6: São 10 no estado. E o ano passado, a gente tentou buscar isso através do governo do estado. O governo do estado nos diz assim, ó: Sartori, se você conseguir um espaço para mim construir algo que dê mais de 1.200 metros quadrados, com mais uma área para lazer externa, eu te ajudo. Converso com o governador do estado, que sempre foi solícito naquilo que eu precisei. E a gente, então, naquele momento, estava com 2 problemas. Nós tínhamos o problema desse espaço para esse centro de logística do idoso e também o nosso espaço para AMA. E a gente conseguiu fazer com que o terreno que a gente comprou, de mais de 6 mil metros quadrados, desapropriou, negociou junto à família Pegoraro, se transformasse então no espaço que hoje vai ser a AMA, com cessão de uso, e um espaço enorme, com quase 4 mil metros quadrados, que vai ser o nosso centro-dia. A construção tem mais de 1.200 metros quadrados. E nós vamos pegar o espaço externo com uma parte para estacionamento e uma parte para arborização, para fazer com que os idosos também tenham uma área de lazer externa. Então, com uma capacidade aí de rodízio de até 1.000 pessoas, 1.000 idosos no mês, ou 50 pessoas dia durante a semana, que a gente vai ter critérios para isso, mas que a gente está vendo porque é o nosso primeiro. É o pontapé. Vamos ver como é que vai ser. E nós vamos... Temos que fazer, é o primeiro chute e nós vamos ter que experimentar. E eu tenho certeza que a partir desse terão muitos ainda para o Joaçaba. Nós somos uma população que está envelhecendo, uma população que necessita de cuidados e quer envelhecer com qualidade de vida. E nós, como poder público, temos que promover algo para fazer com que essas pessoas tenham um local adequado, com lazer, com interatividade, com social funcionando, com educação, com saúde, com assistência social, integrado, para dar o melhor para o nosso idoso, que fez tanto por nossa terra e que merece ser bem cuidado.
7: Seria uma espécie de creche?
6: Alguns dizem que é uma creche, é um centro-dia. Você vai chegar de manhã, Você vai fazer o lanche da manhã, você vai almoçar, tem uma área de lazer, tem área para dança, tem piscina aquecida, tem área para você trabalhar com internet, para você conhecer inovação, tem área para descanso, tem área para lazer. Então, assim, para dança, quarto para dança. Então, é um local, assim, que o cara vai passar o dia, no final do dia, o filho, a filha, vai lá, busca ele, leva para casa, e ele chega em casa e sabe que aonde ele está, ele está muito bem cuidado.
3: O Rotary Clube de Joaçaba realiza nesta quinta-feira, dia 2, a solenidade posse da nova diretoria para o ano rotário 2026-2027.
4: O empresário Rafael Ramalho de Souza assume a presidência da entidade, sucedendo a gestão anterior, com o compromisso de dar continuidade aos projetos sociais e ampliar as ações em benefício da comunidade.
3: O novo presidente destaca que o Rotary segue de portas abertas para a comunidade.
7: Prontamente aí a trazer um pouquinho mais de esclarecimento, de informações para o público, para o ouvinte, né? Falar um pouquinho aí sobre o Rotary, sobre o ano Rotário que se inicia agora a partir do dia 1º. Né, onde eu estarei assumindo aí como novo presidente da instituição.
8: A posse será realizada na próxima quinta-feira, dia 2 de julho, e aí inicia com várias atividades e uma programação para o ano de 2026-2027. Dentre elas, Rafa, o que vem aí nesse novo desafio que você está aceitando?
7: É, uma boa pergunta, Elisa, assim, porque o Rotary é uma instituição sem fins lucrativos, né? E ela tem como principal objetivo contribuir e ajudar para o crescimento da comunidade onde ela está inserida, né? Então, a gente tem alguns projetos aí que a gente já vem debatendo aí com a população, com os próprios rotarianos, né? A gente tem um projeto muito bacana já em andamento desde o ano passado, né? Que é o projeto do leite materno, né? Onde a gente tem feito aí alguns eventos para arrecadar recursos para ajudar a construir essa ala do UST, né, onde a gente vai conseguir ajustar e alinhar um departamento ali para que o próprio UST consiga fazer essa parte da amamentação, né? Para quem não sabe, essa ala de amamentação hoje ela não existe no UST. Então, todas as mães que têm crianças que nascem prematuras e precisam de leite materno, esse leite vem da cidade de Cascavel. Então, é uma dificuldade para a nossa região, né, atender essas famílias, e hoje o UST atende mais de 600 mil pessoas aqui em torno da nossa região. Então, é um projeto muito bacana que a gente está envolvido, né, queremos aí concluir até metade do ano que vem. É uma arrecadação que a gente precisa aí de aproximadamente R$1 milhão, né, então temos vários clubes de várias cidades contribuindo aqui junto. E por que não, o Joaçaba também tem encabeçado muito bem esse projeto aí.
8: Rafael, o Rotary tem, como você colocou, esse DNA solidário à comunidade que está inserido. Quem tiver interesse pode entrar no Instagram, pode buscar mais informações com os companheiros do Rotary, não é mesmo? Quem tem interesse, tem um projeto que é favorável à comunidade, pode estar indo até as reuniões do Rotary para apresentar essa ideia?
7: Claro, pode sim, todos são convidados, serão muito bem recebidos, né? Nossas reuniões são realizadas todas as quartas-feiras na hora do almoço, né? Ao meio-dia, aqui na ABB de Joaçaba. Então, toda a comunidade está convidada, seja para participar, para assistir, para acompanhar, ou até, por que não, trazer um projeto que seja beneficente aí para a nossa sociedade. Serão todos muito bem-vindos.
4: A seguir, você confere as informações do setor de segurança pública e ainda...
3: Prefeitura de Herval Oeste recebe novo maquinário.
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4: Vamos agora com as informações do setor de segurança pública com Marcos Valnei. Bom dia, Valnei.
18: Bom dia, Odinei, Matheus, ouvintes do Líder Notícias. 5 pessoas morreram na manhã de ontem após uma violenta colisão entre um Voyage com placas de Capinzal e uma carreta Iveco de Horizontina, no Rio Grande do Sul, em Campos Novos. Estavam indo trabalhar. O acidente ocorreu por volta das 7 horas, no quilômetro 335 da BR-470, trecho da rodovia sentido ao Rio Grande do Sul. Com impacto, o veículo de passeio partiu ao meio. Uma das metades ficou presa debaixo da carreta, que tombou fora da pista. Equipes do Corpo de Bombeiros, SAMU e Polícia Rodoviária Federal foram mobilizadas para o resgate. O carro era conduzido por uma mulher de 39 anos e levava 4 passageiros com idades de 27, 29, 34 e 37 anos. Segundo socorristas, uma das vítimas foi encontrada na parte traseira do veículo, que permaneceu sobre a pista, enquanto outra foi localizada às margens da rodovia e duas ficaram presas às ferragens sob a carreta. A quinta vítima, resgatada em estado grave, com traumatismo crânioencefálico e múltiplas fraturas, não resistiu aos ferimentos e faleceu após dar entrada no hospital Dr. José Atanásio. O motorista da carreta não se feriu. Devido à gravidade da ocorrência, o trânsito do local ficou lento, com registro de congestionamento durante o trabalho das guarnições e da perícia. As causas do acidente seguem sendo investigadas pelas autoridades. 3 pessoas ficaram feridas na tarde de terça-feira após o Corsa Sedã em que estavam colidir contra uma árvore na SC-355 em Jaborá. O acidente ocorreu por volta das 14h10, próximo ao acesso ao município, quando as equipes de socorro chegaram ao local. Os 3 homens já estavam fora do automóvel. O primeiro ocupante, que estava consciente, foi imobilizado em maca rígida e atendido pelo SAMU. O segundo homem foi socorrido pelas equipes da unidade de suporte avançado do SAMU e pelo batalhão de operações aéreas. Já o terceiro, que apresentava um corte contuso no rosto e queixava-se de dores na face, foi estabilizado pela guarnição do Corpo de Bombeiros. As 3 vítimas foram conduzidas ao Hospital Universitário Santa Terezinha, em Joaçaba, para atendimento médico. A Polícia Militar Rodoviária foi acionada para realizar o registro da ocorrência e os procedimentos cabíveis. Menino de 11 anos pediu socorro em via pública após presenciar a mãe de 31 anos ser agredida pelo padrasto na madrugada de ontem no bairro São Cristóvão, em Campos Novos. Ao chegar à residência da Rua Videira, por volta das 5h25, a guarnição da Polícia Militar encontrou a vítima com lesões no rosto e hematomas nos braços. Em conversa reservada, ela confirmou as agressões e relatou que era ameaçada de morte pelo companheiro caso denunciasse. Na casa também estava uma criança de 2 anos, o que motivou o acionamento do Conselho Tutelar para o acompanhamento dos menores. Durante a ocorrência, a vítima entregou uma pistola regularmente registrada, 2 carregadores e 52 munições. O agressor, de 47 anos, foi preso em flagrante por lesão corporal e ameaça no âmbito da Lei Maria da Penha. Ele foi conduzido à Delegacia de Polícia Civil com o armamento e as munições apreendidas. Apresentamos o plantão policial no Líder Notícias. Bom dia a todos.
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3: Estamos retornando com o Líder Notícias, edição desta quinta-feira, 2 de julho.
4: Aconteceu nesta quarta-feira entrega por parte do governo do estado de um novo maquinário para o município de Ervaldo Oeste.
3: O prefeito Ronaldo da Rosa destaca a parceria do governador com o município.
5: Vivemos, Matheus e ouvintes da Rádio Líder, um grande momento na nossa cidade, né? São obras que estão acontecendo. E eu procuro levar sempre muita expectativa para a nossa população, criar expectativa para a população, e agora a gente está confirmando essas expectativas. Nós vivemos de sonhos também, né? Então a gente sonha e agora estamos começando a realizar nossos sonhos. E o bom gestor, ele precisa viver de sonhos, sonhos tangíveis, sonhos alcançáveis. E nós há muitos anos não recebíamos tantos maquinários, estamos recebendo várias unidades, recebemos uma moto niveladora, uma escavadeira hidráulica, um trator agrícola, vários implementos, dois veículos para saúde, temos 2,5 milhões, ou melhor dizendo, temos mais duas caçamba Constellation nova que vamos receber nos próximos dias, temos 2,5 milhões do estado, do governo Jorge Melo, que estamos adquirindo esse maquinário, e mais aí uns R$700 mil de contrapartida e próprios. Então, é um grande investimento na melhoria da frota, na economia com manutenção e na agilidade do serviço e conforto para os nossos operadores. Então, estamos muito satisfeitos, o nosso governador olhou mesmo para o nosso município, ele adora Ervaldo Oeste e tem retribuído à altura o carinho que ele tem pela nossa cidade. Então, fica aqui o nosso registro de gratidão por tudo que tem acontecido. Quero aproveitar a entrevista, Matheus, também, falar sobre a ordem de serviço da rua Ivonei Roque Ferentim, no bairro Morado Sol, uma obra tão aguardada para a população. Agora aquele bairro está servido. Iniciou uma obra em 2023, nós conseguimos terminar no nosso mandato o ano passado, era um convênio, finalizamos aquele convênio e partimos em busca de mais um convênio para fazer a rua principal, aquele bairro querido, merece sem dúvida nenhuma uma grande atenção, como todos os bairros, né? Mas em específico esse que nós estamos dando ordem de serviço e com certeza em poucos dias o bairro estará 100%.
6: Prefeito, também, né, nesta quarta-feira aconteceu o depósito por parte do governo do estado com relação a recursos para a revitalização, né, e reforma da Praça Central aqui no município.
5: Sem dúvida, esse é o coração do nosso município. A nossa praça é o nosso orgulho, ela deve ser o nosso orgulho, e a gente está implementando ali um grande projeto. Um projeto moderno para que as nossas famílias usufruam e que principalmente cria o orgulho de nós termos um local aqui para encontro familiar, pessoal, aí para a gente confraternizar. Então, a nossa praça vai ser o nosso ponto de encontro da nossa comunidade. É um projeto arrojado, bonito, e com certeza a comunidade vai poder aproveitar muito. É um sonho de muitos anos e vai se tornar um ponto de referência para a nossa cidade.
6: Prefeito, então a ordem de serviço acontece no final da tarde de hoje.
5: E sim, está programado para hoje às 17 horas a ordem de serviço, o pontapé inicial dessa obra. Dinheiro já está na conta. Já está na conta a primeira parcela, são três parcelas, é uma obra de quase 6 milhões de reais, né? Uma obra vultuosa, uma grande obra. Então a ordem de serviço, convido toda a comunidade que ainda tiver tempo de se organizar e prestigiar a gente. A ordem de serviço acontecerá na própria praça e, se eventualmente chover até o final da tarde, a gente vai transferir esse evento para a Câmara de Vereadores mas eu me sinto muito feliz em poder assinar essa ordem de serviço para iniciar essa obra aí que é esperada por tantos anos pela nossa população.
6: Prefeito, uma outra questão, né, que envolve Erval do Oeste, obviamente, é a presença do governador Jorginho Melo nesta sexta-feira pela manhã, onde ele virá apresentar a licitação do tão sonhado anel viário, contorno viário de Erval do Oeste e também de Joaçaba e Luzerne.
5: Essa é mais uma grande notícia para a nossa região. Eu costumo dizer, brincando informalmente e muito respeitosamente, que o nosso governador está atentado. Mas digo, repito aqui, respeitosamente, é muita obra, é muita coisa. Eu acho que nunca nenhum estado do Brasil viveu essa fase que a gente está vivendo agora. É muita obra, é muita coisa. A semana passada foi 76 milhões do bombeiro, viaturas para a Polícia Civil, um carro para cada município para a Defesa Civil. Nós também vamos entregar amanhã o nosso kit aqui no município. Mas agora o contorno viário, via mar, então assim, é uma coisa inédita. Precisamos reconhecer, né? Então, assim, é com grande satisfação que a gente vai recebe essa notícia, porque o nosso município será muito impactado por essa obra. Vai ser uma obra que é sonhada há mais de 40 anos, e eu me lembro que há alguns anos, quando eu falava dessa obra, o pessoal dizia que esse projeto existia há 40 anos, e só agora que ele está saindo do papel. Então, é porque nós temos uma pessoa que olha para a nossa cidade. Então, sem dúvida nenhuma, a melhor notícia de todas para a nossa região, para o desenvolvimento econômico, para que a nossa região, de fato, vá onde ela merece e precisa ir.
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3: Quem traz as informações esportivas é Marcos Valnei.
8: Muito bem, três partidas movimentaram ontem a LNF Silver. O Apodi venceu o Blumenau por 3-1. O Concórdia perdeu, teoricamente, em casa, mas o jogo foi em Erechim, por 2-0 para o Vasco da Gama. E o Juventude ganhou do Dracena 5-2. Amanhã, hoje tem América de Natal e Lages, São Caetano e Chopinzinho e Balsas contra o Sport. Com o resultado, fora de casa, o time do Vasco subiu para a quarta posição. O Vasco é comandado pelo Seco. O líder é o América de Natal com 23. Segundo, Chopinzinho com 23. Terceiro, São Caetano com 22. Quarto, Vasco 21. Ou seja, dois pontos do líder. Quinto, Vélez Camaquã com 20. Sexto, Dracena com 19. Sétimo, Apodi 18. Oitavo, São Lourenço do Peru com 17. Nono, Joaçaba com 14. Décimo, Blumenau com 13. 11º São Miguel com 11, 12º Lages com 10, 13º Concórdia com 8, 14º Juventude com 8, 15º Sport com 6 e na lanterna o Balsas com apenas 4 pontos ganhos. Pela Série B do Campeonato Brasileiro, nós teremos hoje duas partidas: o Cuiabá jogando contra o América Mineiro às 20 horas e o Fortaleza contra a Ponte Preta às 21 horas. No sábado, Londrina e CRB, Criciúma e Sport Recife, Novo Horizontino e Atlético Goianiense, Goiás e Ceará, Náutico e Juventude jogam no domingo, na segunda-feira Botafogo e Avaí, na segunda também tem Vila Nova contra São Bernardo e o Atlético contra o Operário. Pela Copa do Mundo ontem, partidas incríveis, hein? Ontem a Inglaterra venceu de virada a República Democrática do Congo por 2-1, estava perdendo até no finalzinho também. Mesma coisa da Bélgica, que estava perdendo por 2-0 para o Senegal. No finalzinho do tempo regulamentar empatou e na prorrogação fez mais um, venceu por 3-2 e avança. Tanto a Inglaterra como também a Bélgica. E à noite, os Estados Unidos vencendo a Bósnia e Herzegovina por 2-0, um dos donos da casa também avançando. Hoje tem às 16 horas, Espanha contra a Áustria. Às 20 horas, Portugal e Croácia. Essa partida é interessante demais, porque ou Cristiano Ronaldo ou Modric voltam para casa e encerram suas participações em Copas do Mundo, ao que tudo indica, né? E amanhã tem Suíça e Argélia, Áustria e Egito. Também tem amanhã Argentina contra Cabo Verde, Messi contra Vozinha. E amanhã às 22h30, Colômbia contra

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1: Então, por essas informações do Líder Notícias de hoje, a apresentação de Matheus Mitterer, central técnica do Gabriel Platal e direção-geral do Mauro Roberto Von Mórbida. Qualquer outro detalhe você pode conferir em nosso portal de notícias, liderfm1075.com.br. Fiquem agora com o programa Amanhã Líder e a todos um ótimo dia.
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7: Muito bom dia para você, meu amigo, minha amiga ouvinte. Convido você a acompanhar a mensagem do dia que se chama Quem Oferece Flores. Quem oferece flores está sempre perfumado. A frase é uma das muitas adaptações já sofridas por um possível provérbio chinês antigo. Em outra versão, se lê que um pouco de perfume sempre fica nas mãos de quem oferece flores. Na essência dessa ideia está o ensino de que somos nós os maiores beneficiados por uma boa ação praticada, por uma doação, por um gesto de carinho. Quem recebe as flores poderá se perfumar ou não, se encantar ou não, ficar agradecido ou dar pouca importância. Porém, quem oferece o ramalhete já está perfumado. Não temos controle sobre a reação do outro. Não sabemos se irá aproveitar bem, se saberá dar o verdadeiro valor àquilo que fizemos ou dissemos. Mas ao tomar a decisão de colher as rosas, já estamos nos encharcando de sua essência delicada e bela. Depois, transportando-as e permanecendo em sua companhia por um tempo, presenteamos nossos próprios olhos e pensamentos com imagens floridas. Por vezes, nos preocupamos em demasia em como o outro irá receber, se saberá valorizar, se saberá agradecer, e acabamos intranquilizando a alma. A alma de quem oferece florescências não precisa se angustiar, pois já está mergulhada no bem, inundada de amor, do verdadeiro amor, aquele que não espera retorno nem reconhecimento. É claro que sempre torcemos pelo sorriso no rosto de quem recebeu o nosso presente, como se ele fosse a confirmação de que nossa ação foi nobre. Porém, a confirmação maior está em nossa consciência, que sempre nos avisa, que sempre nos sinaliza quando estamos no caminho dos sentimentos nobres. Aí está o pouco de perfume que permanece em nossas mãos. Sempre saímos ganhando quando nos doamos, quando nos preocupamos com o outro. Essa é uma das grandes bênçãos da caridade. Ela nos preenche. Igualmente, se pensarmos pelo lado negativo das ações maléficas, imaginemos mãos cheias de lama, prontas para atirar no outro. Quem atira a lama já está coberto dela. É o primeiro que se suja e se prejudica. E mesmo que a jogue longe, mirando em algo ou alguém, sempre permanecerá com as mãos lamacentas. Isso nos leva a entender que sempre temos a escolha de estar com as mãos perfumadas ou cheias de lama. Pensemos nisso.

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0: É no seu rádio, é no seu coração. Bom dia pra você. Aliás, eu não sei se eu digo bom dia ou se eu digo boa noite, porque está uma escuridão. Vou contar pra vocês, hein? Mais um dia começando assim muito escuro e com chuva aqui em Erval do Oeste, toda a nossa região. Mas faça chuva ou faça sol, a gente está aqui com você. A Líder funciona 24 horas. Não para, viu? Sempre com você nas 24 horas do seu dia, indo sempre mais longe pra ficar bem perto de você. E eu vou pedindo primeiro, claro, a proteção divina e pedindo também licença para você para entrar na sua casa, no seu carro, no seu trabalho, aonde quer que você esteja, para juntos passarmos esta manhã, mais uma manhã juntos. Eu, Adnei Gonçalves, substituindo o nosso colega Marcos Valneio, titular aqui do horário, que se ausentou novamente então, e eu estou aqui com esta missão de substituí-lo nesta primeira parte do programa. Até às 10 horas da manhã. Vem comigo, pois está no ar mais uma edição do Manhã Líder.
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0: Que prazer poder dividir esta manhã, hoje dia 2 de julho de 2026, hoje que é um dia bem importante, por sinal, tá? Hoje que é dia do Bombeiro Nacional e também dia do Hospital. Importante, ambos, né? Importantes pra gente. E você pode participar aqui conosco, ajudar a fazer a programação a partir de agora. Pode mandar mensagem para o WhatsApp Líder 98437-7826. Pode mandar mensagem de texto ou mensagem de áudio de até 30 segundos. E aí você concorre hoje, sabe o quê? R$150 em compras na Loja Leve, tá bom? Então participe e garanta já o seu lugar aqui no nosso sorteio de hoje. Vem comigo nesta manhã.
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0: É o programa Manhã Líder. Gabriel Platão está aqui comigo também, me auxiliando. Muito obrigado, bom trabalho, viu, Gabriel? E lembrando que estamos também com um timaço de patrocinadores. Muito obrigado a cada um de vocês que acredita aqui no nosso trabalho, acredita também na Rádio Líder, né? Porque afinal, sem os nossos anunciantes também não somos nada. Então, obrigado a cada um de vocês que nos auxilia aqui. 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Manhã chuvosa, como eu falei, aqui no Vale do Rio do Peixe, em toda a nossa região. Nesse momento, 18 graus aqui nos estúdios da Rádio Líder, na Avenida Santos Dumont, centrão de Erval do Oeste. Chovendo por aqui, já já eu trago a previsão do tempo para você. Já já também tem o horóscopo do dia, tem informação para você, tem o resultado das loterias, tem o santo do dia, tem a agenda do aniversariante. Enfim, a nossa manhã tá recheada de coisa boa para você e por você, que é a razão aqui do nosso trabalho, a razão do nosso existir. Então, simbora começar, já vou atender um pedido musical aqui da Dai, a Daiane da Fonseca, oferecendo para os amigos Ivo Dutra e a Natália, a música é com Jads e Jadson, Planos Impossíveis. Uma ótima quinta-feira para todos nós.
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0: Começando muito bem o Manhã Líder desta quinta-feira, ao som de Jads e Jadson, planos impossíveis para a Dai que pediu. Uma ótima manhã para todos vocês. Eu volto já já com a previsão do tempo.
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0: Vamos à previsão do tempo para esses próximos dias, na verdade, desde já quero atualizar vocês o fim de semana também, tá? Para hoje, quinta-feira, tempo instável, com chuva e temporais isolados em Santa Catarina. No decorrer do dia, com acumulados elevados, especialmente nas regiões do extremo oeste ao litoral sul e parte do Alto Vale do Itajaí e Grande Florianópolis. A instabilidade diminui à noite. Temperatura em declínio, mais acentuado a partir da tarde. Para amanhã, sexta-feira, madrugada com mais nuvens e chuva isolada entre a Grande Florianópolis e o norte de Santa Catarina. No decorrer do dia, o sol predomina na maioria das regiões devido a uma massa de ar polar no sul do Brasil. Temperatura baixa, com mínimas de menos 1 a 4 graus nas áreas altas do estado e em torno de menos 4 no Planalto Sul e abaixo de 10 na maioria das regiões. Condições de geada nas áreas altas do extremo oeste, oeste, meio oeste e Planalto Sul durante o dia, máximas abaixo de 17 graus. Para sábado, tempo estável e frio, com presença de sol e algumas nuvens em Santa Catarina. Temperatura baixa, com mínimas de menos 1 a 4 graus nas áreas altas do estado e em torno de menos 4 no Planalto Sul, e também abaixo de 10 graus na maioria das regiões. Condições de geada nas áreas altas do extremo oeste aos planaltos durante o dia, máximas de 14 a 20 graus. Já para o domingo, tempo estável e frio, com presença de sol e algumas nuvens. Temperatura mais baixa ao amanhecer, mas em elevação em relação aos outros dias, com mínima em torno de 0 grau no Planalto Sul e condições de geada nas áreas altas durante o dia, máximas de 17 a 23 graus. As informações são da meteorologista da Ipagre-Cirã, Gilsânia Cruz. Nesse momento, aqui nos estúdios da Rádio Líder, na Avenida Santos Dumont, a temperatura está na casa dos 18 graus.
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0: É, sou eu mesmo, tá? Ô, Odinei Gonçalves, não esqueça, Marcos Valnei não está hoje, tá? De novo. Hoje é o Odinei, só pra deixar claro pra você. 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E você participa, me ajude a fazer a programação, afinal a programação da Líder é feita para você e por você. Então participe para você concorrer hoje, valendo, sabe o quê? 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Então participe para você, quem sabe, ser o felizardo ou a felizarda de hoje, tá bom? Então bora lá para o WhatsApp atender o povo que está participando. A Edith Bianchini, essa mulher acorda cedo, meu Deus do céu, antes das 6 da manhã ela já mandou mensagem. Vamos ouvir a Edith.
10: Meus amigos da Rádio Líder, Edith Bianchini aqui da Nossa Senhora de Fátima. Coloca meu nome na bênção do padre, meu irmão Dionir Bianchini, minha irmã, meus dois sobrinhos, meu marido. Deus abençoe a quinta-feira de vocês todos aí com muita saúde. Se tiver sorteio, me coloca. Roda qualquer música aí, pode ser a próxima, da Paula Fernandes.
0: Tá bom, mas a próxima não é da Paula Fernandes agora. A próxima eu tenho anotado já aqui, é com a Pusquete, né? A Pete pediu aqui, Mississippi. E tem um gatinho pelo jeito aí, Edith Bianchini. Eu tava miando o gatinho. Eu entendi que é um gatinho, né, Gabriel? Você entendeu isso também ou não? Parece, né? Parece um miado, pelo menos. Parece... Não, esse aí tá brabo. O da Edith não tava brabo. Então vou atender a Pete aqui, que falou: bom dia, Odinei. Põe a música Mississippi, Pusquete, sou eu, a Pete. Vou à lida, fica com Deus. Amém. Tá bom, Pete. Boa lida pra você aí, bom trabalho. Bora ouvir Pusquete, Mississippi.

0: Oscar, Mississippi aqui na manhã. E essa foi pra Pete que pediu. E chove aqui em Erval do Oeste. Eu
1: tá
0: acho
1: chovendo
0: que...
1: aí, aqui tá chovendo.
0: Tá chovendo. A coisa que mais tem feito ultimamente é chover. E acho que São Pedro tá arrastando os móveis lá em cima, que tá uma barulheira, que minha Nossa Senhora. Aliás, eu pedi ontem à tarde, vou pedir para vocês agora, como é que tá a sua casa aí também, o seu apartamento, enfim. É, o meu, pelo menos, para onde eu olho, se eu olho para baixo, eu olho para cima, eu olho para a parede, eu olho para o teto e tá úmido, tá escorrendo, tem mofo, meu Deus do céu. Ai, ai, esse tempo não é fácil, hein? Ai, eu até gosto do inverno, mas o inverno que não é chuvoso. Agora com chuva, com umidade assim, meu Deus, a gente sofre, né? Mas faz parte, tem que passar por isso também. Agora, 8h33, a gente vai pro intervalinho. Já, já eu retorno com muito mais aqui na manhã.
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0: É debaixo do cacho. Paulinha Fernandes cantou pra gente a pedidos da Edith Bianchini. Oi, Edith, tá trabalhando também ouvindo a nossa programação. Bom trabalho, aliás, bom trabalho a todos vocês que estão trabalhando, estão em sintonia e estão nos ouvindo aí. Ah, inclusive quero agradecer também, já vi aqui que o pessoal lá da 15 de novembro, a Giz, a Lurdinha, estão lá trabalhando e ouvindo a Líder FM. Bom trabalho para vocês. Muita gente aqui também registrando a chuva, né? Muita chuva, pois é, verdade. Ó. Um abraço a Salete, Lúcia Sonza, isso? É, que é participar do sorteio também. Abençoado dia para todos nós. E escreveu aqui, ó, muita chuva. Pois é, bastante, hein, Salete? Um abração para ti aí. Vamos para o intervalinho e a gente volta já já.
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0: Estamos dividindo esta manhã de quinta-feira aqui na Líder FM. Que bom poder dividir essa manhã com você, apesar da chuva. Agora, na verdade, deu uma acalmada, né? A chuvinha agora tá fina, tá bem melhor pra gente olhar lá pra fora, porque tava uma escuridão, aí tava uma barulheira do cão. Dava até medo, hein? Meu Deus do céu. Mas agora passou, né? Graças a Deus, tá tudo tranquilo aqui, tudo certo. E a gente tá aqui juntos, então, daqui a pouquinho eu vou trazer o Santo do Dia também, já para vocês. Aliás, não temos exatamente com o padre Giovanni Capitani, que ele se deu folga essa semana, mas eu vou trazer uma música correspondente ao quadro daqui a pouquinho para você, nosso ouvinte, que já está acostumado também com uma música ou católica ou gospel nesse momento aí, tá bom? 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Vamos com participações aqui, o WhatsApp Líder tá chamando. Um alôzão pra Dani, Daniele Nogueira. Oi, Dani. Ela escreveu: bom dia, ótimo dia a todos. Hoje eu acordei com vontade de ouvir Panda. Eu te seguro. Roda pra mim, se possível, e me coloca no sorteio, claro. Vamos rodar aqui pra você já já, tá, minha amiga? Quem mais? Minha amiga a Natalina? Vamos ouvir.
9: Ver a troca de experiências.
0: Aqui, Natalina, ela tá ouvindo no rádio e ela deu bom dia pro Valnei. Eu
9: estou na bênção do Rato, meu neto de Manoel e pela minha família. E quero um jantar com Jesus. E ofereço para todos vocês e para quem gostar da música. Tenham um bom dia.
0: Ah, não era antes, né? Não era. É o Valnei, né? Ah, tá. Eu já ia falar pra Natalina que ela tava me ouvindo, mas era o Valnei na hora da... Agora que eu escutei, né? Que era... Mas até eu tá perdoado, viu, dona Natalina? Eu achei que era no momento que eu tava no ar. Então tá bom. Um abraço, tá, minha amiga? Quem mais? Mas não é o Valnei, tá? É o Odinei. Agora mais um áudio de quem quer, do Leucir? Fala, meu amigo.
16: Bom dia, Marco Ronei. Quero participar do sorteio. Sou o Leucir Piccolo do Vila Rica. Tudo de bom, um abraço.
0: Outro abraço, só não é o Valnei, tá? É o Odinei, é outro Ney. Mas ele mandou as 7h35, eu não tinha começado ainda, então também tá perdoado. Mais um áudio aqui. Bom dia.
17: Bom dia, líder. Ari aqui do Santa. Me inscreve no sorteio se houver. Coloque meu nome, Ivonete, Kelly e Kathleen, Inês Munari e João José, na oração do Padre Manzotti. Se puder, eu gostaria de ouvir uma música com Mato Grosso e Matias. Por quê? Um abraço, um excelente dia para todos.
0: Obrigado para ti também, tá bom, meu amigo? Vamos rodar música, atendendo a Dani. Panda canta pra gente, eu te seguro.

0: Confirme.
1: Eu te seguro, Panda cantou pra gente aqui na manhã às 8h51.
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De volta aqui na manhã com você, agora no centro do dia. O Padre Giovanni não gravou, mas eu vou falar para você qual é o centro do dia hoje, então, tá? Hoje é dia de São Bernardino Realino, que nasceu em Carpi, Modena, no dia 1 de dezembro de 1530. Então, a Igreja Católica celebra hoje, dia 2 de julho, a memória de São Bernardino Realino, um jesuíta conhecido por sua extrema caridade. E também são celebrados os santos Processo e Martiniano, mártires romanos, e o bispo Santo Otão de Bamberg. Vamos rodar a música correspondente ao quadro? Eu vou atender a dona Natalina, que pediu um jantar para Jesus com De Lucas e Luciano.

0: De Lucas e de Lucian, a música Um Jantar para Jesus aqui no Santo do Dia. Agora a gente vai trazer informação para você e já já eu retorno com o horóscopo do dia.
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0: Pontualmente 9 da manhã.
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5: A conta de luz vai continuar pesando mais no bolso do brasileiro em julho. A Agência Nacional de Energia Elétrica manteve acionada a bandeira tarifária amarela neste sétimo mês do ano, o que significa que o consumidor paga uma taxa de R$ 1,88 a cada 100 kWh consumidos. De acordo com a agência, a manutenção da bandeira amarela, que está acionada desde abril, reflete as condições menos favoráveis de geração de energia no país, típicas do período seco, quando há redução nos níveis dos reservatórios das hidrelétricas e necessidade de acionamento de usinas termoelétricas que possuem custo mais elevado. Diante desse cenário, a ANEEL reforça a importância de bons hábitos de consumo para evitar desperdícios e contribuir para a sustentabilidade do setor elétrico. Da Rádio 2, Milena Abreu.
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0: Agora vamos saber o que os astros indicam para o nosso dia, começando por você de Áries. Aumenta o volume do rádio por aí. Atenção, Ariano, Ariana, que nasceu entre 21 de março a 20 de abril. Bom dia para afirmar um plano de futuro com gente de confiança. Contatos e encontros de hoje poderão surpreender. Amizades de longa data estarão presentes e darão suporte emocional para você vencer inseguranças. Uma sugestão inteligente orientará decisões importantes. Amor com expectativas. Tente não idealizar demais as relações, tá bom, Áries? Oi, Touro, bom dia para você que nasceu entre 21 de abril a 20 de maio. Uma negociação poderá dar uma virada na carreira e abrir um caminho estimulante. Será um bom momento para mudar sua imagem profissional, lançar um empreendimento ou finalizar uma transação imobiliária. Valerá apostar na sua experiência e determinar metas de longo prazo, com visão realista, viu? Retome uma conversa sobre dinheiro com a família. Alô, gêmeos, para quem nasceu entre 21 de maio e 20 de junho, planos de estudo, de viagem ou projeto de longo alcance ganharão consistência. Estruture os próximos passos com Marte em seu signo. Coragem e poder de conquista não faltarão. Parta para ação e se reinvente, tá? Contratos e investimentos poderão ser renegociados. Acerte documentos e administre seus recursos com visão de futuro. Falando agora com você de Câncer. Alô, canceriano, de 21 de junho a 22 de julho, aumenta o som aí, dá volume. Investimentos, planos futuros e um acerto importante poderão avançar com mais clareza e maturidade. Valerá conversar sobre o que divide e o que une em um relacionamento próximo ou parceria e definir os espaços individuais. Com Mercúrio retrógrado em seu signo, evite decisões apressadas, reflita e analise condições antes de fechar uma proposta. Falando com você de Leão, atenção, Leãozinho, de 23 de julho a 22 de agosto, uma parceria se tornará mais séria e confiável. O dia trará uma visão profunda dos relacionamentos e maior disponibilidade para lidar com as diferenças. Alinhe combinados com quem caminha ao seu lado e dê mais solidez à relação. Valerá ouvir os outros com atenção e desfazer mal entendidos. Carisma, otimismo e alto astral marcarão sua presença no dia de hoje, Leão. Alô, Virgem, de 23 de agosto a 22 de setembro. Um novo projeto profissional alterará a rotina significativamente. Aproveite para renovar hábitos e seus conceitos de saúde. Encontre soluções práticas para o que pesava no dia a dia. A fase pedirá maior abertura social, disponibilidade para solucionar conflitos e desfazer mal entendidos com uma amizade ou grupo. Carreira em evolução. Amém, né? 9:08, o que vamos fazer agora, Gabriel? Intervalinho comercial, Gabriel tá mandando e eu vou obedecer e a gente volta já.
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19: Bom dia, senhores pais, Escola de Pais do Brasil chegando até vocês. Continuando o assunto do adolescente, então, ele passa pelo processo de mudança física. Percebam que dentro de casa, aquela criança já sabia o espaço que ela ocupava e ela, no momento em que ele está crescendo na fase da adolescência, vai se alongando os membros inferiores, superiores, e ele começa a bater nas coisas, bater, cair, quebrar, porque ele não está entendendo o espaço que agora ele ocupa, entende? Então, às vezes, a gente fica irritado como pai e mãe, mas ele também deve ficar, porque o espaço que ele ocupava enquanto criança não é o mesmo que ele está ocupando agora. Então, esse desenvolvimento físico dos alongamentos dos membros faz com que o físico se amadurecendo também, as suas emoções vêm à flora, os seus hormônios estão a mil e eles, então, estão vivendo tudo isso. Não esquecendo que no outro programa eu falei das emoções. Meu adolescente precisa ser entendido, sentir o que possivelmente a gente possa sentir do que ele está sentindo e se aproximar dele para perguntar o que pode ser feito, o que está te afligindo, o que, aconteceu, o que, o pai e a mãe podem fazer por você. E isso tudo, gente, né? A gente conta, fala para vocês, mas sabe que tem todo uma vida de família, pai e mãe trabalhando, chegam em casa já exaustos e tem esse adolescente para atender, e talvez uma criança, talvez um bebê também, e aí você, né, tem bastante coisa. Uhum, a gente sabe, mas cuidem, porque tem momentos que a gente ouve de alguns pais, assim, que eu fico observando, que depois que daí ele está na adolescência, ele já sabe se virar. Ele não precisa mais do pai e da mãe. Lê do engano. Ele precisa do pai e da mãe. E ele espera que ele seja acolhido, que ele seja amado, né? Aquele chegar no colo, talvez ele não queira mais, mas chegar perto dele, dar um abraço. Quando ele chega da escola, como foi, como não foi, ele não vai responder. Mas fiquem atentos e conversem. No próximo programa, eu vou colocar a vocês como conversar com um adolescente. Porque ele se fecha muito. E aí, o que que você tem? Nada. Tem. O que que houve? Nada, né? Não deixem ele permanecer no nada, que esse vazio o incomoda. Senhores pais, vamos atender. É muito importante. Até o próximo programa.
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0: De volta com a segunda parte, a segunda leva do horóscopo do dia. E agora é hora da gente começar falando de Libra. Atenção, Librianjos, que nasceram entre 23 de setembro e 22 de outubro. Clima agradável na vida social e escolhas maduras anunciam uma fase de maior estabilidade nos relacionamentos. Novo romance, projeto criativo ou férias com os filhos manterão o astral em dia. Se estiver só, alguém especial falará alto ao coração e inspirará mudanças positivas em sua vida. Invista em um futuro brilhante, Libra. Sucesso e prestígio em alta. Alô, Escorpião, signo venenoso. É o signo da Pite, né? O signo também da Noêmia. Quem mais que é de Escorpião? A Cissa, não vou esquecer da Cissa, claro, jamais. A Ivonete também, que tá sumida, mas é de Escorpião, que eu sei. Ó, pra você que nasceu entre 23 de outubro a 21 de novembro. Uma decisão de moradia ou de convivência poderá, enfim, ser firmada com segurança. Valerá fortalecer as raízes, cuidar do patrimônio e do que dará conforto a longo prazo. Encontre o seu lugar no mundo. A carreira seguirá em ascensão com oportunidades de expansão e associações. Se pretende mudar de casa, condições serão favoráveis para você, Escorpião. Conversando agora com você de Sagitário, que nasceu entre 22 de novembro a 21 de dezembro, conversas com os filhos e contatos fluirão com clareza e bom senso. Valerá resolver um assunto importante ou alinhar ideias. Revise planos com atenção aos detalhes. Mercúrio retrógrado dará respostas íntimas e existenciais. Aproveite uma onda de energia positiva para acertar a documentação ou tirar vistos. Formalizações e mudanças à vista também. Tá, Sagitário? Alô, Capricórnio. De 22 de dezembro a 20 de janeiro é o signo da Maria Luísa. Impulsione um projeto inovador no trabalho e recupere o poder financeiro. Uma mudança de direção nos investimentos trará melhores resultados. Evite gastar dinheiro ou tomar decisões no impulso só para se livrar de problema. Controlar a ansiedade será o desafio de hoje. Hora de colocar as contas em ordem e planejar mudanças com calma, viu, Capricórnio? Oi, Aquário, de 21 de janeiro a 19 de fevereiro. Decisões pessoais serão tomadas com mais segurança hoje. Respire fundo, fortaleça a autoestima e pense a longo prazo no que quer construir e no que quer transformar em sua vida. Bom momento para se posicionar e estruturar um plano que diz respeito só a você. Novos relacionamentos e parcerias surgirão naturalmente. Casamento está em alta, viu, Aquário? Oi, peixinho, de 20 de fevereiro a 20 de março, para você que nasceu nesse período, então preste atenção agora. Desacelere, dê um tempo para a cabeça e recarregue as baterias juntos à natureza. Será ótimo momento para curtir férias com os filhos ou programas culturais. Visite uma exposição de arte, ouça boa música, medite e alimente a alma com esperanças e emoções positivas. Valerá a soltar os pesos, fazer as pazes com o passado e respirar novos ares. E assim a gente finaliza o horóscopo de hoje, que volta amanhã, a partir das 9 horas, aqui no Manhã Líder. Agora 9:21.
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6: 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Vamos atender participações aqui no WhatsApp. O WhatsApp está chamando, meu Deus do céu. Quanta gente, mais de 60 participações, 60 ouvintes aguardando para falar comigo. Eu vou colocar uma participação das 7h47 da manhã para vocês terem uma ideia. Dona Vitalina Pituco, seja bem-vinda, bom dia.
7: Dia, Marco Bonê, bom dia. Vou falar bem grato que hoje estou apurada. Vem visita, eu estou apurada. Então, Marco Bonê, hoje, a luz da minha vida, eu quero luz hoje. Está muito escuro, eu quero luz.
6: Estava escuro de manhã, não tinha luz.
7: E daí coloca aí o meu filho na oração, no sorteio, você com a sua família e o Gabriel, tá? Coloca a luz da minha vida, tá?
6: Aonde que é pra colocar?
7: Também. Obrigado, beijo, abraço, até amanhã, fui!
6: Valeu, dona Vitalina. Só não é o Valnei, né? O Odinei. Mas não tem problema, ela mandou a mensagem cedinho ali, ele não tinha... Aliás, eu não tinha começado o programa, ele estava aqui ainda no momento da polícia e também do esporte. Bom dia, gostaria de participar do sorteio de hoje, da Lina Rec Pimentel. Quem mais? Mais um áudio. Alô, bom dia.
8: Bom dia, aqui é Carma Jussara dos Santos, queria participar do sorteio da benção do padre. Mandar um abraço para vocês, fique com Deus.
6: Ok, dona Carma, um abraço pra ti e toda a sua família, tá aqui anotadinho já. Boa sorte pra ti aí, obrigado pela audiência e pela participação por aqui. Mais um áudio, alô Helda.
9: Bom dia, meu querido amigo.
6: Bom dia.
9: Eu gostaria de ouvir hoje Eri Kerirener, Saudade Matadeira. Abraço, meu amigo, obrigada. Quem fala é a Helda Guarani. Se tiver sorteio, gostaria muito de participar também. Abraço, amigo.
6: Outro abraço, Helda. Eu vou atender agora a Nina, depois eu rodo a música pra você, tá, Helda? Eu tenho programado já aqui a participação da Nina, que está na audiência, e pediu Porto do Sol. Eu só espero que não chova 5 dias, pelo amor de Deus. Mas hoje para. 9h29, canta pra gente Porto do Sol.

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0: 9h37, hora da gente saber se fizemos algum milionário aqui na região. Será que tem? Tomara, hein? Tomara. Ontem teve concurso sorteado da Loto Fácil, concurso 3.724. E houve 3 apostas ganhadoras. É bastante, né? Foi dividido bem aqui. Deixa eu ver se eu acho onde é que foram essas apostas. Na verdade, saiu para Marabá, Paraíba e também Juiz de Fora, Minas Gerais. São 2 em Marabá, é isso? Meu Deus do céu, é bastante, hein? Se for isso, é bastante, né? É 15 a 6, exatamente. 2 em Marabá, que coincidência, né? Só se foi, talvez, comprado 2, às vezes é um bolão, né? Pode ser que seja isso. Então tá bom, então parabéns para os ganhadores aí da Loto Fácil, né? É um sonho de muitas pessoas aí. Nossos números sorteados foram os seguintes, ó: 01, 02, 03, 05, 06, 07, 12, 15, 16, 17, 19, 21, 22, 24 e 25. Cada uma das apostas vai levar quase 600 mil reais. A Quina também foi sorteada ontem, concurso 7.054, acumulou números sorteados 02, 11, 34, 63 e 68. A Loto Mania também acumulou, não houve acertador, concurso 2.944, números sorteados 12, 20, 24, 29, 35, 37, 38, 46, 53, 60, 63, 75, 79, 80, 82, 86, 90, 91, 96 e 98. Também teve ontem dupla cena, acumulou concurso 2.977, primeiro sorteio 02, 06, 20, 26, 49 e 50. No segundo sorteio 05, 17, 22, 26, 36 e 38. Ontem ainda teve o dia de sorte, também não houve acertador, acumulou, portanto, números sorteados 03, 06, 07, 09, 16, 17 e 29. É o concurso 1234 e o mês da sorte é outubro. Também ontem teve o sorteio da Super 7, concurso 867, da mesma forma não houve ganhadores. Vamos lá ao resultado, então, de 1 a 7. Os números sorteados foram 9, 4, 0, 9, 5, 9 e 5. Então, a estimativa de que possa pagar 2 milhões e 600 mil no próximo sorteio. E também, para a gente fechar aqui as loterias, a mais milionária, para variar um pouquinho, né? Não houve acertador. Concurso 368. Os números sorteados foram 01, 02, 20, 28, 42 e 48. E os trevos sorteados foram 4 e o 6, tá bom? E essa foi então o resultado, esse foi o momento aí do resultado das loterias, que volta amanhã, são 9h40 agora.
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5: Tem muito mais emoção, claro, aqui na Líder FM. Bom dia pra você, ótima quinta-feira. De chuva, né? Voltou a chover um pouquinho aqui, não muito forte, mas tá chovendo, né? Tá garoando aqui no centro de Ervão do Oeste. E o inverno chegou, né? Com tudo. Apesar que não tá tão friozinho, né? Mas a previsão é que amanhã teremos friozão, viu? Vem frio por aí. 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Muito bem, então, agora vamos com participações no WhatsApp Líder 984377826. Vamos saber quem é que está conosco. Alô, bom dia.
6: Bom dia, tudo bem? Meu nome é Diana Jesus, eu moro aqui no bairro São Jorge. Gostaria de estar participando do sorteio. Se possível, coloco o nome da minha mãe também, Diana Terezinha de Jesus Pagna, no sorteio também. Ela está pedindo para colocar a música da Carmen Silva, Meu Velho Pai. E, se possível, colocar o nome dela e toda a família na oração.
5: Ok, tá aqui anotadinho, vamos colocar também a mamãe e toda a família, né? Vamos colocar a família toda nas orações, tá, Diana? Muito obrigado aí pela audiência a sua e de toda a família, e da mamãe em especial também. Quem mais por aqui? Bom dia, Odinei. Quem mandou essa mensagem foi a minha amiga, a Rose Maria Ila. Oi, Rose, obrigado pela audiência. Chove por aí também? Apesar que agora, como eu falei, né? Tá chovendo mais pouquinho, uma garoa, tá fininho, mas tá chovendo, viu? Quem mais? Aliás, estou vendo o pessoal aqui passar na frente da emissora, passando caminhando com o guarda-chuva, tá? Bom dia, Raquel e também os filhos Tel e Cauane, do bairro Santo Antônio. Valeu, Raquel. Seu Luiz também mandou mensagem. Alô, seu Luiz.
7: Bom dia, Dinei. Tudo bom, meu amigo?
5: Tudo
7: seja
5: contigo.
7: Bem-vindo à minha casa.
5: Obrigado, meu
7: Gostaria
5: amigo.
7: De ouvir uma música com a Amália Batista. Pode ser Folha Seca, ou senão os
5: Tá molhada a folha, choveu, seu Luiz.
7: Pra me ouvir. Tô aqui tomando chimarrão e curtindo a chuva e a líder. Um abraço, meu amigo. Tudo bom?
5: Obrigado. Pra ti também, tudo de bom, meu amigo. Quem mais participando por aqui? Alô, bom dia.
8: Bom dia, amigo. Sou a Márcia do bairro Jardim Lindói. Quero participar do sorteio hoje, Márcia Detela Costa. Elisandra Pereira, agradeço, amigo. Boa semana.
5: Muito obrigado. Pra ti também. Desde já desejo um bom fim de semana aí pra ti, tá, minha amiga Márcia? Mais uma participação aqui. Alô, Inês.
9: Bom dia, Rádio Líder, Inês Cordeiro. Quero participar do sorteio. Coloco Alexandre e toda a minha família Pôster e Cordeiro na benção do Padre Manzotti. Um grande abraço.
5: Muito obrigado pra ti também. Grande abraço. Valeu, Inês. A vovozinha Áurea também tá aqui conosco. Alô, dona Áurea.
10: Bom dia. Meu menino de ouro, risadinha gostosa. Viu como deu uma musiquinha bonita aí pra nós, né? Viu como deu uma música bonita para nós de ouvida? Eu queria que me colocasse na bênção do Padre Osinaldo Manzotti, eu e a minha família e a tua. Sim, também é. Queria participar do prêmio, se tiver. E queria o que mais? Tocar uma música, pode ser uma... Ah, deixa a tua escolha, tá? Beijo grande no teu coração, meu amigo. Sabe que eu gosto muito de ti.
5: Sei,
10: beijo.
5: O sentimento é o mesmo pela senhora, tá? O sentimento é recíproco. Muito obrigado. Tenha um ótimo dia aí, tá, vovozinha querida? A Marlene mandou áudio. Alô, Marlene.
11: Bom dia, Odinei. Dia. Tudo bem?
5: Tudo e contigo?
11: Eu falei Marcos Alney, mas é Odinei, nosso menino de ouro que está no rádio hoje. Seja bem-vindo na minha casa, meu obrigado. Amigo. Aqui é a Marlene Ben, gostaria de participar do sorteio e coloca eu e minha família na oração do Padre Mazotti e todo mundo que precisa. Um abraço e agradeço se eu for atendida. Vamos ter uma ótima quinta-feira.
5: É, assim será.
11: Com chuva, mas vai embora.
5: Está sendo, viu?

0: Ney Gonçalves, eu sou a Mara Rubio, quero participar do sorteio e quero pôr o Evandro, meu filho Evandro César Duarte e meu neto Eduardo Duarte, que é os bombeiristas, que Deus abençoe eles muito, muito, na benção do Padre Manzotti também no sorteio, se for possível. Você, e muito obrigada e fica com Deus, que Deus abençoe você.
1: Amém, a ti também, Deus te abençoe, tá? Minha amiga a Mara Rúbia e o Danielzinho também, um abração em toda a família querida. A Rose vizinha também tá participando, alô Rose.
2: Bom dia,
1: Bom
2: Dinei. Aqui
1: dia.
2: é a Rose, próxima à Rádio Líder. Gostaria de participar do sorteio da Loja Leve. E também gostaria de que colocasse os meus três filhos, Pátia, Adé, Iolé e o meu amor Leuci. E também gostaria que colocasse na bênção do Padre a família Dias, família Moreira e a família Rosa. Tenha um bom dia de quinta-feira para todos os locutores da Rádio Líder e as funcionárias. Um abração.
1: Outro abração, Rose. Obrigado pela audiência. Tem bastante gente aqui aguardando para falar comigo, mas eu vou dar uma musiquinha agora pra gente quebrar um pouquinho aqui, né? Senão a gente só fala, fala, fala. O povo quer ouvir música também. Então vamos atender a Diana de Jesus e vai pra mamãe Jane Carmen Silva, meu velho pai.

0: Meu velho pai, Carmen Silva, pra Diane e também pra Jane de Jesus que pediram aqui pra gente. Muito obrigado, tá? Pela audiência de vocês, amigos do bairro São Jorge, uma ótima quinta-feira. E assim a gente vai finalizando aqui a primeira parte do programa, pois hoje a gente tem que encerrar um pouquinho antes devido ao programa da Câmara de Vereadores de Joaçaba. Vem aí na sequência, depois do programa da Câmara, o programa do Padre Reginaldo Manzotti, Experiência de Deus, e eu retorno às 10h35 com as orações. Até lá.
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3: Iniciamos esta edição destacando algumas das indicações mais recentes apresentadas pelos vereadores. O vereador Leandro Sarto solicita a pavimentação da rua Maria Calai. Já o vereador Alcione Marquezine reivindica a instalação de iluminação pública em toda a extensão da rua Orestes Ferri. O vereador Almir Pastore volta a cobrar, junto ao DENIT, a realização de um estudo técnico para viabilizar a pavimentação da rua Severino Remor. A presidente da Câmara, Jaqueline DeMarco, sugere a instalação de mais contêineres para coleta de lixo no bairro Vila Remor, especialmente nas proximidades do pavilhão da comunidade. Ela também solicita uma nova

0: Prefeitura para a praça localizada em frente à Prefeitura. Também foi aprovado pela Câmara um requerimento que autoriza a entrega de uma moção de aplauso à Rede Feminina de Combate ao Câncer, em reconhecimento aos 25 anos de atuação da entidade em Joaçaba. E agora, um assunto que interessa não apenas a Joaçaba, mas toda a região. Após anos de reivindicações por parte dos vereadores e demais lideranças, um importante passo será dado para a implantação do contorno viário entre Joaçaba e Erval do Oeste. A obra, que será executada pelo governo do estado de Santa Catarina, avança para uma nova etapa. Nesta sexta-feira, o governador estará em Joaçaba para o lançamento oficial do edital, marcando o início do processo de contratação da obra.
1: No próximo dia 3, sexta-feira, a presença do governador do estado de Santa Catarina, do secretário de infraestrutura também do estado, em Joaçaba, né, o governador Jorginho, o secretário Ricardo Grando, para o lançamento do tão esperado edital do contorno viário. Né? Essa obra que já é esperada, já é solicitada, né, pela comunidade há tantos anos, décadas já, agora vem se concretizar com o lançamento efetivo do edital e certamente com a escolha da empresa, da melhor empresa que vai então estar habilitada à execução do projeto que já está pronto, né, de toda a articulação que foi feita durante esse tempo todo aí para compatibilizar o projeto as necessidades locais, e nós esperamos que com isso, né, tenhamos aí mais um canal de desenvolvimento da nossa cidade, um outro momento de expansão na Cidade Alta, né, já que ele vai ligar basicamente o final da Firmino Bernardes, prolongamento, onde o governo do estado investiu 4 milhões de reais e o governo municipal em torno de 1,5 milhão de reais para realizar entre o loteamento Europa e o final ali da Firmino Bernardes, próximo do cemitério, na linha Duas Casas, né? Nós vamos ter então esse entroncamento sendo realizado nessa área, indo até o Distrito Industrial, as proximidades do Distrito Industrial. Então é um grande investimento, né? E nós esperamos que essa obra realmente possa promover o nosso desenvolvimento com mais efetividade e tenhamos aí então um ciclo próximo mais próspero em relação àquela região.
0: Estes foram os principais destaques desta edição. Câmara de Vereadores de Joaçaba, trabalhando com você e para você.
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5: O governo do estado e as centrais elétricas de Santa Catarina entregam a nova subestação de energia da Celesc em Ilhota, no Vale do Itajaí, nesta quinta-feira. Na mesma cerimônia, é inaugurada a unidade implantada em Taió, no Alto Vale. As duas obras de reforço ao sistema elétrico somam cerca de 30 milhões de reais em investimentos. A Assembleia Legislativa de Santa Catarina realiza o primeiro seminário regional de promoção dos direitos da pessoa idosa nesta quinta-feira em Xanxerê, no Oeste Catarinense. O evento reúne gestores públicos e trabalhadores da rede de atendimento para debater o envelhecimento saudável e o fortalecimento de políticas públicas para a população idosa. Condições do tempo para esta quinta-feira em Santa Catarina com a meteorologista da ACAERT, Daniele Lima.
6: Nesta quinta-feira, a frente fria avança sobre Santa Catarina, mantendo o tempo instável com chance de chuva em todas as regiões.
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8: Pontualmente 10 da manhã.
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0: Louvado seja nosso Senhor Jesus Cristo, para sempre seja louvado, queridos filhos e filhas. Hoje, quinta-feira eucarística, e nada como dizermos graças e louvores se deem a todo momento ao Santíssimo e Diviníssimo Sacramento. Filhos queridos, quinta-feira, nós estamos em plena novena de São Bento, quarto dia. São Bento, livrai-nos de todo o mal. Nós estamos pedindo a Deus, a parte de nós, todo inimigo, toda a influência do mal em nossa vida e as brechas que deixamos para que o mal haja. Amado povo de Deus, eu quero saudar a todos. Saúdo a partir da Rádio Evangelizar, de onde tudo começa. As rádios irmãs, cujos nomes cito neste momento.
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0: Saúdo a você pela TV Evangelizar, sinal digital em todo o país, em várias cidades, canal aberto, pelo YouTube, Padre Manzotti Oficial, e também pelo aplicativo da Associação Evangelizar é Preciso, e todas as plataformas digitais. Filhos queridos, povo amado de Deus, Jesus disse: onde dois ou três estiverem reunidos em meu nome, eu estarei no meio deles. Então, somos muito mais que dois ou três. Estamos reunidos em nome do Pai, do Filho e do Espírito Santo. Amém. Naquele tempo, entrando em um barco, Jesus atravessou para outra margem do lago e foi para a cidade. Apresentaram-lhe aí então um paralítico, deitado numa cama. Entra na cena. O sacristão começou certo: faça um milagre, é o que vamos rezar depois. Faça um milagre em toda a minha vida. Veja, apresentaram-lhe um paralítico numa cama. Quem você apresenta a Jesus? Pensa agora, alguém que está na tua casa, numa cadeira de rodas, alguém que está com uma deficiência, uma falta de mobilidade. Senhor, olha esta pessoa. Eu continuo o evangelho, que diz que, vendo a fé que eles tinham, Jesus disse ao paralítico: coragem, filho, os teus pecados estão perdoados. Então, alguns mestres da lei pensaram: este homem está blasfemando. Mas Jesus, conhecendo o pensamento deles, disse: por que tendes esses maus pensamentos em vossos corações? O que é mais fácil dizer: os teus pecados estão perdoados, ou dizer: levanta-te e anda? Pois bem, para que saibais que o Filho do Homem tem na terra o poder de perdoar os pecados, disse ao paralítico: levanta-te, pega a tua cama, vai para tua casa. O paralítico então se levantou, foi para casa. Vendo isso, a multidão ficou com medo, glorificando a Deus por ter dado tal poder aos homens. Vai rezando comigo. A dor está batendo no teu peito hoje. E às vezes não é só por nossos problemas, são problemas na família. São pessoas que nós gostamos, amigos, que estejam doentes, numa cama. Uma cama significa prostração, uma cama significa momento de recuperação, momento de fragilidade, momento de enfermidade. Chega perto de Jesus e diga: faça um milagre, Jesus. Nesta quinta eucarística, olha para a fé destas pessoas, Senhor, a necessidade que elas têm. O paralítico andar. O evangelho de hoje: um homem estava numa cama e estava paralisado, e Jesus diz com uma palavra forte: levanta-te, pega a tua cama e vai para casa. Jesus está dizendo para você hoje, ele está entrando na tua vida. Ele, mais do que ninguém, sabe o que você está precisando. E por que você está me ouvindo hoje? Não é por acaso. Sempre me escuta, mas hoje o evangelho está falando com você. Levanta-te, levanta desse sofá, levanta dessa mesa, levanta dessa cama, levanta deste estado de dormência na fé, levanta, põe-se de pé. Nós somos feitos para estar de pé, como Maria ao pé da cruz de Jesus, de pé. Levanta-te, toma tua cama. Jesus, o teu nome tem poder. Clame comigo, cante comigo. Jesus, Jesus, o teu nome é poderoso. Jesus, faça um milagre hoje, agora. Você que está na enfermaria, num hospital, você que tem alguém na UTI que vai visitar à tarde e os prognósticos não são bons. Não são pelos médicos, mas você vai se surpreender hoje à tarde quando for na visita. Marque a hora agora, marque, olhe no relógio. Olha, hoje dia 2 de junho, você vai no horário de visita. Ontem estava de um jeito, hoje é outro quadro, porque o Senhor está lá, agindo na vida dessa pessoa. Grave o que eu estou te dizendo. Sacristão, fique atento, muitos testemunhos virão desta palavra de Deus e desse palavra de poder que o Senhor está dizendo hoje. Faça o milagre, levanta-te. E é o que Deus está fazendo, mudando o diagnóstico, curando tumores, curando feridas, tirando as células cancerígenas. O Senhor está agindo neste momento porque Ele quer, Ele é misericordioso, Ele é bondoso. Faça um milagre, Jesus, em toda a minha vida. Faça um milagre, Senhor, e cure, cure. Fez o cego enxergar, o paralítico andar. Então, Senhor, é isso que mais nós te pedimos, Senhor. Muito mais. Nós ouviremos falar. Muito mais. O Senhor está fazendo mais do que você está pedindo. Mais do que eu consigo imaginar. A obra é dele. A vontade é dele. O querer é dele. Jesus, pelas tuas santas chagas, dolorosas, gloriosas, muito mais milagres ele fará. Hoje é para você. Se olhou no relógio, marcou. Você vai testemunhar. Você vai testemunhar. Marque esse dia. Você vai gravar um áudio. 41-3221-6060. O programa só começou. Eu volto já, volte comigo.

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0: filhos e filhas, você sabe, 10 da manhã, 10 da noite, tem reprise. Perdeu 10 da manhã, 10 da noite pela TV Evangelizar, mas também fica no YouTube Padre Manzotti. Inclusive, eu convido você a se inscrever no YouTube. Você acompanha, vê os vídeos, acompanha a experiência, mas faça uma delicadeza. Eu estou te pedindo com muito carinho. Pede para alguém, padre, como é que eu faço, fulano, como é que eu faço para me inscrever no canal do YouTube? Vai lá, não é difícil não. É no passo a passo. Vai lá, se inscreva. Como é que faz? A gente vai até preparar um materialzinho no futuro, porque tem gente que quer fazer e não sabe. Mas eu pede para alguém te ajudar. Como se inscrever no YouTube Padre Manzotti? Porque aí você dá credibilidade à evangelização. Aquilo que é postado alcança mais pessoas. É por isso que eu insisto. Não é que eu fico atrás de números, mas é em vista da evangelização. Quero lembrar, dia 18 de julho eu estarei em Guarapuava. Dia 18 de julho em Guarapuava, 60 anos da Diocese de Guarapuava. 17 horas Santa Missa, às 18h30 um show de evangelização. Atenção Estados Unidos, por enquanto estou dizendo esses dois eventos, outros virão, mas o que é certo, dia 15 e 16 de agosto, atenção Estados Unidos, eu estarei em Hudson, Massachusetts, Retiro Evangelizar é Preciso, Estados Unidos, no sábado, o horário das 8h35 da tarde e domingo das 8h35 da tarde, é no Clube Português. Eu digo que todo ano eu estou nesse mesmo lugar, no Clube Português, dia 15 e 16 de agosto. As inscrições já estão abertas. Onde? As inscrições você faz no padrereginaldomanzotti.com.br. padrereginaldomanzotti.com.br ou na Missão Estados Unidos, que o Instagram é @missão.usa. Dia 22 de agosto estarei em Delham, em New Jersey, com momento de espiritualidade inabalável, com fé, a tempestade vai passar. É na escola, é uma escola, o horário é das 8 às 5 da tarde, dia 22 de agosto. Mais informação você tem nos canais que eu te falei. Filha de Deus, que a paz de Jesus esteja com você.
1: Amém, sua bênção, padre.
0: Você fala de onde, filha?
1: Eu falo de algum lugar do Paraná.
0: Filha de Deus, de algum lugar do Paraná, o que que tá acontecendo?
1: Primeiro eu quero dar um testemunho e depois um aconselhamento, padre, pedir um aconselhamento.
0: Tá bom, você pode falar mais alto, por favor?
1: Posso sim.
0: O que que é o testemunho primeiro?
1: Meu testemunho é que eu fiquei por 7 anos alcoólatra, todos os dias.
0: Meu Deus.
1: Sou mãe. Tenho 2 filhos.
0: Certo.
1: Um de 28 e uma moça de 14.
0: É.
1: Quando entrei no alcoolismo, ela estava com 6 anos.
0: Sim.
1: Antes de entrar no alcoolismo, tive uma depressão profunda. Um diagnóstico de bipolaridade.
0: Certo.
1: Minha filha também.
0: Sim.
1: E entrei nesse maldito vício que eu já tinha já na adolescência.
0: Tá.
1: Mas ao me casar com meu esposo, que é o pai da minha filha hoje, eu parei e quando ela tinha 6 anos eu comecei a beber sem parar.
0: Entendo. Acolho. E aí, o que aconteceu?
1: E num dia 15 de outubro de 2023.
0: Olha aí, ela lembra o dia.
1: Vai. Eu fui liberta.
0: É.
1: Desse maldito vício.
0: Amém.
1: Num único pedido.
0: Sério, filho?
1: Porque eu não tinha vontade de parar.
0: É.
1: Eu só queria a morte.
0: Meu Deus.
1: Pra mim já tava tudo acabado.
0: Tá.
1: Tentei vários suicídios.
0: Certo.
1: E nesse dia 15,
0: o que aconteceu?
1: De outubro, eu acordei e vi minha filha viva em cima de uma cama depois de ter vindo de um dia de bebedeira com meu marido. fui levá-lo na catequese, e na frente da igreja Deus falou: sua filha está viva por mim. Porque a gente não se lembrava como tinha chegado em casa, do trajeto, nem nada.
0: Entendo.
1: E eu falei com muita fé pro Senhor: Senhor, eu não quero mais a bebida na minha vida.
0: Pois não.
1: Amanheceu o dia, eu não lembro mais do gosto.
0: Ô, filha.
1: Eu não tive abstinência.
0: Louvado seja Deus.
1: É como se eu nunca tivesse bebido.
0: Amém.
1: Eu posso ficar em lugares com bebida, posso ter festa, pode ter na minha geladeira.
0: Amém. Amém.
1: Amém.
0: Graça recebida.
1: Graça testemunhada.
0: Certo. E o aconselhamento, querida?
1: E o aconselhamento é que meu marido é alcoólatra.
0: É.
1: Estamos passando por grandes problemas no matrimônio. Inclusive muitas brigas. E depois que eu parei de beber, como se eu tivesse ficado insuportável ao álcool da parte dele.
0: Tá.
1: Ele bebe diariamente, todos os dias que sai do serviço, vai direto beber.
0: Tá.
1: Quando volta, volta alcoolizado. Eu não tenho paciência e eu agrido ele.
0: Tá.
1: Tanto batendo ou com palavras ou amaldiçoando.
0: Ô, filha, não, não, não. Isso não é o caminho.
1: Padre, mas eu não aguento mais pedir para ele parar, e ele falou que ele não vai parar.
0: Filha, nada justifica a violência. Então, primeiro ponto, bater jamais, isso inclusive é um crime. Bater, ou seja, por palavras, você, por mais que não tenha paciência, você não acha que ele vai amadurecer? Você não chegou num dia que largou? Ele não vai chegar?
1: Padre, ele já fez vários acampamentos. Ele fez um último agora, tá com 20 dias e saiu muito, muito pior.
0: Vocês são casados?
1: Ele não aceita tratamento.
0: Não aceita?
1: Não, ele não aceita que ele bebe, que ele é alcoólatra.
0: Tá.
1: Ele é um pai ausente, ele é muito trabalhador. Ele acha que é só apanhar comida dentro de casa e pagar as contas. Nunca deixou faltar nada. Nunca. Mas a ausência dele tá matando.
0: E qual é a tua... O que que teu coração tá dizendo?
1: Meu coração tá em dúvida.
0: Dúvida em relação...
1: Se eu devo continuar nesse matrimônio ou não.
0: Certo. Filha, se for para agressão dentro de casa, se isso continuar, é melhor separar. É melhor a separação de corpos do que teus filhos verem o que está acontecendo. Isso não é edificante. E só que do outro lado, ao você se separar, você não está jogando ele na sarjeta?
1: Ele escolheu.
0: Tá bom. Entendo, entendo. E você já falou isso pra ele?
1: Já.
0: De separar, e como ele reagiu?
1: Ele fala assim: se você quer separar, vamos separar.
0: Entendo.
1: E ao mesmo tempo ele chega bêbado, aí ele quer beijar, fala que ama.
0: É.
1: Pra mim é difícil, pra mim tá muito difícil. Eu sei que eu tenho meus problemas mentais, minha filha também tem. Mas tá muito difícil. Eu tô tendo que tomar remédio pra dormir, ou eu não tomo pra me ver. Eu tenho medo dele me bater, porque aconteceu uma vez de eu bater nele, ele revidou.
0: Então, nessa altura do desgaste, não tem outro caminho, né? Não tem outro caminho. No momento, tentar que isso não se torne e acabe sendo um motivo de morte. Você sabe o caminho a tomar. Infelizmente sabe. Que Deus abençoe, e vamos rezar na sua intenção. Eu vou para o intervalo, eu volto já, volte comigo, povo de Deus.
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0: É um caso difícil, por isso a gente tem que rezar para que tenha o discernimento. Porque ao mesmo tempo, você percebe que é um histórico de alcoolismo. Alguém se regenerou, outro ficou. Só que o nível de agressividade me parece ser muito grande. Então, antes que aconteça uma morte, é preciso preservar a vida. Do outro lado, se percebe que se ele fez um acampamento, já fez vários, que mesmo ele não admitindo, lá no fundo ele quer sair, é uma linguagem subliminar. Tem algum aprisionamento, tem algo que está dentro dele que está impedindo ele de enxergar. Tomara que veja lá rápido. Só que este casal precisaria passar por um retiro de casais. Um processo de amorização, de perdão. Porque a história vem com desgaste matrimonial. Filhos queridos, eu não escolhi o texto. Eu vou, inclusive, lembrar, ontem foi dia primeiro, nós fizemos 1 Coríntios, capítulo 6, de 12 a 20. Por que que o senhor está falando isso, padre? Hoje, eu não escolhi o texto, mas tem a ver com a partilha que vamos ouvir, ou que acabamos de ouvir. Você vê o que que é a providência divina. Bíblia aberta, cartilha de oração.
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0: 1 Coríntios, capítulo 7, versículo 1. Gente, eu não escolhi esse texto. Eu estou fazendo gradativo. Mas muito tem a ver com a partilha que acabamos de ouvir. Abra os ouvidos, dilate o coração. Agora, Paulo dizendo à comunidade de Corinto: vou tratar de assuntos a respeito do que vocês me escreveram. Qual a impressão? Impressão não. Ele está afirmando o quê? Certamente foram visitar Paulo e levaram alguns questionamentos. Levaram a ele alguns problemas que a comunidade está enfrentando. E ele vai responder neste capítulo. Vamos ver o que é. Vocês dizem que o homem faz bem em não casar. Vocês dizem que o homem faz bem em não casar. Mas eu digo, já que existe tanta imoralidade sexual, cada homem deve ter a sua própria esposa e cada mulher o seu próprio marido. Provavelmente, na comunidade, estavam defendendo o celibato. Celibato no sentido a castidade, viver sozinho. Mas Paulo percebe, e Coríntios é uma cidade muito fogosa. É uma cidade, é verdade, de lugar de muita promiscuidade, imoralidade. Então Paulo diz, já que existe essa imoralidade, é bom que o homem tenha sua esposa e uma mulher tenha seu esposo, seu marido. O homem deve cumprir o seu dever de marido. Atenção, não é só casar. Não é só da igreja não, meu filho. De noivo, de terninho, com daminha. Não. Tem gente que casa, quer levar a vida de solteiro, quer ser Dom Juan da vida, largue mão, seu infeliz. Não é assim que funciona. O homem deve cumprir seu papel de marido e a mulher cumprir seu papel como esposa. A esposa não manda no seu próprio corpo, quem manda é seu marido. Assim também, não diga, epa, já escutei o sacristão e o coroinha aqui cochichando. Pode parar, porque não tá, preste atenção no texto inteiro. A esposa não manda no seu próprio corpo, quem manda é o marido. Assim também, o marido não manda no seu próprio corpo, quem manda é sua esposa. Percebe? O respeito, então. Se um pertence ao outro, vamos falar nesse linguajar, tem que ter o respeito. Respeito de marido, respeito de esposa. Não se trata de um objeto sexual. Não adianta nada a pessoa brigar o dia inteiro, chegar à noite e querer transar. Opa, 10 horas da manhã, lamento, meu filho, lamento. Tem verdades que não tem hora para dizer. Você pega a televisão, tem umas baixaria fora de hora e ninguém fala nada. Então deixa eu falar o que a palavra de Deus está falando. Tem que ter respeito. O outro não é um objeto sexual. Respeito. Versículo 5. Que os dois não se neguem um ao outro. Paulo está estimulando a relação sexual. Que não se negue um ao outro, a não ser que concordem em não ter relação por algum tempo, a fim de dedicar a oração. Paulo está dizendo algo que pouca gente faz. Por exemplo, marido e mulher juntos, abdicar da relação sexual por um tempo, para poder rezar melhor, para poder ter mais intimidade com Deus. Mas que isso, preste atenção, Paulo continua, mas depois, preste atenção, devem voltar a ter relações, a fim de não caírem nas tentações de Satanás, por não poderem se dominar. Provavelmente, havia casais que faziam a separação de corpos em nome de penitência. Mas o perigo é, ao se afastar sexualmente, se torna presa do diabo. Olha o que Paulo vai dizer, ele tem coragem de falar essas coisas. Ele entra na vida do casal. Paulo era um celibatário, mas ele orienta assim, que os dois não se neguem um ao outro, marido e mulher, a não ser que concordem em não ter relações por um tempo, a fim de se dedicar à oração, mas depois devem voltar a ter relações, a fim de não caírem nas tentações de Satanás, por não poderem se dominar. O autodomínio, como é importante. Percebe que aqui não está colocando como negativa a relação sexual, não. Não está. Está dizendo que faz parte da vida conjugal. Eu diria que até está enaltecendo a importância marido e mulher terem uma vida marital. Só que tem que ter respeito, sensibilidade. Gente, porque é o corpo do outro. E é uma coisa tão íntima, que se não houver o dia na vida, carinho, admiração, não, nunca deixe perder a admiração, mulher, não deixe teu marido perder a admiração por você, marido, não deixe tua mulher perder a admiração por você. Admiração do carinho, admiração do zelo, admiração em todos os aspectos. Se perder isso, perde-se muito. Esta foi a leitura orante de hoje. Vai dar o que falar. Vai dar o que falar. Vida sexual. Eu vou pro intervalo, eu volto já. Volte comigo.
2: 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Vamos aos pedidos de oração para esta manhã de quinta-feira. Orações de hoje vão para a Daiane da Fonseca e toda a família, em especial aos amigos Ivo Dutra e também Natália, Dona Santilina e família. A Edith Bianchini pede orações por ela, para o irmão Dionir, irmã Neide Bianchini, também para o marido Rubens e todos os demais familiares. Dona Natalina, para a família toda, em especial ao neto Henrique Manuel. Também seu Arimatos, para a esposa de Ivonete, filhas Kelly e Kathleen, e também para a sogra Inês Munari e seu João José. A Nina pede orações por ela e toda a família, filhos, e também para o pai Valdir e família. Dona Vitalina Pituco e família, Dona Carma Jussara e família, a Diana de Jesus Pagno e também a mãe Jane, toda a família, pela saúde. A Inês Cordeiro pede orações por toda a família, especial família esposa de Cordeiro. Também a minha amiga Áurea, a nossa vovozinha, que pede orações por toda a sua família e também pela minha família, pela saúde. A Marlene Bennett e toda a família. A Juséia, para o filho Adriano, Fernando dos Santos e demais familiares. Dona Mara Rúbia, para o filho Evandro e para o neto Eduardo e todos os demais familiares. A Ivone Recalcarte Família. A Angelina Seco Trevisan, para o seu Valentim, que é seu marido. Também para Isadir, Leonir, o Gringo, a Ivonete, a Lídia. Ibiraci Peloso, pede por ela e família. Maria, para o pai Valdir e todos os da família. Aliás, a Maria e o pai Valdir, para a Ana Clara Farias, que está de aniversário hoje, que é a filhota. Também a Dilva Feltrin, que pede para o filho Everton, que da mesma forma que a Ana, está de aniversário hoje. A Cristiane Fontoura pede orações para a família Fontoura e Pedroso, Clevenice Gonçalves e família, Iria e família, lá de Lucerna, a Rosane Antunes para a família, em especial pela saúde do Tiago Luiz Teixeira, Sandra Bianchi para Micaele, Adrien, Gustavo, Luísa, Cerone Rodrigues e família, Ivanda Silva e família, também Nilce Primão e família, Iverte Ramos e família, Dirce Ramela também e toda a família, a Nilce Ubner para ela e família, também Teri Costa e família, Ayrton José Brandalize para ele e família, Antônio de Souza Belo para ela e família, para famílias que estão passando por problemas com a chuva, para os doentes e para o José Varela dos Santos e família, Aurora Ribeiro para ela, netas, filho Nair Dal Center, sobrinha Karina Dal Center, vizinhos Arminda Vacari e família, Cristiane da Castro para a família, Givonete Matos para a família, Maria Madalena da Luz para ela, Roseli Silveira, que infelizmente também nessa noite perdeu o irmão, né? A gente pede aqui muita força para toda a família e que Deus abençoe a Rose e todos os demais familiares. Também para José Fontes, Sebastiana Fontes, doentes e família. Salete Rosa para filhas, netos, famílias Maia, Cordazzo, Conrado, Lúcia Nogueira, Lisboa para a família. Ivonete Branco por sua saúde e proteção da família e dos doentes. Nivalda Piccoli para o filho Júnior Piccoli de aniversário hoje. E para todos os demais doentes, queremos colocar nesse momento nas orações 10h40.
3: Eu agora tem reprise, indica para alguém. Às vezes não tem coragem de falar isso com o marido, com a esposa, bota o padre no meio. Diga ali, ó o texto. Ah, padre, o programa é muito inteiro, a pessoa não vai escutar. Vai ter o recorte às 20 horas. É 20 horas, né, equipe? 20 horas, vocês estão vendo ali, ó. Pode jogar na tela. Entra a leitura orante. Aí eles vão fazer o recorde do tema de hoje: vida sexual do casal. Eita, padre! Sim, senhor! Precisa falar da vida sexual dentro do casamento, minha filha. Tem que falar, marido e mulher tem que conversar a ponto de perguntar: você está feliz sexualmente comigo? Ah, não tenho coragem. Não tem coragem? Aí depois, do nada me largou, do nada. Não, tem que conversar. Sexualmente, você está feliz comigo no matrimônio, mulher? Você está feliz comigo sexualmente no matrimônio, marido? Conversem, gente. Tire esse tabu. Tire esse tabu da vida. Não fique conversando com as coleguinhas, os coleguinhas. Conversa com quem é de direito. Não tenha vergonha de falar sobre isso. Deus abençoou, Deus fez o ato sexual e é bom dentro do matrimônio. É algo abençoado por Deus. Tenho dito, por hora. Maísa, que a paz de Jesus esteja com você.
4: Com o senhor também, padre. Bom dia.
3: Bom dia, de onde você fala?
4: Eu falo de Goiânia, Goiás.
3: Goiânia, Goiás. Como é que você me acompanha?
4: Então, padre, eu gosto muito de ver o senhor. Então, eu assisto ou pelo site lá no ao vivo, que a gente clica lá no site, ou pelo app mesmo.
3: Tá certo, minha querida. Então, você vê que o padre às vezes fica, não fico bravo. Eu fico enfático, né? Eu falo com as mãos, eu gesticulo, é meu jeito de ser.
4: É,
3: né?
4: Ótimo ver o senhor.
3: Tá bom, querido.
4: Aliás, padre, aqui na minha casa, eu não sei nem como o senhor não fica rouco de tanto cantar, porque a minha filha ama o senhor, a gente
3: Obrigado.
4: Tá todas as músicas.
3: Que bom.
4: Se o senhor um dia precisar de a gente substituir o backing vocal do senhor, pode chamar nós duas, porque nós sabemos todas.
3: Eita, inclusive a nova Inabalável?
4: Inclusive a nova.
3: Ah, depois você podia gravar um videozinho e mandar pra mim, tem um número que eu vou te passar pra eu postar. Você faz?
4: Faço com ela, faço sim.
3: Tá
4: ela
3: bom.
4: Ama o senhor.
3: Eles vão passar o número aqui que eu esqueci, é onde eles mandam as fotos nas terças-feiras. Vai tá lá, bom. Maísa.
4: Ô, padre, eu quero dar um testemunho do São José. Eu sempre faço todas as novenas junto com o senhor, porque eu assisto o senhor todos os dias. Aí eu comecei a fazer o cordão de São José. Eu fiz o do ano passado pelo meu esposo. Meu esposo teve uns 3 anos de depressão. Foi Sim. um período muito difícil, meu esposo Guilherme. E ele foi um período muito difícil, padre, até que a gente conseguiu o tratamento psicológico, psiquiátrico e de oração, né, padre? Nós somos casal equipistas, nós participamos há quase 11 anos das equipes de Nossa Senhora, o senhor deve conhecer.
3: Sim, claro.
4: Inclusive, a leitura orante de hoje foi muito falando dos casais, né?
3: Certo.
4: Então, foi bem compatível com as equipes.
3: Que bom.
4: E aí ele estava nesse período, ele ficou muito tempo desempregado, né? Por conta da depressão também. E eu fui fazendo o cordão de São José, pedindo um emprego para ele, e ele conseguiu.
3: Louvado seja Deus. A São José rogou.
4: São José providenciou. Toca o sino, sacristão.
3: Louvado seja Deus, querida. Louvado seja Deus.
4: Eu quero pedir oração para minha filha Isabela.
3: A Beck Vocal.
4: A Beck Vocal. Ela está fazendo uns exames que a gente está investigando uma espinha bífida oculta.
3: Tá.
4: E a gente queria que o senhor rezasse por ela, por favor, meu esposo, pelos meus familiares, pelos meus amigos da equipe de Nossa Senhora.
3: Tá bom.
4: Que inclusive, padre, foi a minha comadre das equipes de Nossa Senhora, madrinha da Isabela, Cláudia e o César, que me apresentaram o senhor. Eles tiveram um testemunho muito lindo do senhor, que ele, há muitos anos, inclusive eles escreveram até no diário anual, teve um ano que teve pedindo testemunhos e ela escreveu o testemunho. Foi muito lindo, foi ela que me apresentou o senhor.
3: Amém.
4: É uma alegria muito grande. É Cláudia e César.
3: Um abraço, Cláudia. Um abraço, César. olha os frutos aí da evangelização.
4: Ô, padre, eu queria pedir um favor.
3: Pois não.
4: Eu quero comprar, eu e meu esposo queremos comprar o livro Inabalável e nós queremos comprar a primeira Bíblia para Isabela. Mas a gente queria que o senhor autografasse. Como que a gente faz?
3: Então, filha, já que você me pediu isso, então eles vão puxar a linha e aí você fala com eles, eu faço a dedicatória, não é costume fazer isso não, mas você me pegou no ar ao vivo, aí eu faço a dedicatória e o pessoal dos produtos que evangelizam isso. Vão mandar para você, tá bom?
4: Tá bom.
3: Eles vão enviar pra você produtos que evangelizam.
4: É, a gente compra por lá, a gente
3: então,
4: já comprou várias coisas. Mas
3: tá,
4: eu queria
3: bom.
4: Que o senhor autografasse.
3: Vou fazer isso. Então anote o telefone pra você mandar o back vocal ali do Inabalável.
4: Eu vou mandar. 419
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4: 2787.
0: Tá bom, um abraço, Deus abençoe, gente. Ó, equipe, organiza isso que eu prometi no ar e quero cumprir. Meu abraço a Maísa de Goiânia, Goiás, acompanha pelo site, arcebispo Dom João Justino Medeiros da Silva, da Arquidiocese de Goiânia. Solange, que a paz de Jesus esteja com você.
4: Amém, padre. Benção, padre.
0: Deus abençoe. Deixa eu só baixar um pouquinho o som aqui no meu ouvido. Vai lá, Solange, você fala de onde?
4: Eu falo aqui de Itaquera, São Paulo.
0: Como é que você me acompanha?
4: Eu acompanho da antena parabólica, canal 12.
0: Opa, parabólica digital, canal 12. Diga lá, minha querida. Antes que o sacristão tire a gente do ar, a palavra é sua.
4: Obrigado, padre. Padre, eu queria agradecer a Deus plenamente que eu e meu marido já tinha mais de 12 anos, a gente tá tentando comprar o nosso cantinho.
0: É.
4: E graças a Deus a gente conseguiu comprar, né?
0: Opa.
4: E graças ao pai e também e pelos três processos dele, padre, que tá na justiça, até hoje eles estão recorrendo. Ele ganha, só que recorre, né?
0: Entendi.
4: E a gente tá esperando essa graça para a gente poder quitar essa dívida, né?
0: Entendi, entendi.
4: E tem outro também, padre, outro pedido que ele queria pedir é um primo meu, que ele sofreu um acidente de moto sexta-feira.
0: Tá.
4: Ele mora na Bahia.
0: Como é que é o nome dele?
4: É Wesley Souza Santos.
0: Tá. Anotei. Então, primeiro, diga assim, obrigado, Jesus, pela graça recebida.
4: Obrigado, Jesus, pela graça recebida.
0: Amém, que é o seu cantinho. Inclusive, eu vou colocar as duas outras intenções, as causas na justiça e pelo Wesley Souza, tá bom?
4: Ô, padre, só uma coisinha. Eu queria te mandar uma foto. Eu fiz uma capela aqui em casa. Não é capela que fala é... Como é que fala?
0: Capela, oratório.
4: É, então, eu queria tirar uma foto para mandar pro senhor.
0: É.
4: Tinha como eu estar fazendo isso?
0: Tem, filha. É naquele número que eu acabei de dizer. Anote ali, acabei de dizer para outra filha. Para mandar foto.
4: Pega um pouquinho só.
0: Pega lá. Sacristão.
4: Aí, padre,
0: tá bom,
4: aí.
0: Filho. O sacristão, segura um pouquinho aí que a mulher foi pegar uma caneta, homem de Deus.
4: Pera aí, padre.
0: Vai lá, minha filha.
4: Pode falar, padre.
0: 041 98791 2787. A telefonista passa para a senhora. Deus abençoe. Eu volto já. Volte comigo, povo de Deus, em plena novena.

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Hoje é aniversário da cidade Águas de Lindóia, São Paulo, onde nós temos a TV Evangelizar, canal 29.1. Rádio Abelha Dourada FM, Itiúba, Bahia. Cultura FM, Santana do Pirapama, Minas Gerais. Líder FM de Colíder, Mato Grosso. TV Evangelizar, canal 15.1 de Patos de Minas, Minas Gerais. 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Adquira e presenteie as pessoas. Inclusive, eu quero lembrar, é um presente para você e para quem você quer que seja fortalecido na fé inabalável. Dai-me, Senhor, a fé inabalável de Jó. Dai-me, Senhor, a fé inabalável de Jó. E sempre tem orações. Mas, por exemplo, quantas vezes, estou lendo um trechinho, quantas vezes já ouvimos dizer coisas parecidas como foi vontade de Deus? Ou ainda, você precisa ter mais fé. Deus está te castigando. Você está pagando alguma coisa. São palavras que ferem. O senhor concorda com isso, padre? Então leia Inabalável, por exemplo, na página 85. Você acha isso certo? Eu reflito isso. Como dizer para uma pessoa, você está sofrendo porque merece? Isso é cristão? Inabalável. Respostas a questionamentos como esse, em todo o Brasil. Escute esse testemunho, por favor. Ah, produtosqueevangelizam.com.br. Hoje até uma pessoa conseguiu de mim uma assinatura. Vai autografado. São Paulo, ah, se essa moda pega, hein? São Paulo, padre Reginaldo, a sua bênção. Peço por meio dessa carta, venho por meio dessa carta contar o meu testemunho. Sou casada há 32 anos. Em 2019, descobri a traição do meu esposo com uma colega de trabalho. Só o fato que eles trabalhavam juntos no mesmo setor e de ele precisar sair de casa todos os dias para ir ao trabalho já me causava muita dor. Sempre tivemos um bom relacionamento, vivíamos em harmonia. Após a descoberta, ele dizia não saber mais o que sentia por mim. Me humilhou com palavras e me feriram muito. Diante de tanta dor, pedi a São José que providenciasse o melhor, e ele providenciou. Ela, esta mulher, foi transferida da empresa. Meu esposo insistia na relação. Ele passou a bancar as despesas dela e acabou tendo muitas dívidas. Até que um dia disse para ele: amor sem dinheiro não é amor. Ela disse.

para ele: amor sem dinheiro não é amor. Eita! Foi preciso ouvir isso para que ele criasse vergonha na cara. Tô lendo, gente, tô lendo a carta. Ela escreveu isso, vou fazer o quê? Ela tinha metade da idade dele. Diante da tempestade, Deus nos uniu. Continuamos casados. Ele se arrependeu profundamente e reconheceu que eu não merecia ter passado por tudo aquilo. Confesso que a confiança foi quebrada. Quando me lembro de tudo o que aconteceu, ouço a voz do Senhor sempre falando: perdoa, filha. O perdão cura. Obrigado, Padre, por me ensinar a ser uma pessoa melhor e a colocar Deus no centro da vida. Graça alcançada, graça testemunhada. Teresa Maria, da cidade de São Paulo. Forte testemunho, hein? Misericórdia de Deus. Juntos, novena de São Bento. A cruz sagrada seja minha luz, não seja o dragão meu guia. Sai de retro, Satanás, nunca me aconselhes coisas vãs. É mal que tu me ofereces, bebe tu mesmo teu veneno. A cruz sagrada seja minha luz, não seja o dragão meu guia. Sai de retro, Satanás, nunca me aconselhes coisas vãs. É mal que tu me ofereces, bebe tu mesmo o teu veneno. Ó glorioso São Bento, que sempre se mostrou compassivo com os necessitados, fazei que também nós, recorrendo à vossa poderosa intercessão, obtenhamos o auxílio em todas as nossas aflições. Que em nossas famílias reine a paz, a tranquilidade, e que se afastem todas as desgraças, sejam elas corporais, temporais, espirituais, especialmente o pecado. Alcançai, São Bento, do Senhor Deus Onipotente, a graça que necessitamos. Qual é a graça? São Bento, dai-nos a graça de, ao terminar nossa vida neste vale de lágrimas, possamos louvar a Deus e viver convosco no paraíso. Rogai por nós, ó glorioso patriarca São Bento, para que sejamos dignos das promessas de Cristo. São Bento, livrai-nos do mal. São Bento, livrai-nos da inveja. São Bento, livrai-nos do medo. São Bento, livrai-nos do pecado. O Senhor esteja convosco, Ele está no meio de nós. Abençoai, Senhor, a água, a roupa dos enfermos, as fotos de família. Abençoai os remédios e aqueles que mais precisam da vossa infinita misericórdia, por intercessão de Nossa Senhora do Carmo, São Pio de Pietreutina, nos méritos das Santas Chagas, em nome do Pai, do Filho e do Espírito Santo. Amém. E eu me despeço com um clipe inabalável. 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
4: Agora são 11 horas e 1 minuto.
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7: O Serviço Nacional da Indústria de Santa Catarina promove o seminário Desvendando a Eficiência Operacional nesta quinta-feira em Blumenau, no Vale do Itajaí. O encontro integra um circuito itinerante pelos municípios catarinenses com reuniões entre líderes industriais para troca de experiências sobre métodos para ganhos de produtividade e competitividade. A Secretaria de Estado da Saúde de Santa Catarina inaugura a nova unidade de terapia intensiva do Hospital Governador Celso Ramos, em Florianópolis, nesta quinta-feira. A entrega amplia a capacidade da estrutura, que passa de 20 para 34 leitos de UTI ativos. A Assembleia Legislativa de Santa Catarina realiza o Seminário Estadual de Gestão Integrada de Resíduos Sólidos nesta quinta-feira em Chapecó, no Oeste Catarinense. O evento, promovido pela Comissão de Meio Ambiente da Alesc, estimula a adoção de práticas sustentáveis como compostagem e coleta seletiva nos municípios.
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4: De volta por aqui com a Hora da Sofrência agora. 11 horas e 4 minutinhos. Seja muito bem-vindo à programação da Líder FM nesta manhã chuvosa de quinta-feira. 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
4: Tchau, tchau. Valeu, meu amigo. 11:06 agora e acabamos de falar da AutoSem e agora é hora de falar do Passarela.
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4: 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E a gente vai começar aqui, né, Gabriel Platal, essa parte do programa. E já atendendo o pedido musical, já já vou colocar sua participação no ar, viu? Porque agora é hora da sofrência, a gente vai sofrer um pouquinho ouvindo música boa. Para atender o seu Ari que pediu, Mato Grosso e Matias, a música Por Quê?

0: Porque Mato Grosso e Matias, atendendo o seu Ari do bairro Santa Teresa. Valeu, amigos do bairro Santa Teresa. Grande abraço para vocês, obrigado pela audiência, uma ótima manhã. Finalzinho já de manhã, de quinta-feira, chuvosa. Voltou a chover aqui em Ervaldo Oeste, inclusive recebi uma mensagem aqui, um alerta da Defesa Civil. E o alerta diz o seguinte, ó, temporal com raios, rajadas de vento, alagamentos e risco de enxurradas nas próximas 3 horas. Ocorrências, ligue 199 ou 193. 11:11, intervalinho, volto já.
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7: Os Estados Unidos venceram a Bósnia e Herzegovina por 2-0, num jogo marcado por um momento decisivo, a expulsão do jogador Balogun pelo árbitro brasileiro Rafael Klaus. A Inglaterra bateu a República Democrática do Congo por 2-1, enquanto a Bélgica superou o Senegal por 3-2 na prorrogação. E esse confronto da Bélgica, ele foi definido de uma forma dramática, porque teve a interferência de Rodolfo Toschi, um brasileiro que era chefe de cabine no VAR, e ele recomendou a revisão de um pênalti para a seleção belga aos 12 minutos do segundo tempo da prorrogação. Vamos ver como vão ser os jogos dessa próxima rodada de hoje. Eu sou Melina Calduro, em Nova Jersey, para o Acaerte em Campo.
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0: 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Uma ótima manhã. E aí, você está no trabalho, está nos levando de carona, está aí no carrão, está no transporte coletivo, está na sua casa, está preparando o almoço, enfim. Onde é que você está agora? Me conte. Vamos colocar o povo no ar para falar e me contar, Gabriel Platal, porque eu estou aqui ó, com várias participações para atender. Eu quero já registrar também a audiência e a participação, inclusive, da Cris. A Cris, ela tá com pressa, ansiosa pelo aniversário, pelo jeito, viu? Ela vai fazer aniversário dia 13. E aí ela pediu para colocar já na agenda, deixar anotado aqui para não esquecer. Ih, até dia 13 eu vou esquecer, viu? Manda no dia, viu, Cris? Senão corre certo, aliás, um sério risco de a gente esquecer, tá? Aliás, eu também nem sei se quem é que vai estar aqui. Sou eu, se é o Valnei, provavelmente o Valnei, né? Então não tenho como eu anotar, tá, Cris? Mas manda aí no dia que a gente homenageia, com muito carinho, ou eu, ou o Valnei, ou seja quem for que estiver aqui. Aliás, eu nem sei que dia que é, dia 13, né? Dia 13, ah, é numa segunda, né? Então, provavelmente vai ser o Valnei, eu acho, tá? Tá olhando aqui, dia 13 é segunda-feira. Então tá bom. Vamos para lá pro WhatsApp então, Gabriel. Deixa eu ver onde é que eu parei aqui. Quero mandar um abraço pro meu amigo, o Índio, né? O Índio da Sucata, sempre na audiência. Quero mandar um abraço também para a Neuci Primão, ela mandou um áudio aqui, vamos ouvir a Neuci.
14: Bom dia, Dinei.
0: Bom dia.
14: Tudo bem? Aqui no Ciparisoto Primão do Boa Vista, me coloca aí no sorteio aí, me coloca na bênção do Padre Manzotti, eu e a minha família também no sorteio, eu, meu marido Ivani Primão, minha filha Daniela. Meu Deus, hoje eu vou ganhar esses 150 aí, fala amor, tô precisando. E pode ser uma do Daniel, se der, tá bom? Linda mensagem, um abraço, tudo de bom, até.
0: Muito obrigado, até. Boa sorte pra você então, tá, minha amiga Nilce Primão? Acordou com o pé direito hoje? Faz umas rezas aí, quem sabe dá certo, né? Então tá bom. Quem mais que participa? Alô, seu Jandir.
15: Olá, bom dia, Dinei.
0: Bom dia.
15: Aqui é o Jandir da Vila Rica, queria participar do sorteio e pedir uma música hoje, uma música que vai dar certo com o tempo de hoje, né? É o Ritmo da Chuva, tá bom? Beleza, amigo? Um abraço, fica com Deus.
0: Amém, fica com Deus também. Valeu, seu Jandir. Mais uma participação, alô, bom dia.
16: Bom dia, Dinei, Valdemar de Nossa Senhora de Paz, me coloca no sorteio e a música tem que ser Fuscão Preto, que tá me devendo de ontem.
0: Pois é, tem que pagar então a música pro seu Valdemar, é que não deu tempo ontem, seu Valdemar, foi corrido o negócio aqui. Fiquei deixando de atender aí, deixei de atender várias pessoas, infelizmente. Quem mais? Ronaldo também está conosco, alô Ronaldo.
17: Bom dia, Dinei.
0: Yeah.
17: Um ótimo dia a todos, vocês ali, a todos os ouvintes, em especial a todos os meus familiares também. A música pode ser a próxima, sobre a sorteio, um sorteio, um grande abraço e melhoras lá pro Marcos Ronei. Tá bom, um grande abraço e tudo de bom.
0: Valeu, tudo de bom. O homem tá um pouco ruim aí, com tosse, um pouco resfriado, tá? É por isso que ele não veio hoje, tá? Mas é por isso, mas tá tudo bem, não é nada grave. Mais uma participação, alô Claudir.
18: Bom dia, Udinei, bom dia a todos aí. Eu, Claudir Maia, aqui do Bairro. Coloca no sorteio, coloca no Neto Antônio Miguel Borba também para participar do sorteio da Loja Leve. Mais uma ótima quinta-feira para todos aí, tudo de bom.
0: Obrigado, igualmente. Eu quero aproveitar também e mandar um abraço pro Teixeirinha. O Teixeirinha sempre nos acompanha aqui de manhã cedo. Ontem ele veio aqui pro programa e tava falando para mim que ele tava ouvindo o programa. Obrigado, tá, Teixeira? Um abração pra Salete também. Quem mais que participa aqui? Tem mais uma participação agora da Elizabeth. Alô, Elizabeth.
19: Bom dia, Dinei. Meu nome é Elizabeth Parceiro da Silva. Me põe no sorteio, amigo. Coloca meu esposo, João Gonçalves da Silva. E minha filha, Fernanda Gonçalves da Silva. E toca pra mim, amigo. Malu Batidão, taça de vinho branco pra me curtir. Tenha uma ótima quinta-feira. Fique com Deus, meu amigo. Tchau.
0: Obrigado. Fica com Deus também. Tchau, tchau, minha amiga. Quem mais? O nosso amigo Luciano mandou um áudio também. Fala, Luciano.
20: Bom dia, meu amigo Dinei. É o Luciano Vargas de Joaçaba. Estou passando para parabenizar a programação, agradecer por suas mensagens maravilhosas que animam o nosso dia, desejar a todos uma excelente quinta-feira, um ótimo dia. Coloque meu nome no sorteio. Baita abraço para ti, meu amigo. Fica com Deus.
0: Amém. Fica com Deus. Você e toda a sua família, Luciano. A Camila Oliveira do Prado, também do bairro Nossa Senhora de Fátima, tá ligadinha. Obrigado pela audiência. Inês Barão, mensagem e música maravilhosas. Programa top, quero participar do sorteio da Leve. Tá participando já, tá, Inês? Bom dia, Odinei. Tô ligada na programação. É Ivete Ramos, coloca no sorteio também o nome do meu esposo, José, e toda a família no padre. Valeu, Ivete. Quem mais que participa aqui? Nossa amiga, a Dilce Ramela, manda o áudio. Alô, Dilce.
21: E a Dilce Ramela, gostaria de participar do sorteio por eu e toda a minha família na benção do padre. Uma ótima quinta-feira chuvosa para todos nós.
0: Amém, valeu. É mais um dia de chuva, aliás, esses últimos dias têm sido de chuva. São Pedro abriu a torneira, não quer fechar mais o homem. Quem mais aqui? A Sandra Bianchi, né, já mandei alô lá em Luzerna. Ela está ligadinha conosco e também a Inês agora mandou mensagem. Vamos ouvir.
22: Bom dia, Odinei. Aqui é Inês Baquim, do bairro Santo Antônio. Me coloque no sorteio. Tenha um bom dia a você e todos os ouvintes.
0: Muito obrigado para todos nós. Vamos rodar música então, Gabriel Platal. Chega de prosa, atendendo a Cris que pediu, Dodô Kedalvan, a Mulher Maravilha. Música.

0: Dudu Quedalvan, aqui no momento da Hora da Sofrência, e a Mulher Maravilha, e chove aqui em Ervaldo Oeste, continua chovendo, e São Pedro continua arrastando os móveis lá no céu. 11:26 agora.
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1: 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Antes da gente fazer a agenda, só vou aproveitar aqui e falar para vocês, já que ouvimos aí sobre a Copa do Mundo, hoje tem jogo de novo, tá? Hoje tem às 16 horas, Espanha e Áustria se enfrentam e também se enfrentam às 20 horas, Portugal e Croácia. E tem um jogo à meia-noite, se enfrentam Suíça e Argélia. Esses são os jogos, então, portanto, de hoje. Agora sim, vamos homenagear os aniversariantes.

0: Parabéns a todos os aniversariantes. 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
0: E os parabéns vão para a Ana Clara Farias, que hoje está completando mais um ano de vida. Homenagem da mamãe Maria e do papai Valdir e todos os demais familiares com muito carinho. A Dilva Feltrin está homenageando o filhão, o Everton, que hoje também completa mais um ano de vida. Parabéns, viu, Everton? Muitas felicidades, muitos anos de vida. Homenagem, então, da mamãe Dilva e todos os demais familiares também. De aniversário no dia de hoje é o Júnior Piccoli, que é o filhão da dona Inivalda Piccoli, que hoje também completa mais um ano de vida. Parabéns, viu, Júnior? Que seja um dia especial para você. E todos os dias, não somente hoje, nem para todos os aniversariantes, por mais que não tenha citado seu nome aí, se você está de aniversário agora, ó, sinta-se abraçado por toda a nossa equipe aqui da Rádio Líder. Desejo que essa nova volta ao sol, esse novo ciclo que se inicia, seja repleto das maiores conquistas que você merece, com certeza. A todos os nossos mais sinceros parabéns!
1: Parabéns!

0: Pronta, tá paga a dívida, meu amigo Valdemar. Trio Parada Dura aqui na Sofrência. E o Fuscão Preto às 11h37.
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0: 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Agora 11:42, vamos então rapidamente aqui com as oportunidades do Líder Negócios. Atenção, pega papel, anota para tudo que se está fazendo e anota então aí o saldo do seu celular. Aluga-se sala comercial na Rua Santa Catarina, no bairro Jardim José Rupi. Saída para a Serra Alta, 80 metros quadrados, valor a combinar 989-14-8850. Esse é o contato. Aluga-se uma kitnet para uma pessoa no centro de Joaçaba. Mais informações, entre em contato através do 999-516688. Aluga-se um porão no bairro Vila Rica, Rua São Paulo, 5 peças no valor de R$ 920. Informações 988-80-0245. Se você ficou em dúvida, quer saber mais informações, ou entre em contato através do nosso WhatsApp aqui, ou pode ligar para a Sabrina, tá? Que ela também está à disposição aí para te atender no 3527-9000.

0: Muito bem, é hora da sofrência, 11h44, vamos com participações diretamente no nosso WhatsApp. Quem é que vai falar comigo agora? Tem a participação por áudio do seu Aurélio. Alô, seu Aurélio.
1: Bom dia, Odine. Tudo bem? Tô tomando um chimarrão, escutando o programa, tá muito legal. É o Aurélio da Artura, põe eu no sorteio aí. Muito obrigado.
0: Eu que agradeço, meu amigo. Mais uma participação por áudio. Alô, bom dia.
2: Bom dia, Odinei. Abençoado dia.
0: Amém.
2: Bom trabalho para você e todos vocês da rádio.
0: Amém.
2: E me coloca no sorteio a Célia Medeiros. Também coloca meu esposo, Amarildo. Um abração, amigo. Fica com Deus.
0: Fica com ele também. A amiga e toda a sua família. Mais uma participação por áudio. Alô, bom dia.
3: Bom dia. Não sei quem que é o Marcos Roney, o Dinei, não sei quem que tá, tá ali falando. Aqui é Neuci Ubner que tá falando. Eu queria participar do sorteio da Leve. Uhum. E...

0: e ponho a minha bênção no papo, a minha família e eu, principalmente eu também, tá? Porque tudo de bom para vocês aí. Toque a próxima música para minha família daí, tá?
1: Okay.
0: Tá bom? Um beijo, tchau.
1: Tchau, tchau. Obrigado pela audiência, tá? Minha amiga que estava em dúvida se era o Valnei, se era o Odinei, é tudo Ney, né? É isso que importa. Na dúvida, chama de Ney. Algum Ney você vai acertar. Né, Luiz? Time Ney, exatamente. Bom dia, quero participar do sorteio. Maria Ivanir Sagin, da Boa Esperança. Alô, amigos da Boa Esperança, aquele abraço. Alô, Cileidri. A Nina já mandei alô. Ah, tem um áudio antes, né? É um áudio da Teire. Alô, Teire.
2: Bom dia, Odinei, tudo bom?
1: Tudo
2: bem. Queria participar do sorteio de hoje. Colocar o nome da minha família no Padre Manzotti. Se for possível, tocar uma música do Amado Batista, Folha Seca.
1: Ah, tá.
2: Obrigado,
1: molhada, Folha. Já falei
2: bom,
1: pra vocês.
2: Um beijo.
1: Hoje a folha tá molhada, choveu um monte, não tem folha seca mais, só folha molhada. Quem mais aqui? Aliás, ontem eu toquei essa música no boteco, à tarde, quem foi que me pediu? Foi o Bruno Rovei. Eu falei pra ele, a cota de folha seca do mês de julho você foi ontem. Já rodamos ontem, agora só em agosto de novo. Quem mais aqui? É a Franciele Aparecida Moreira de Luzerna, que é participar do programa aqui, do sorteio. Um abraço. Quem mais? A Silvia também está participando. Alô, Silvia.
3: Bom dia, sou a Silvia Gonçalves, quero participar do sorteio. Coloca no sorteio, coloca meu irmão Antônio Carlos Gonçalves também.
1: Muito bem, tá bom. Vamos fazer o que agora, Gabriel? Intervalo? Dá tocar música? Dá tempo? Ah, então tá bom. O Gabriel disse que eu posso tocar música. Então tá bom. Deixa eu ver aqui quem foi que pediu mesmo. Ah, foi a Nilce, né? Nilce Primão pediu. E o Daniel vai cantar. Tem a participação aí do papai seu Zé Camilo e a Poeira da Estrada. Música.

0: É a Poeira na Estrada, linda música com o Daniel e também o papai o Zé Camilo. Cantaram pra gente aqui na programação, foi pra Nelci Primão que pediu, tá? Faltando 10 minutinhos para o meio-dia, já tem cheirinho de comida no ar, já tô com a barriga roncando, já tem informação pra você aqui no seu almoço, pra você almoçar na companhia da Líder FM, ficar muito bem informado. Já tem o nosso colega Ferrari, o Carlos Ferrari, apresentando o Jornal do Meio-Dia, que estará disponível também na internet, lá na nossa página no Facebook da Rádio Líder FM. Vamos para o WhatsApp, tem mais participações por aqui. Um abraço para o meu amigo Ayrton José Brandalize na audiência, valeu. Também a Maria Sueli Pereira, lá da Vila Pedrini, Valdomiro. Muito obrigado pelo carinho da audiência de vocês, tá? Desejo uma ótima quinta-feira, tá bom? Com chuva ou sem chuva, que seja uma ótima quinta-feira para todos. Um alô também para Salete Lúcia Souza, que eu já mandei um abraço antes, que estava chovendo por lá. Quem mais? As menininhas, é para chamar de menininhas vocês aí? A Giza e a Lourdes, a Lurdinha? Obrigado, tá, menininhas, pela audiência. Quem mais aqui participando? Ah, tem um áudio da Antônia. A Antônia, na verdade, pediu acho que oração, né, Gabriel? A gente já atendeu, na verdade, ela aqui também. Tem mais uma participação por áudio. Quem é essa pessoa aqui? A Regina? Vamos ouvir a Regina.
1: Bom dia, amigo.
0: Bom dia.
1: Que a paz de Jesus.

0: Alô, Divanete.
1: Bom dia, meu
0: Bom
1: amigo
0: dia.
1: Ednei. Divanete do Rosário José Rupi, me põe nesse sorteio aí, meu amigo, fazendo um favor, de um ótimo dia aí com chuva, pra nós
0: Obrigado.
1: tudo.
0: Tamo junto. Alô, Cris. Bom dia pra você.
2: Bom dia, meu grande amigo, meu querido, meu companheiro de todas as manhãs. Estou passando por aqui para desejar a todos uma excelente quinta-feira. Quero participar do sorteio, meu amigo, e se possível, colocar a Maria Alice e a Tiffany da Casa no sorteio também. E colocar toda a minha família nas orações ao Padre Genaro Manzotti. E, se possível, tocar a música da Rosana, Amor e Poder, na hora da sofrência. Muitos beijos a todos.
0: Muitos beijos, Cris. Obrigado pelo carinho da sua audiência. Mais uma vez também agradeço a todos do bairro São Jorge. Agora tem áudio do nosso amigo João Modesto. Alô, seu João.
3: Bom dia, meu amigo Odinei.
0: Dia.
3: Tudo bom?
0: Tudo e por aí.
3: Quinta-feira chuvosa, né?
0: É, de
3: É
0: novo.
3: tempinho.
0: E
3: Mas vamos fazer o
0: chove.
3: quê, né? Vamos aceitar que Deus manda, né, meu amigo? Queria
0: Exatamente,
3: participar do
0: bem, bem isso
3: sorteio, queria
0: mesmo.
3: tocar uma música pros Modesto, pros Godoy, pros Rodrigues aí. Só que uma boa aí, pessoal. Beleza? Já que tá chovendo mesmo, né? Um
0: Agora, na
3: abração, tudo
0: verdade,
3: bom aí.
0: parou, né? É que a hora que o seu João mandou mensagem eram 8h49, aí tava chovendo bastante. Agora parou, vi que o pessoal tá passando por aqui e sem guarda-chuva, então tá tudo certo, tá tranquilo. Mais uma participação, eu acredito que seja agora a Divonete, porque o seu Ari já participou, então agora é a Divonete que vai falar comigo, é bem casada, vamos ouvir.
4: Bom dia, Odinei.
0: Dia.
4: Janete Matos, me põe no sorteio. Minhas filhas, Kathleen, Kelly Matos, meu marido Ari, toda a minha família, na bênção do Padre Reginaldo. Obrigado.
0: Eu que agradeço, Maria Madalena da Luz, seja bem-vinda, bom dia.
5: Bom dia, Odinei, tudo bem? Seja bem-vindo em nossas casas.
0: Obrigado.
5: Quero participar do sorteio e peço que você coloque o meu nome nas orações, o nome da Roseli. Que Deus dê força para ela, pela perda do irmão. E a todos os doentes, seu José Fontes, a dona Sebastiana Fontes, e a toda a minha família e a vocês aí da rádio, tá bom? Fica com Deus, meu amigo.
0: Fica com ele também, você e toda a sua família. A Rosane Antunes também na audiência. Nossa mamãe, minha mamãe, na verdade, postiça. A Salete também mandou um áudio. Seja bem-vinda, Salete.
6: Aí, me coloque no sorteio também. Tá bom? Os netos e os filhos, que vocês já sabem, decora os nomes. As filhas e os netos. Tá bom, meu filho? Deus te abençoe, que tenhamos uma maravilhosa quarta-feira, quinta-feira
0: Quinta, eu
6: abençoada
0: fiquei
6: por
0: pensando,
6: Deus,
0: né?
6: como
0: Quarta
6: todos
0: foi
6: os
0: ontem.
6: dias. E olhe, falou que São Pedro estava fazendo mudança lá em cima, né? Por isso do barulhão. Mas já passou, porque tudo passa nessa vida.
0: Até a uva passa, disse que viu? Tá bom, Salete. Beijão no coração. Eu acho que é a última participação por áudio, né, Gabriel? Senão não vai dar tempo. Então, vou colocar a última participação por áudio aqui. E aí eu vou só registrar rapidamente também algumas pessoas que participaram aqui. E tchau, né? Tchau e benção. Vamos ver, quem é que fala comigo?
7: Bom dia, Ednei. Eu não esqueço do teu nome, porque eu tenho meu neto, que eu também é nome dele, é Ednei.
0: Mas o meu é
7: Um bom
0: Odinei.
7: dia, Ednei. Me ponha no sorteio. É a Lúcia Nogueira Lisboa, do bairro São Jorge. E ponha meu esposo, José Olaci da Silva. Ponha minha neta, Mariana Lisboa Balestrin. Um abraço. Uma
0: Outra.
7: ótima quinta-feira, com chuva. E me ponha na bênção do Padre Reginaldo. Um bom dia, um abraço.
0: Obrigado, pra ti também. Dona Lúcia, só vou corrigir então a vogal aí, a primeira. O resto tá certo. O Dinei tá certo, só que o meu é Odinei, né? Então do seu neto é Ednei. Tem só essa diferencinha, essa mudança, tá? Então na próxima daí a senhora me chama de Odinei. Mas o resto tá tudo certinho. Então tá bom. E eu agradeço aqui a todas as outras participações. Eu falei que eu ia registrar aqui todas as outras participações, mas eu não consigo ver porque há muita gente. Meu Deus do céu, eu tenho várias pessoas aqui aguardando para eu colocar no ar. Eu peço mil perdões por não poder colocar no ar aqui a sua participação, tá? Nosso tempo é curto, então a gente tem que acelerar. Bora lá fazer o sorteio, então, Gabriel Platal. A todos que participaram, valendo hoje um vale-compras da Leve de R$ 150. Atenção, cruzem os dedos, torçam muito. Rufem os tambores, número sorteado, número 6. Deixa eu ver aqui na minha lista, participou no comecinho do programa, né? Número 6 é Daniele Nogueira. Alô, Dani! Você foi a ganhadora. Basta vir aqui na rádio retirar o

0: Vale e depois passar lá na Leve e retirar a compra que você quiser, tá bom? Obrigado a todos mais uma vez, obrigado Gabriel Platal, eu fico por aqui e eu retorno às 4 horas da tarde trazendo para você o programa Bandas na Líder, até lá!
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12: 12 horas e 1 minuto.
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5: Olá, boa tarde. No ar o Jornal do Meio-Dia, quinta-feira, 2 de julho de 2026. 19 graus a temperatura.
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5: Confira os principais destaques desta edição de notícias. Com divergências entre setor empresarial e trabalhadores, Senado debate fim da escala 6x1. Novos caminhões reforçam estrutura do Corpo de Bombeiros em Santa Catarina. Santa Catarina cria habilitação estadual e amplia acesso a serviços de alta complexidade. Prefeitura de Joaçaba cancela a edição 2026 do Joa Roça. Revitalização da Igreja Matriz Senhor Bom Jesus entra em nova etapa. Secretaria de Saúde de Erval terá ações no mês de conscientização das hepatites virais. Vereadora apresenta moção de aplausos para a empresa ervalense de tecnologia. Prefeitura de Erval dará ordem de serviço para a revitalização da Praça Central na tarde de hoje. E ainda, nível do Rio do Peixe não preocupa, porém sujeira prejudica a captação de água. Você confere também as informações do setor de segurança pública com Matheus Mitterer.
16: Motociclista fica gravemente ferido após sofrer queda na BR-222. Criança busca ajuda em via pública após mãe ser agredida pelo padrasto. Motorista passa mal após colisão entre veículos na SCC-452. E ainda, trabalhadores morrem soterrados após deslizamento em obra de barracão. Essas e outras informações logo mais, setor policial, do Jornal do Meio-Dia.
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5: Vamos à previsão do tempo com a meteorologista Daniele Lima.
18: Nessa quinta-feira, a frente fria avança sobre Santa Catarina, mantendo o tempo instável, com chance de chuva em todas as regiões. Pela manhã, há condições para temporais isolados do Grande Oeste ao Planalto Sul e Litoral Sul, avançando a partir da tarde para a Grande Florianópolis e demais áreas. Logo após, o vento vira para o quadrante sul a sudeste, com rajadas no litoral. As temperaturas entram em declínio acentuado. As máximas no litoral sul e planalto sul variam de 14 a 18 graus. No restante do estado, ficam entre 18 e 24 graus, com mínimas ocorrendo à noite. Na sexta-feira, o amanhecer terá mínimas próximas de 0 grau no planalto sul e na região serrana da Grande Florianópolis. No Grande Oeste e Litoral Sul, variam entre 5 e 10 graus, e ficam entre 10 e 15 nas demais regiões. Há condições para geada em alguns pontos do Oeste e Litoral Sul, com risco de geada forte na Serra Catarinense. O tempo segue encoberto a nublado no Planalto Norte, Vale do Itajaí e Litoral Norte, onde não se descarta chuva fraca pela manhã de sexta. Nas demais regiões, a nebulosidade diminui ao longo do dia, com o retorno do sol. As máximas não devem passar dos 17 graus. Vale levar o guarda-chuva hoje e se preparar para o frio amanhã. Um ótimo dia e até a próxima. Com informações do tempo, meteorologista Daniele Lima, de Florianópolis, para a Rede de Notícias ACAERT.
5: 12 horas e 6 minutos. Com divergências entre o setor empresarial e trabalhadores, Senado debate fim da escala 6x1. Mais informações com Rita Sardi.
19: O plenário do Senado Federal realizou uma sessão de debates temáticos para discutir a proposta que prevê o fim da escala de trabalho 6x1. A análise da proposta opõe fortemente as reivindicações de centrais sindicais e do governo federal aos argumentos levantados por entidades do setor empresarial. O debate ocorre em torno da proposta de emenda à Constituição, que já foi aprovada pela Câmara dos Deputados em em maio. A matéria propõe a substituição do atual modelo pela escala 5x2, 5 dias de trabalho por 2 de descanso, e reduz a jornada máxima permitida de 44 para 40 horas semanais. Entidades patronais e empresários apontam que o fim imediato desse modelo de escala elevará os custos operacionais de forma drástica, afetando de maneira mais acentuada os setores de comércio, serviços e transportes. Favorável a esta posição, o senador catarinense Hermes Klan, do PL, disse que a regra não deveria ser tratada por emenda constitucional e defende a livre negociação.
15: Eu sou favorável à livre negociação. Se o empregado quiser trabalhar 6x1, 5x2, 4x3, ele vai escolher, que não venha por uma imposição. Isso vai acarretar em custo. Que não venha por um caminho que seja uma regra constitucional, não. Tem que estar livre para todos, patronal e empregados.
19: Representantes dos trabalhadores associam a rotina de trabalho da escala 6x1 a problemas crônicos de saúde ocupacional, como exaustão extrema, depressão e ansiedade. O professor Wellington Araújo, coordenador do movimento VAT, Vida Além do Trabalho, quer a votação da proposta agora, antes das eleições, e justifica a sua posição.
20: Apesar do apelo popular e da pressão popular, a gente ainda tem a pressão eleitoral, porque quem votar contra vai votar contra si mesmo nas próximas eleições. E se a gente não votar agora, eles vão ficar muito mais à vontade para bloquear essa pauta, jogar para frente, esperar esfriar, não votar ou votar contra mesmo.
19: A proposta segue sem a designação formal de um relator na Comissão de Constituição e Justiça e sem cronograma de votação estabelecido no Senado. De Brasília, da Rede de Notícias Acaerte, repórter Rita Sardi.
5: 12h09. Novos caminhões reforçam a estrutura do Corpo de Bombeiros em Santa Catarina. Confira os detalhes na reportagem de Vanessa Carini.
21: Os novos caminhões adquiridos pelo Corpo de Bombeiros Militar de Santa Catarina já começam a chegar aos quartéis de 49 municípios catarinenses. Ao todo, foram entregues 56 viaturas que vão reforçar o atendimento em ocorrências de incêndio, resgate e salvamento em todas as regiões do estado. O subcomandante-geral do Corpo de Bombeiros Militar de Santa Catarina, Coronel Jefferson de Souza, explica que a distribuição dos veículos seguiu critérios técnicos para atender as unidades com maior necessidade de renovação da frota.
22: Os critérios justamente foram utilizados naqueles quartéis operacionais onde já se apontava a necessidade de troca do primeiro carro, do ABTR, ou a necessidade, né, de substituição. Ou nós não tínhamos, né, um caminhão tanque, que é o caminhão de apoio. Então, esses carros, eles obedeceram critérios rígidos de mudança de local, onde apontava de fato essa necessidade, e por isso que 49 cidades elas foram contempladas com os caminhões do Corpo de Bombeiros, né, do total de 56 caminhões, porque justamente algumas cidades receberam tanto o modelo de primeiro carro, o autobomba tanque resgate, quanto o carro de apoio, o autotanque. Então os critérios eles são técnicos, então levam em consideração a idade do caminhão, o custo de manutenção que nós temos com os caminhões rodando na frota e assim por diante.
21: O coronel Jefferson de Souza também destaca que os novos caminhões oferecem mais confiabilidade, reduzem o tempo de permanência das viaturas em manutenção e tornam o atendimento às ocorrências mais ágil e eficiente.
22: Nós tínhamos a exemplo, né, dos caminhões autotanque, caminhões adquiridos na década de 80, mais precisamente em 1982, 83, na maior parte deles como caminhões reserva, mas que de fato eles eram empregados, e eram caminhões onde nós tínhamos já uma deficiência de potência nos motores, caminhões que ficavam por longos períodos em oficina, e tudo isso faz com que tenhamos um prejuízo prejuízo operacional significativo. Então, a troca dos caminhões, ele vai trazer mais confiabilidade, mais tempo ele passará no trem de socorro sem ir para a oficina e também chegará mais rápido nas ocorrências. Além disso, são caminhões já com bombas modernas, são bombas de 750 galão por litro, são bombas em que trazem ainda maior eficiência para o combate ao incêndio e também com gavetas e estrutura que comportam materiais mais modernos e em maior quantidade. Então, são fatores que fazem uma diferença substancial nessa renovação de frota.
21: De Florianópolis para a Rede de Notícias Acaerte, Vanessa Carini.
5: 12 horas e 12 minutos. Você está ouvindo o Jornal do Meio-Dia da Rádio Líder FM, quinta-feira, 2 de julho de 2026. 19 graus a temperatura, tempo instável na região do meio-oeste catarinense. A seguir você confere. Secretaria de Saúde de Erval terá ações no mês de conscientização das hepatites virais. Vereador apresenta moção de aplausos para a empresa ervalense de tecnologia.
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5: 12 horas e 15 minutos. Santa Catarina cria habilitação estadual e amplia acesso a serviços de alta complexidade. Mais detalhes com Eduardo Melo.
26: O governo de Santa Catarina inovou ao criar a habilitação estadual de serviços de saúde em 2023. A estratégia amplia o acesso da população a atendimentos especializados sem a necessidade de aguardar as portarias federais. Mais de 30 serviços de alta complexidade já recebem recursos exclusivamente estaduais. A iniciativa reduz o tempo de espera por procedimentos e aproxima os serviços de saúde da população, como explica o secretário de Estado da Saúde, Diogo Demarque.
27: Santa Catarina é pioneiro na chamada habilitação estadual. Nós criamos isso em 2023, visando criar novos serviços, diversas ações em diversos hospitais, que possuem os profissionais, as estruturas e muitas vezes, por um excesso de burocracia, em especial no Ministério da Saúde, para publicar uma portaria, o paciente acabava tendo que se deslocar para outras regiões. E mesmo quando o serviço é habilitado pelo Ministério da Saúde, a maior parte da contrapartida ainda permanece com o governo do Estado nessa organização de responsabilidades e de financiamento do Ministério da Saúde e do Sistema Único de Saúde.
26: Atualmente, Santa Catarina mantém 34 serviços habilitados com recursos exclusivamente estaduais em ortopedia, cardiologia, trombectomia, cirurgia bariátrica e atendimento ao acidente vascular cerebral. A habilitação federal é o mecanismo pelo qual o Ministério da Saúde autoriza oficialmente o funcionamento de serviços de alta complexidade após a comprovação de requisitos técnicos, estruturais e operacionais. De acordo com o secretário Diogo Demarque, a expectativa é aprovar 18 novas habilitações estaduais e autorizações para hospitais da rede do Sistema Único de Saúde. Repórter Eduardo Melo.
5: 12 horas e 17 minutos. A Comissão Central Organizadora CCO do Juá Roça e a Administração Municipal de Joaçaba informam que a edição 2026 do evento, prevista para ocorrer em julho no Pavilhão Frei Bruno, não será realizada. A decisão foi tomada após avaliação do planejamento e organização, considerando a indisponibilidade de datas no Pavilhão Frei Bruno durante o mês de julho e a necessidade de garantir a estrutura e qualidade adequadas para a comunidade. A administração ressalta ainda que, neste período, a rede municipal de ensino estará em recesso escolar, com as unidades focadas na realização de suas próprias festividades juninas para integrar alunos, famílias e servidores. Estão programadas festas no Nuperágio, dia 9 de julho, no CERT, na Escola Mercedes Luiza do Nascimento, 11 de julho, no CEMEI Mundo Encantado, no dia 16 de julho, e na Escola Rotary Fritz Luck, no dia 18 de julho. O Rotary Clube de Joaçaba realiza nesta quinta-feira, dia 2 de julho, a solenidade de posse da nova diretoria para o ano rotário 2026-2027. O empresário Rafael Ramalho de Souza assume a presidência da entidade, sucedendo a gestão anterior com o compromisso de dar continuidade aos projetos sociais e ampliar as ações em benefício da comunidade. O novo presidente destaca que o Rotary segue de portas abertas para a comunidade.
1: Prontamente aí a trazer um pouquinho mais de esclarecimento, de informações para o público, para o ouvinte, né? Falar um pouquinho aí sobre o Rotary, sobre o ano Rotário que se inicia agora a partir do dia 1º. Né, onde eu estarei assumindo aí como novo presidente da instituição.
4: A posse será realizada na próxima quinta-feira, dia 2 de julho, e aí inicia com várias atividades e uma programação para o ano de 2026-2027. Dentre elas, Rafa, o que vem aí nesse novo desafio que você está aceitando?
1: É, uma boa pergunta, Elisa, assim, porque o Rotary é uma instituição sem fins lucrativos, né? E ela tem como principal objetivo contribuir e ajudar para o crescimento da comunidade onde ela está inserida, né? Então, a gente tem alguns projetos aí que a gente já vem debatendo aí com a população, com os próprios rotarianos, né? A gente tem um projeto muito bacana já em andamento desde o ano passado, né? Que é o projeto do Leite Materno, né, onde a gente tem feito aí alguns eventos para arrecadar recursos para ajudar a construir essa ala do UST, né, onde a gente vai conseguir ajustar e alinhar um departamento ali para que o próprio UST consiga fazer essa parte da amamentação, né. Para quem não sabe, essa ala de amamentação hoje ela não existe no UST. Então, todas as mães que têm crianças que nascem prematuras e precisam de leite materno, esse leite vem da cidade de Cascavel. Então, é uma dificuldade para a nossa região, né, atender essas famílias, e hoje o UST atende mais de 600 mil pessoas aqui em torno da nossa região. Então, é um projeto muito bacana que a gente está envolvido, né, queremos aí concluir até metade do ano que vem. É uma arrecadação que a gente precisa aí de aproximadamente R$1 milhão, né, então temos vários clubes de várias cidades contribuindo aqui junto, e por que não, o Joaçaba também tem encabeçado muito bem esse projeto aí.
4: Rafael, o Rotary tem, como você colocou, esse DNA solidário à comunidade que está inserido. Quem tiver interesse pode entrar no Instagram, pode buscar mais informações com os companheiros do Rotary, não é mesmo? Quem tem interesse, tem um projeto que é favorável à comunidade, pode estar indo até as reuniões do Rotary para apresentar essa ideia?
1: Claro, pode sim, todos são convidados, serão muito bem recebidos, né? Nossas reuniões são realizadas todas as quartas-feiras na hora do almoço, né, ao meio-dia, aqui na ABB de Joaçaba. Então, toda a comunidade está convidada, seja para participar, para assistir, para acompanhar, ou até, por que não, trazer um projeto que seja beneficente para a nossa sociedade. Serão todos muito bem-vindos.
5: Agora 12 horas e 21 minutos. A revitalização da Igreja Matriz Senhor Bom Jesus de Erval do Oeste avançou para uma nova fase. Após a conclusão de reparos estruturais essenciais, como a substituição do forro, a modernização da instalação elétrica e o combate a infiltrações, as equipes iniciam agora a execução do projeto arquitetônico interno, focado em trazer mais acolhimento e segurança aos fiéis. O pároco, padre Giovanni Capitani Cordeiro, explica como está o processo.
6: Estamos no meio do nosso planejamento da realização da nossa reforma. Já fizemos a troca de todo o forro, também a instalação elétrica nova da nossa igreja matriz. Estamos agora na fase da pintura do teto, para que possamos nos próximos meses continuar com as outras fases programadas, troca do piso e também a configuração do novo presbitério. Então, fazendo um estudo arquitetônico a partir da arquitetura sacra, se identificou algumas fragilidades no nosso espaço e uma delas a falta de um espaço apropriado para a devoção dos padroeiros, especialmente de Nossa Senhora e do Senhor Bom Jesus. Então, esta reforma leva em consideração especialmente a adequação do nosso

0: espaço para que se tenha esse espaço apropriado para o padroeiro e também para Nossa Senhora.
1: Além disso, padre, toda a revitalização dos espaços internos, né? Ou seja, também o cuidado com a infiltração, com a reestruturação dos espaços da igreja.
0: Muito bem, então, é mais do que uma reforma estética, a igreja ela está passando por melhorias para adequar todo o espaço para que seja ele um espaço bonito, agradável, mas também que não seja um espaço onde tenha infiltrações e problemas posteriores.
1: Padre, o que dá para perceber também é a melhoria que está sendo aplicada, desde o cuidado com a infiltração que existia nesse espaço, desde a manutenção da parte elétrica, enfim, uma série de melhorias que estão sendo propostas, né?
0: Muito bem, Ângelo. Então, mais do que ser apenas uma reforma estética, né, antes de tudo, uma correção, especialmente das fragilidades da estrutura. Então, toda a readequação elétrica, também os pontos de infiltrações que a estrutura já apresentava, visto, né, já o tempo da estrutura. Então, tudo isso está sendo revitalizado para que possa, né, nos próximos anos, ainda servir a comunidade da melhor forma possível e para que nós possamos manter esse espaço. Então, mais do que uma adequação estética, é, antes de tudo, um cuidado com a estrutura em si.
2: Padre Giovanni menciona que haverá um aumento na capacidade de pessoas para acompanhar as missas.
0: Visto que as nossas missas, elas possuem uma grande participação de pessoas, então estamos adaptando o nosso coro, que já era uma estrutura que abrigava pessoas quando as nossas missas estavam cheias, para que possa abrigar ainda mais, né? Para que possa ter mais conforto e, ao mesmo tempo, acolher da melhor forma os fiéis que venham à nossa igreja. Quando nós iniciamos a obra, nós tínhamos mais ou menos proposto uns 4 meses, mas com o andar da reforma, nós fomos percebendo algumas dificuldades, especialmente em algumas realidades que precisaram ser adaptadas, que nós não tínhamos previstas, e com isso, então, o prazo aumentou um pouco. Então, estamos prevendo cerca de 5-6 meses, por volta de novembro de 2026, o prazo, o planejamento para que a obra esteja entregue para a comunidade. Todo esse primeiro planejamento é apenas a parte interna, e depois, claro, o próximo passo será também a melhoria do nosso espaço externo. Então, nós temos uma campanha chamada Gesto de Fé, em que as pessoas voluntariamente fazem as suas doações para que a gente possa, assim, obter, né, os recursos necessários para a conclusão desta grandiosa reforma da nossa Igreja Matriz.
1: Quem tiver interesse, como deve fazer?
0: Então, quem tiver interesse pode procurar a nós, né, aqui do Conselho Administrativo da Paróquia e também a Secretaria Paroquial, e eles passarão toda a informação.
2: 12 horas e 25 minutos. O Julho Amarelo é a campanha nacional de conscientização, prevenção.

0: Mundial de Luta contra as Hepatites Virais, celebrado em 28 de julho. A enfermeira e responsável pela vigilância epidemiológica de Herval do Oeste, Karen de Matos Ribeiro, fala do trabalho de prevenção desenvolvido no município.
1: Mês de julho, nós temos o julho.

0: ouvintes, qual é a pior, digamos assim, e a que não tem cura?
1: Nós podemos dizer, Matheus, que é complicado classificar, né, o que é pior ou não. O que a gente tem mais orientativo é que a hepatite A, por exemplo, é uma hepatite que tem cura, né, ela costuma ser autolimitada, em alguns dias o paciente costuma melhorar, porém, ela também pode ter perfis mais agressivos, né? Já a hepatite B e C, o que modifica é o tipo de vírus, né? A hepatite B, ela não tem cura, porém ela tem acompanhamento, né? Medicação para baixar a carga viral desse indivíduo e também tem vacina prevenindo. E já a hepatite C, ela é uma hepatite que tem cura, né? E nós não temos vacina para ela ainda. Então, ambas as hepatites atacam o fígado, né? Podem ser letais, né, para a função hepática e esse paciente evoluir, né, de uma forma, de uma piora muito importante. O que difere realmente são os tipos de vírus que nós temos. Mas o que a gente tem hoje de mais relevante, né, para fins médicos é hepatite B e C.
0: Em relação a pessoas que já têm algum problema de fígado, aí a hepatite acaba piorando a sua saúde, né?
1: E isso agrava bastante o quadro, né? Então, por exemplo, o paciente que ele já é um paciente cirrótico ou que faz uso de bebida alcoólica, né, em demasia, frente a um quadro de hepatite, pode evoluir para uma hepatite mais aguda, né? Avançar mais esse quadro de cirrose até evoluir para um câncer hepático. Então, sim, pacientes que já possuem algum tipo de doença hepática, ao contrair algum dos tipos de vírus de hepatites, eles podem sim apresentar complicação do quadro hepático.
2: Karen também fala sobre a contaminação da doença.
1: A hepatite A, a contaminação ela é fecal-oral, né? Por alimentos e água contaminada. Já a hepatite B e C, a transmissão ela pode ser ou por via sanguínea, né? Ou também por via sexual. Então, nós temos aí essas diferenças também dos tipos de transmissão das hepatites.
0: Por isso também do controle com relação a estabelecimentos que usam giletes, salão de belezas, né?
1: Sim, inclusive nesse mês, junto com a Vigilância Sanitária, nós temos as orientações para os salões de beleza, para as barbearias, quanto ao descarte e esterilização correto desses materiais, justamente visando a prevenção, né, aí das hepatites B e C, principalmente.
0: Identificação, então, de se a pessoa está ou não contaminada.
1: Sim, nós temos hoje, né, Matheus, uma gama de exames que podem servir como diagnósticos para as hepatites. Via SUS, nós temos a oferta dos testes rápidos para hepatite B e C. Para hepatite A ainda não temos, né? Mas para hepatite B e C nós temos o teste rápido, aquele da picadinha do dedo, que é um teste minimamente invasivo. E, inclusive, nós teremos esse ano também o arraiá do teste rápido, agora no mês de julho, onde a gente faz uma oferta um pouquinho maior, num horário diferenciado, num dia também diferenciado, para atender aquela população que não consegue estar indo nos postos para realizar o exame. Então, um exame simples, minimamente invasivo e seguro e eficaz para diagnosticar ali hepatite B e C.
2: 12h29. Na sessão desta semana, o vereador Ângelo Radavelli pediu melhorias na iluminação pública ao longo da BR-282. Ângelo explica que a iluminação junto ao acesso à linha Pacífico está muito precária.
3: Exatamente, nós temos hoje as margens da BR-282 em algumas comunidades, né? E nesse caso específico aqui nós citamos a comunidade da linha Pacífico, ela possui dois acessos às margens da BR-282 e nenhum deles é sinalizado, né? Nenhum deles possui uma iluminação, por exemplo. Então, nós fizemos esse requerimento solicitando ao Poder Executivo que encaminhe o ofício ao DENIT para que essas melhorias sejam possíveis, né? Nós temos nestes acessos da comunidade da linha Pacífico, em um deles, acesso lá ao campo de futebol, à igreja, o clube da comunidade, vários moradores, e no outro acesso a gente tem lá uma empresa, que é a Fralita Alimentos, que também contribui com o movimento econômico do município e que recebe todos os dias clientes. E a chegada e a saída desse espaço, devido a essa falta de sinalização, ela fica dificultada. Então, nós buscamos esse requerimento para que o DENIT seja notificado e possa providenciar as melhorias, para evitar acidentes e também facilitar o acesso das pessoas que precisam chegar até esses locais.
2: Ângelo também comenta sobre uma moção de aplausos para uma empresa de tecnologia.

0: Exatamente. Em abril desse ano, a Método Salo celebrou seus 25 anos de história. Uma empresa que nasceu na residência do seu Luiz Eberle, aqui no município. Por um tempo também ficou instalada ali no prédio onde tem a Lojas Leão, aqui na rua Santos Dumont, no nosso município. E hoje é referência mundial. Então, o método Salus é uma ferramenta de individualidade biológica, né, que permite, de modo especial para os profissionais da saúde, terem uma decisão mais assertiva em relação aos talentos, né? Então, o método que eles criaram permite que, através da impressão digital, né, os profissionais da área esportiva possam orientar melhor os talentos, né? Então, na prática, você faz uma leitura da tua impressão digital, e essa inteligência que eles criaram emite um laudo dando informações sobre qual é a melhor posição, quais são os diferenciais que a pessoa possui para ter uma qualidade de prática esportiva muito mais acertada, né? Então, uma empresa que nasceu aqui em Erval do Oeste, hoje está em dezenas de países, é um método reconhecido pela FIFA, inclusive o professor Alexandre e o professor Rudi estiveram pelo 10º ano consecutivo no Congresso Internacional da FIFA, e com certeza, para nós de Erval do Oeste, é um orgulho muito grande ter essa empresa que hoje é referência internacional.
1: A previsão de quando possa ser entregue, né, essa moção, visto que foi aprovada hoje?
0: Exatamente. Nós temos nas próximas sessões, então, a presença aqui do secretário de Desenvolvimento Econômico. Há um diálogo para a vinda do prefeito aqui também em meados de julho. Então, a nossa expectativa é que isso aconteça entre a penúltima e a última semana do mês de julho, de acordo também com a agenda dos profissionais, em virtude de que eles também viajam muito para aplicar essa metodologia. Mas assim que possível, a gente vai fazer a entrega para reconhecer e valorizar o trabalho deles.
2: 12:33. A seguir você confere as informações do setor policial e ainda, Prefeitura de Erval do Oeste dará ordem de serviço para a revitalização da Praça Central na tarde de hoje. Nível do Rio do Peixe não preocupa, porém sujeira prejudica a captação de água.
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2: Agora são 12 horas e 36 minutos. Vamos às informações do setor de segurança pública com Matheus Mitterer. Alô, Matheus.
11: Boa tarde, Carlos Ferrari. Boa tarde, ouvintes. Vamos então com as informações do setor de segurança pública. E um motociclista de 39 anos ficou ferido após sofrer uma queda de motocicleta na noite desta quarta-feira na 222 em Ponto Cerrado. O acidente foi por volta das 22h30. De acordo com o Corpo de Bombeiros, a vítima foi encontrada sob a pista de rolamento, sem capacete e em estado de confusão mental. Durante a avaliação, os socorristas constataram hematoma no olho direito e uma deformidade na região torácica, com suspeita de hemotórax. Após realização dos procedimentos de atendimento e imobilização, o motociclista foi encaminhado ao Hospital Santa Luzia para atendimento médico. E um menino de 11 anos pediu socorro em via pública após presenciar a mãe de 31 anos ser agredida pelo padrasto na madrugada desta quarta-feira no bairro São Cristóvão, em Campos Novos. Ao chegar na residência, a guarnição da Polícia Militar encontrou a vítima com lesões no rosto e hematomas nos braços. Em conversa, ela confirmou as agressões e relatou que era ameaçada de morte pelo companheiro caso denunciasse. Na casa também estava uma criança de 2 anos, o que motivou o acionamento do Conselho Tutelar para acompanhamento dos menores. Durante a ocorrência, a vítima entregou uma pistola regulamentada registrada, 2 carregadores e 52 munições. O agressor, de 47 anos, foi preso em flagrante por lesão corporal e ameaça no âmbito da Lei Maria da Penha. E o motorista de um Ford Ka passou mal após colisão contra uma Fiat Strada na manhã de hoje na SC-452 em Monte Carlo. A batida foi por volta das 7h40, no sentido a Fraiburgo. Após o impacto, os veículos foram parar fora da pista. O Corpo de Bombeiros foi acionado e constatou no local que o homem apresentava nervosismo e taquicardia, sendo atendido e encaminhado ao Hospital Nossa Senhora da Salete para avaliação médica. Já o condutor da picape estava consciente e não apresentava lesões aparentes, permanecendo no local. Após atendimento, a guarnição realizou a limpeza da pista e acionou a Polícia Militar Rodoviária. E 2 trabalhadores morreram soterrados na tarde de ontem após um deslizamento de terra causar o desabamento parcial de um barracão em construção no prolongamento da Avenida Salgado Filho em Caçador. O Corpo de Bombeiros foi acionado por volta das 16 horas para atender a ocorrência. Uma terceira vítima, de 36 anos, foi resgatada com ferimentos moderados e encaminhada ao hospital. Devido à instabilidade da estrutura e o risco de novos desabamentos, foi necessária a utilização de maquinário pesado, com apoio da Prefeitura de Caçador para o resgate das vítimas. Após intenso trabalho das equipes, a primeira pessoa soterrada foi localizada às 17h15, já a segunda às 21 horas e 30 minutos. Ambas estavam em óbito. A operação mobilizou 20 bombeiros, equipes do canil e 5 viaturas, enquanto outros 20 profissionais permaneceram no quartel garantindo atendimento a outras emergências na cidade. A ação contou com o suporte da Polícia Científica, Polícia Civil, Polícia Militar, Defesa Civil, Guarda Municipal e Secretaria de Infraestrutura. Os operários haviam sido contratados por uma empresa de União da Vitória no Paraná. As circunstâncias do acidente serão investigadas pelos órgãos competentes. Então, para essas informações, setor policial de hoje, qualquer outro destaque logo mais durante nossa programação. Com informações para o setor policial da sala de redação, repórter Matheus Mitterer.
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2: Agora são 12 horas e 41 minutos. Aconteceu nesta quarta-feira a entrega por parte do governo do estado de um novo maquinário para o município de Ervaldo Oeste. O prefeito Ronaldo da Rosa destaca a parceria do governador com o município.
12: Vivemos, Matheus e ouvintes da Rádio Líder, um grande momento na nossa cidade, né? São obras que estão acontecendo e eu procuro levar sempre muita expectativa para a nossa população, criar expectativa para a população, e agora a gente está confirmando essas expectativas. Nós vivemos de sonhos também, né? Então a gente sonha e agora estamos começando a realizar nossos sonhos. E o bom gestor, ele precisa viver de sonhos. Sonhos tangíveis, sonhos alcançáveis. E nós há muitos anos não recebíamos tantos maquinários. Estamos recebendo várias unidades. Recebemos uma moto niveladora, uma escavadeira hidráulica, um trator agrícola, vários implementos, dois veículos para a saúde. Temos 2,5 milhões, ou melhor dizendo, temos mais duas caçamba Constellation nova que vamos receber nos próximos dias. Temos 2,5 milhões do Estado, do governo Jorge Melo, que estamos adquirindo esse maquinário, e mais aí uns R$700 mil de contrapartida e próprios. Então, é um grande investimento na melhoria da frota, na economia com manutenção e na agilidade do serviço e conforto para os nossos operadores. Então, estamos muito satisfeitos. O nosso governador olhou mesmo para o nosso município, ele adora Ervaldo Oeste e tem retribuído a altura, o carinho que ele tem pela nossa cidade, né? Então fica aqui o nosso registro de gratidão por tudo que tem acontecido. Quero aproveitar a entrevista, Matheus, também, falar sobre a ordem de serviço da rua Ivonei Roque Ferentim, no bairro Morado Sol, uma obra tão aguardada para a população. Agora aquele bairro está servido. Iniciou uma obra em 2023, nós conseguimos terminar no nosso mandato o ano passado, era um convênio, finalizamos aquele convênio e partimos em busca de mais um convênio para fazer a rua principal, aquele bairro querido, merece sem dúvida nenhuma uma grande atenção, como todos os bairros, né? Mas em específico esse que nós estamos dando ordem de serviço e com certeza em poucos dias o bairro estará 100%.
2: O prefeito também fala sobre o recebimento de recurso para a reforma da Praça Central.
12: Sem dúvida, esse é o coração do nosso município. A nossa praça é o nosso orgulho, ela deve ser o nosso orgulho, e a gente está implementando ali um grande projeto. Um projeto moderno para que as nossas famílias usufruam e que principalmente cria o orgulho de nós termos um local aqui para encontro familiar, pessoal, aí para a gente confraternizar. Então, a nossa praça vai ser o nosso ponto de encontro da nossa comunidade. É um projeto arrojado, bonito e, com certeza, a comunidade vai poder aproveitar muito. É um sonho de muitos anos e vai se tornar um ponto de referência para a nossa cidade.
11: Prefeito, então a ordem de serviço acontece no final da tarde de hoje.
12: E sim, está programado para hoje às 17 horas a ordem de serviço, o pontapé inicial dessa obra. Dinheiro já está na conta. Já está na conta a primeira parcela, são três parcelas, é uma obra de quase 6 milhões de reais, né? Uma obra vultosa, uma grande obra. Então, a ordem de serviço, convido toda a comunidade que ainda tiver tempo de se organizar e prestigiar a gente. A ordem de serviço acontecerá na própria praça e, se eventualmente chover até o final da tarde, a gente vai transferir esse evento para a Câmara de Vereadores. Mas eu me sinto muito feliz em poder assinar essa ordem de serviço para iniciar essa obra aí que é esperada por tantos anos pela nossa população.
11: Prefeito, uma outra questão, né, que envolve Ervaldo Oeste, obviamente, é a presença do governador Jorginho Melo nesta sexta-feira pela manhã, onde ele virá apresentar a licitação do tão sonhado anel viário, contorno viário de Ervaldo Oeste e também de Joaçaba e Luzerne.
12: Essa é mais uma grande notícia para a nossa região. Eu costumo dizer, brincando informalmente e muito respeitosamente, que o nosso governador está atentado. Mas digo, repito aqui, respeitosamente. É muita obra, é muita coisa. Eu acho que nunca nenhum estado do Brasil viveu essa fase que a gente está vivendo agora. É muita obra, é muita coisa. A semana passada foi 76 milhões do bombeiro, viaturas para a Polícia Civil, um carro para cada município para a Defesa Civil. Nós também vamos entregar amanhã o nosso kit aqui no município. Mas agora o contorno viário, via mar. Então, assim, é uma coisa inédita. Precisamos reconhecer, né? Então, assim, é com grande satisfação que a gente recebe essa notícia, porque o nosso município será muito impactado por essa obra. Vai ser uma obra que é sonhada há mais de 40 anos, e eu me lembro que há alguns anos, quando eu falava dessa obra, o pessoal dizia que esse projeto existia há 40 anos, e só agora que ele está saindo do papel. Então, é porque nós temos uma pessoa que olha para a nossa cidade. Então, sem dúvida nenhuma, a melhor notícia de todas para a nossa região, para o desenvolvimento econômico, para que a nossa região, de fato, vá onde ela merece e precisa ir.
2: Meio-dia e 46, as fortes chuvas ainda não estão preocupando em relação ao nível do Rio do Peixe, porém trazem problemas na captação de água. Quem explica é o diretor-presidente do CIMAI, André Fiorin.
13: Quanto ao nível do rio, ele ainda não é uma questão preocupante. Ele atingiu ontem à tarde 6,20 metros, 6,40 metros, e pela madrugada, hoje pela manhã, ele já está na faixa de 4,20 metros. Tá? Então é um nível de rio tranquilo. O único agravante que a gente tem, que nessa condição, né, das intermitências das chuvas, e por elas serem de forma torrencial, acaba tendo um arraste de sujeira para dentro do rio, e isso acaba afetando a nossa captação. Tá? Então, a gente acaba tendo uma condição de produção de água limitada. Então, a gente tem que fazer a limpeza desse local com maior frequência. E em função dessa condição, há a possibilidade ao longo do dia de algumas regiões aí das cidades haver a falta de água ou pelo menos a redução da pressão da água. A água vai ficar mais fraca nas torneiras aí. Então a gente pede de repente aí para que a população também tenha um consumo um pouco mais controlado, né, nessa situação. A gente sabe da dificuldade até por conta da chuva, de certa forma a limpeza das residências, mas para a gente tentar manter um consumo mais contido para evitar uma falta de água mais prolongada.
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2: 12 horas e 48 minutos, chegamos ao final de mais uma edição do Jornal do Meio-Dia. Apresentação, Carlos Ferrari. Redação e edição, Matheus Mitterer. Reportagens, Odinei Gonçalves e Matheus Mitterer. Central técnica de Gabriel Platal, produção central líder de jornalismo e direção geral de Mauro Roberto Valmórbida. A todos, uma boa tarde e até amanhã.
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0: Copa do Mundo, viradas emocionantes, camisa diferente e invasão agitam a quarta-feira. Seleção brasileira, Danilo Santos larga na frente para ser o substituto de Paquetá. Inglaterra conquistou o primeiro título da Copa há exatos 60 anos. E ainda, João Fonseca vence holandês e avança em Wimbledon. 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
0: Começamos o Esporte Líder de hoje falando da Copa do Mundo.
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0: Viradas emocionantes, camisa diferente e invasão agitaram a quarta. Os detalhes com o Diego Brião.
2: Bola rolando, eu sou o Diego Brião e aqui não tem VAR, mas estamos de olho em tudo o que acontece dentro e fora de campo na Copa. A fase de 16 avos de final, que é uma novidade nesta edição do torneio, está ganhando o carinho de quem gosta de futebol. São mais jogos e emoção de sobra, exceto, claro, para quem se despede da competição. Na quarta-feira, dia 1º de julho, e que foi o 21º dia de Copa, as viradas foram as protagonistas. Primeiro, a República Democrática do Congo começou ganhando a partida contra a Inglaterra a partir do gol feito pelo atacante Brian Sipenga, no minuto 7 da primeira etapa. O tempo foi passando, os ingleses tentaram tanto que empataram aos 30 do segundo tempo e viraram o jogo aos 41 minutos. Dois gols do atacante Harry Kane mantiveram a Inglaterra na disputa. Agora, o México será o adversário nas oitavas de final. Mais tarde, Senegal e Bélgica tiveram uma partida com uma sequência parecida, ou nem tanto. Mais eletrizante ainda, na verdade. Os africanos se colocaram em vantagem com o gol feito pelo meio-campista Habib Diarra, no minuto 24 do primeiro tempo, e ampliaram a vantagem aos 6 do segundo tempo com um gol do atacante Ismail Assar. Porém, aos 41 e 44 do segundo tempo, a Bélgica fez dois gols, marcados pelo atacante Romelu Lukaku e pelo meio-campista Yuri Tielemans. Veio a prorrogação. O tempo foi se esgotando até que um pênalti para a Bélgica foi assinalado pela arbitragem. Tielemans, de novo, foi o autor de um gol da partida. Resultado, 3-2 para os europeus, que avançam para enfrentar os Estados Unidos, que, também na quarta-feira, jogaram e superaram a Bósnia e Herzegovina por 2-0. O uniforme da Bélgica foi assunto entre o público da Copa. A camisa alternativa é inspirada no pintor surrealista belga René Magritte e tem como cores predominantes o azul bebê e o rosa. Na internet, muita gente ligou a peça a algo relacionado a chá revelação. Situação curiosa. Também no jogo entre Bélgica e Senegal, ocorreu uma invasão de campo. Dois homens, sendo um com uma camisa desta seleção europeia, invadiram o campo aos 30 minutos do primeiro tempo. Esta situação durou menos de um minuto até ser controlada. Nesta quinta, outros três jogos dão sequência à fase de 16 avos de final. Espanha contra a Áustria, Portugal versus Croácia e Suíça diante da Argélia. Aqui não tem VAR, mas estamos de olho em tudo o que acontece dentro e fora de campo na Copa. Até a próxima.
0: E o Diego volta falando da Copa do Mundo. Inglaterra conquistou o primeiro título há exatos 60 anos.
2: A oitava edição da Copa do Mundo de Futebol Masculino foi disputada na Inglaterra no ano de 1966 e ela terminou com o título de campeão sob posse dos anfitriões. Os ingleses, pela primeira vez, conquistaram a taça da maior competição de seleções nacionais. Foi a terceira vez em 8 que os donos da casa deram a volta olímpica ao final da disputa. Eu sou o jornalista Diego Brião e o Estação História é uma produção RWCast, que é a central de podcasts do grupo Rádio Web. Te convido para, a partir de agora, relembrarmos a Copa do Mundo de 1966. A Copa de 66...

0: 66 reuniu 16 equipes, como era o habitual naquele momento da história da competição. A capital Londres e outras 6 cidades receberam partidas. Foram sedes Birmingham, Liverpool, Manchester, Middlesbrough, Sheffield e Sunderland. Na fase de grupos, as equipes foram divididas em 4 chaves. O Brasil integrou o grupo C, juntamente com Bulgária, Hungria e Portugal. Porém, a seleção brasileira não fez uma campanha digna de um lugar especial na história do futebol nacional. Na partida de estreia, houve uma vitória, a única, por 2-0 contra a Bulgária, com gols dos históricos atacantes Pelé, do Santos, e Garrincha, que jogava pelo Corinthians à época. Na rodada 2, o Brasil perdeu para a Hungria por 3-1. O gol brasileiro foi convertido pelo atacante Tostão, do Cruzeiro. Já a terceira e última rodada da fase de grupos reservava ao Brasil um novo resultado negativo, que determinaria a eliminação na fase de grupos, 3-1 para Portugal. O autor do último gol do Brasil na Copa de 66 foi o lateral esquerdo Rildo, do Botafogo. A seleção brasileira era treinada por Vicente Feola, que fora o técnico da campanha do título na Copa de 1958, realizada na Suécia. Feola foi um histórico meio-campista do São Paulo, além de ter defendido a camisa do Boca Juniors da Argentina.
1: É uma Copa que entrou para a história meio que pela porta dos fundos, né? Porque é uma Copa com muita violência, é uma Copa com muitos erros de arbitragem, é uma Copa em que, a partir da segunda fase, árbitros da Alemanha apitam os jogos da Inglaterra e árbitros da Inglaterra apitam os jogos da Alemanha. Apesar da seleção da Inglaterra ser uma boa seleção, ter grandes jogadores, né? Bob Moore, Bob Charlton, o Hurst, o Banks, que é um baita de um goleiro, né? O Brasil tem nessa Copa especificamente uma participação muito pífia, né? O Brasil foi eliminado na primeira fase, o Brasil fica em 11º lugar, é uma das piores classificações do Brasil nas Copas, só perde para a Copa de 34 quando o Brasil fica em 14º, mas é uma Copa que entra para a história por causa disso, né? A Copa da violência, a Copa da vergonha, né? São muitos os enunciados, as manchetes que fazem referência a essa Copa, né? É uma final que chama muita atenção, porque é a primeira e única vez que uma final de Copa foi disputada num sábado, né? E uma outra coisa, a Inglaterra nunca saiu de Wembley, jogou 6 jogos em Wembley. Uma vez, em 2001, se não me engano, eu entrevistei o Eusébio, e o Eusébio, que foi o craque daquela Copa, o artilheiro daquela Copa, Portugal ficou em 3º lugar, né? O time português era treinado por um brasileiro, que era o Otto Glória. Ele tinha muita mágoa daquela Copa, porque a semifinal, a Inglaterra não deveria ter jogado em Wembley, deveria ter jogado em Liverpool. E Portugal deveria ter jogado em Wembley, na semifinal, que foi contra a União Soviética, né? Então, é muito curioso isso, né? Porque o time português era um time, na comparação com a Inglaterra, era um time muito mais habilidoso, né? Jogando muito com a característica do futebol sul-americano, né? Então, só para lembrar, a seleção portuguesa perde, né, para a Inglaterra na semifinal, e a Alemanha ganha da União Soviética na semifinal. E aí que o Eusébio falava, né, que o jogo contra a Inglaterra deveria ter sido em Liverpool.
0: Thiago Berrache é jornalista e autor de livros sobre a Copa do Mundo, como, por exemplo, a obra intitulada Biografia das Copas, o maior espetáculo da Terra no rádio, na TV e nos jornais. Esta obra foi publicada pela editora 11 Cultural. Thiago concedeu entrevista ao Estação História. A Copa de 66 foi, por exemplo, a última disputada pelo atacante Garrincha. O histórico atleta do Botafogo jogou os mundiais de 58 e de 62, quando o Brasil ganhou as primeiras 2 taças nesta competição. Em 62, no Chile, em especial, Garrincha foi uma peça decisiva da equipe que era treinada por Aimoré Moreira. Fora de campo, a Copa de 66 também deixou marcas importantes.
1: Do ponto de vista das transmissões esportivas, é a primeira Copa em que todos os 32 jogos foram armazenados, né, na íntegra. O filme oficial da FIFA é o primeiro filme em cores, né? E é uma Copa que eu acho muito interessante de se estudar e de se inteirar, né, de rever os jogos, né? Era um momento do futebol força, né, da Europa. E só para fechar, quando o Brasil vai jogar contra a Inglaterra no segundo jogo da primeira fase da Copa de 70, né, lá estavam as duas seleções campeãs das três Copas anteriores, né? E aí os jornais da época dizem o seguinte, né? Que era o embate entre o futebol força da Inglaterra e o futebol arte do Brasil. Para qual caminho que o mundo iria naquela Copa de 70, né? Felizmente, foi para o lado do futebol arte.
0: A seleção da Inglaterra foi a campeã da Copa de 66. Era o primeiro título desta seleção no torneio. Na fase de grupos, os ingleses empataram com o Uruguai por 0-0, venceram o México por 2-0 e superaram a França, também por 2-0. Na fase de quartas de final, a Inglaterra eliminou a Argentina ao ganhar a disputa por 1-0. Passou por Portugal na semifinal com uma vitória por 2-1 e derrotou a Alemanha Ocidental na prorrogação da final por 4-2. O atacante Geoff Hurst, da Inglaterra, e do West Ham, time também deste país, fez 3 dos 4 gols ingleses naquela final. A Inglaterra, anfitriã, era a seleção campeã em 66, repetindo o que fizeram o Uruguai em 1930 e a Itália em 34, ocasiões em que também a seleção da casa terminou como a vencedora do torneio. Origens das informações utilizadas ao longo desta edição: Federação de Futebol Internacional Associado, FIFA, The Football Association, que é a Federação Inglesa de Futebol, e a entrevista concedida pelo jornalista e escritor Thiago Berraich. Edição Mário Melo, produção e reportagem Diego Obrião.
2: Obrigado, Diego. Seleção brasileira. Danilo Santos larga na frente para ser o substituto de Lucas Paquetá, machucado. As informações com a Daniela Esperon.
3: A seleção brasileira se prepara para o duelo das oitavas de final contra a Noruega no próximo domingo às 5 horas da tarde, no horário de Brasília. O técnico Carlo Ancelotti comandou uma atividade nesta quarta-feira e o detalhe foi para ver quem será o substituto de Lucas Paquetá, que está lesionado com uma lesão de grau 2 na panturrilha e dificilmente vai voltar a jogar nesta Copa do Mundo. Com a ausência de Paquetá, a maior probabilidade é que Danilo Santos, meio-campo do Botafogo, deva ser o seu substituto. Ele que ainda não teve uma oportunidade no time titular, mas é um jogador que vem treinando bem e agrada o técnico italiano. Rayan deve seguir como titular na ausência de Rafinha, que está correndo contra o tempo para tentar se recuperar, mas para esse jogo das oitavas de final contra a Noruega, ele está descartado. O técnico italiano vai montar uma estratégia, já que algumas dificuldades diante do Japão, principalmente nas questões de bolas aéreas. Então, isso vem sendo muito trabalhado durante esses dias para que, no domingo, contra a Noruega, o Brasil não sofra tanto.
2: E o João Fonseca vence o holandês e avança em Wimbledon.
3: João Fonseca segue fazendo uma campanha sólida na grama. E nesta quarta-feira, o brasileiro, que é o número 27 do mundo, derrotou o holandês Jesper de Jong por 3-7 a 0 na segunda rodada de Wimbledon, torneio que acontece em Londres, capital da Inglaterra. Com parciais de 6-1, 7-5 e 6-4, foram 2 horas e 20 minutos de jogo, onde João Fonseca fechou a partida mostrando uma variação de jogo e uma potência para não dar chances ao rival. Agora, na terceira rodada, João Fonseca vai encarar o russo Roman Saifulin, de 28 anos, que é o número 132 do ranking. Ele derrotou o compatriota Andrei Rublev na estreia e o holandês Botik van Zanderdurk, de 30 anos, que é o número 54 do mundo na segunda fase. João Fonseca pode ter aí pela frente o sérvio Novak Djokovic, após ter vencido ele na terceira rodada de Roland Garros, num confronto histórico. Djokovic está no caminho do brasileiro desta vez. agora em Wimbledon. E o possível duelo entre os dois aconteceria nas quartas de final do torneio inglês. Agência Rádio Web com informações do tênis, Daniela Esperon.
2: Obrigado, Daniela. Então, por essas informações do Esporte Líder de hoje, fique agora com o programa Show da Tarde com ele, Carlos Ferrari. O esporte volta amanhã. A todos, uma ótima tarde.
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7: 1:08.
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7: Uma e nove, alô pessoal, boa tarde para você que está se ligando na programação da Rádio Líder FM 107.5. A partir de agora, estou te convidando para ficar junto comigo no Show da Tarde. 2 de julho de 2026, quinta-feira, estamos vivenciando o 183º dia do ano. Hoje, lembramos o dia do Bombeiro Brasileiro, dia do hospital. Hoje também é lembrado o dia da independência da Bahia, ou seja, a independência do Brasil na Bahia, marcando a expulsão definitiva das tropas portuguesas do território baiano. Embora o Brasil tenha se declarado independente em 7 de setembro de 1822, a guerra se estendeu na Bahia até o dia 2 de julho de 1823. 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Ó, se liga aí, hein? Você que vai entrar em contato com a gente a partir de agora pelo 984377826, saiba que vai estar concorrendo ao combo de salgadinhos, um combo de mini churros, um mini Guaraná lá nas Salgados da Tia Jô e também tem a pizza e o refrigerante do Passarela Supermercados. É muito simples, é muito fácil, é só você deixar registrado aqui a sua participação com o seu nome, localidade, onde que você mora, de onde você está falando e participando aqui, né? Pedindo a sua música, fazendo oferecimentos, participando também dos quadros que temos aqui disponibilizados na nossa programação que começa agora e vai até às 16 horas. Até às 2 com o melhor da música do passado. Paulinho, DJ Paulinho Barbosa, tá comigo aqui na Central Técnica. Boa tarde, bom trabalho, Paulinho. Juntos nós estaremos animando a tarde gostosa, né? Dessa gente bonita, dessa gente bacana que acompanha a gente. 19 graus de temperatura, tempo instável na nossa querida cidade de Erval e na região do Meio Oeste Catarinense.
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7: O Maiose está começando o programa e, é claro, a gente traz para você a reflexão, a citação de hoje. Olha, toda espera tem um propósito. Se Deus te fez esperar, se prepare, porque coisas boas virão.
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7: Hoje vamos trazer toda a baianidade aqui da música nacional. E em homenagem aí à independência, né, à declaração de independência do Brasil contra os portugueses, ocorrida na Bahia no dia 2 de julho de 1823, a gente vai trazer só músicas ligadas à Bahia. E a primeira delas é com a banda Beijo, do ano de 2000, para você recordar com a Líder. Bate Lata, 1:12.

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6: Olha a hora, gente, 1h20, 1h20, dando sequência aqui ao nosso Show da Tarde. Tem Líder Retrô até as 2h e depois é você quem manda na nossa programação, participando, deixando aqui o teu recado pelo 984377826. Hoje tá valendo combo de salgados, combo de mini churros, mini Guaraná, lá da Salgados da Tia Jô. 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Para você ganhar tudo isso aí e assistir os jogos da Copa do Mundo com guloseimas do ladinho, que coisa gostosa, né? Na frente da TV, se enchendo aí de coisa boa, não é mesmo? E ouvindo a Líder, é claro. 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Mas se você não tem dinheiro e não está afim de pagar para entrar no Ervalense, eu posso dar uma mãozinha, né? 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Então, atendimento especial do Passarela domingo vai só até as 5 da tarde. 1h22, vamos tocar música? Netinho, 1996, hoje estamos fazendo uma homenagem aos baianos, à baianidade brasileira. Mila, 1h22.

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8: 1:30, 1:30, daqui a pouquinho falando de Copa do Mundo, tem Espanha e Áustria, hein? Espanha e Áustria na sequência da Copa do Mundo. Vamos lá, vamos em frente aqui com a Rádio Líder falar de que no próximo domingo agora tem também Brasil em campo, né? O Brasil pega a Noruega às 17h e vai ter transmissão aqui pela Líder em conjunto aí, em cadeia com a Jovem Pan. Não perde não. 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Agropecuária e Pet Shop Marquezine está comigo aqui no Show da Tarde. E você está a fim de ouvir a sua música predileta, sua música preferida? Mande o seu recado para 984-37-7826, que a gente já está agendando. Eu e Paulinho Barbosa, eu e o DJ Paulinho, já estamos agendando aqui as músicas que vamos oferecer para você na nossa programação da playlist a partir das 14 horas. Ah, sem falar que você vai estar concorrendo também aos brindes do programa. Vamos chamar aí o bom baiano Luiz Caldas. Chega cantando Haja Amor, 1987, de volta aqui no Líder Retrô.

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7: Se liga na Líder, 1h39. Ó, chove, né, gente? Chove gostoso aqui na região do meio-oeste catarinense, temperatura de 19 graus. Máxima não deve ultrapassar hoje os 21 graus. Tivemos 14 de mínima. Você quer saber como é que fica o tempo para amanhã, sexta-feira? Sol com muitas nuvens durante o dia e períodos de céu nublado e noite com poucas nuvens. Tá aqui apontando uma pequena precipitação, né? Se chover, vai chover pouco amanhã, sexta-feira, com 9 de mínima e máxima de 13. Para o sábado não tem previsão de chuva, 7 de mínima, 15 de máxima. E para domingo tem também aí 0,3 milímetros de chuva programados, né? Para o próximo domingo. Segunda-feira volta a chover, tá? Mínima de 11, máxima de 16. Tem 11 milímetros previsto para segunda-feira de chuva aqui para nossa região. Sol com muitas nuvens na segunda, pancadas de chuva à tarde e à noite o tempo passa a chuvoso. Tá aí então a previsão do tempo para você para os próximos dias. 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Hoje estamos fazendo aqui uma homenagem aos baianos, né? Muita gente acha que a independência do Brasil ela foi declarada no dia 7 de setembro. Sim, ela foi declarada em 7 de setembro de 1822. Mas a guerra contra Portugal se estendeu na Bahia até o dia 2 de julho. Portanto, hoje a gente comemora, né? A gente lembra a independência do Brasil por meio da Bahia dos portugueses. 2 de julho de 1823, quando oficialmente o Brasil se livrou das garras portuguesas e passou a ter a sua independência. E é por isso que hoje nós estamos aqui trazendo sucessos que lembram a nossa querida Bahia. Banda Eva, 1995 de volta. Me abraça. 18 para as duas. 18 faltando para as duas.

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9: Isso aí, moçada. Agora faltando 10 minutos para as 2 horas da tarde. Você está curtindo aqui o Show da Tarde na Líder FM 107.5 até as 2 horas. O melhor da música do passado. 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Às 16h, hoje tem Espanha e Áustria, sequência da Copa do Mundo 2026. A nossa seleção joga domingo às 17 horas. Vamos tocar mais uma? Mais uma com... Hoje o nosso líder retrô é temático. Só música de axé, só música da Bahia. Banda Cheiro de Amor, 1996. Vai sacudir, vai abalar. Faltando 8 para as 2.

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2: Um minutinho só, nos separando das 14h, não dá tempo para mais nada aqui do Líder Retrô, né? A gente vai voltar com o Líder Retrô amanhã a partir das 13h, o melhor da música do passado, saudade, nostalgia, sempre em primeiro plano e coisa de qualidade, música de qualidade que a gente resgata aqui na programação da rádio todas as tardes de segunda a sexta-feira, né? Então vamos nos preparar aqui porque nós já temos algumas ligações, algumas participações, né? Pelo WhatsApp da rádio 984377826. Já estamos nos organizando aqui para formatarmos a programação que vem na sequência até às 16h. E você que ainda não mandou o seu pedido, a sua solicitação, a sua indicação musical, tá valendo combo de salgadinhos, tá valendo combo de mini churros, um mini Guaraná lá da Salgados da Tia Jô. Eu vou sortear também uma pizza e um refri do Passarela Supermercados. Basta você interagir com a gente pelo 984377826. Tá valendo? Muito bem. Olha, daqui a pouquinho tem a melhor de três. Nós temos dose dupla de hoje. Nós temos palpite do ouvinte valendo 27 milhões de reais. E muita alegria, muito alto astral, energia positiva que vai pulsar com você até às 16h. Intervalo, eu volto já já com a playlist do ouvinte. A sua participação.
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3: Olá, boa tarde. Este é o Acaerte Agora. Previsão do tempo para Santa Catarina com a meteorologista da Acaerte, Daniele Lima.
4: Boa tarde. A quarta-feira segue instável e com risco de temporais isolados. A chuva ocorre principalmente no Planalto Sul e Litoral Sul e nas áreas próximas à divisa com o Rio Grande do Sul. No norte do estado, até surgem aberturas de sol, enquanto nas demais regiões o céu fica nublado ou encoberto com chuva isolada. Na quinta-feira, a frente fria avança sobre Santa Catarina, trazendo chance de chuva para todas as regiões. Na sequência, o vento vira para sul e uma massa de ar frio provoca queda acentuada nas temperaturas. As mínimas variam de 12 a 17 graus no Planalto e Litoral Norte e nas demais áreas ocorre à noite. Já as máximas de quinta ficam entre 18 e 24 graus no Planalto Norte, Vale do Itajaí e Litoral Norte e de 14 a 20 nas demais regiões. Fique atento e tenha uma ótima tarde.
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0: 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A gente vai começar a ouvir agora as pessoas que mandaram áudio, vamos atender também as pessoas que mandaram mensagens escritas aqui para o programa. E o primeiro deles é o Paulinho hoje, né, Paulo? Muita chuva, chove. Alô, Paulo?
1: Boa tarde, Carlos, tudo bom?
0: Tudo.
1: Carlos, gostaria de ouvir a música do Sérgio Reis, Coração de Papel.
0: Uhum.
1: Pode ser para quem gosta.
0: É boa.
1: Participar do sorteio. Quintou, né?
0: Isso aí, amigão. Quintou com chuva. Boa tarde, Carlos. Ótima tarde de quinta-feira para vocês aí. Me coloca no sorteio também. Meu nome é Eva Recalcati, Ervaldo Oeste. Luciano, lá de do bairro Santa Teresa, Joaçaba. Luciano Vargas e o filhão, o Cauã Santiago de Vargas, ambos também participando, deixando um baita abraço para toda a equipe aqui da rádio. E a gente retribui com a mesma intensidade, né? Com o mesmo carinho. Mais áudio chegando nessa tarde. Alô, boa tarde.
2: Boa tarde, tudo bem? Meu nome é Diana Jesus, eu moro aqui no bairro São Jorge, gostaria de estar participando do sorteio. Se possível, quero que mande toda a programação para minha mãe Jane, que está sempre ligadinha na rádio. E para minha filha Liara, que também está ouvindo a rádio. Obrigado.
0: Valeu, para a mamãe e para a filhota, né? Que tá de escuta aí, tá na escuta da programação. Tá valendo pizza e refrigerante do Passarela Supermercado e tá valendo também os dois combos, né? Um combo de salgadinhos, um combo de mini churros e mais um mini Guaraná da Jô Salgados, da tia Jô Salgados. É só você participar. Tá tocando a música que o Paulo pediu? Essa aqui é da Jovem Guarda. O Sérgio Reis se fez, né? A carreira do Sérgio Reis começou por meio dessa música aí, você sabia? É Coração de Papel, Sérgio Reis. 2:06.

0: mesmo. 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
6: Vamos dar sequência aqui na nossa programação, abraçando você com o carinho, com o respeito que você merece, você que está ouvindo a gente aqui na nossa cidade de Erval, Joaçaba, Luzerna, no nosso entorno, na nossa região querida, as cidades maravilhosas que estão aqui junto com a gente, né? Os amigos que estão no trabalho, gente que está descansando, você que está curtindo a vida aí, curtindo a Líder numa boa. Nossa amiga Melita Reinert, lá em Benedito Novo, não perde a nossa programação. Um beijo, viu, querida? Um beijo. Beijo no coração aí. Clube Ervalense, Supermercado Passarela, Agropecuária e Pet Shop Marquezine, Via Car Corridas e Viagens, Auto 100 Multimarcas e Baldiceira Corretora de Seguros comigo até às 16 horas. Às 4 vem aí o Odinei com você, com bandas na Líder, imperdível, tá? É um amigão em cada horário aqui na nossa programação. E a gente consegue, continua aqui, né, torcendo muito para a recuperação do nosso colega, do nosso amigo Valnei, que infelizmente ele foi... foi pego aí por uma forte gripe, tá com a garganta inflamada, não veio ontem, não veio hoje, tomara que se recupera, né, Valnei? Estamos torcendo aí, meu amigo, né? Se cuida, remedinho, chazinho, repouso e vamos nessa. Minha amiga Liara. Oi, Carlos, meu nome é Liara Maria da Silva, eu moro no bairro São Jorge, eu quero participar do sorteio também e agradecer vocês aí, joia. Ronaldão, diga aí o que tu quer, Ronaldo, boa tarde, amigo.
7: Boa tarde, tudo bem? Meu nome é Diana Jesus.
6: É o 3112 ali, Jorge, Paulinho.
7: Gostaria de estar participando do sorteio. Se possível.
8: Sui, tudo bom.
6: De novo, Paulinho, vai lá, até aprender, vai. 2h15.
8: Boa tarde, Carlos Ferrari. Ronaldo Ferreira, passando para desejar uma ótima tarde a todos vocês ali, a todos os ouvintes, especial a todos meus familiares também. A música pode ser o Mundo de Zenete Cristiano, se puder, se não pode ser a próxima. Se não pode ser a Moça da Piscina. Se tiver sorteio, meu grande sorteio. Grande abraço e tudo bom.
6: Valeu, Ronaldo. Obrigado, querido. A Gilceia Oliveira também está na sintonia. Está marcada ali, viu, Paulo? Gilceia, boa tarde.
9: Boa tarde, Carlos Ferrari. Eu sou a Gilceia, aqui do bairro Nossa Senhora Aparecida. Coloca no nome do meu filho Adriano Fernando dos Santos no sorteio. Tenham todos uma ótima quinta-feira. Abraço.
6: Valeu. Abraço para você também. Angélica Vazem pediu uma música do Raul Seixas. Já ajustamos aqui na nossa programação. Tá na playlist, viu, Angélica? Obrigadão, querida. Tem mais gente que mandou a recado pra gente. Foi a Maria, lá do bairro Santo Antônio. Oi, Carlos. Toca pra gente aí a Alana Tavares, Coração Vagabundo. Oferece pras amigas, pra quem tiver na escuta. E me coloca no sorteio também do Clube Ervalense, tá? E o sorteio de hoje aí dos brindes. Muito bem. Hoje tem combo de salgadinhos, tem combo de mini churros, tem mini Guaraná lá da Salgados da Tia Jô, tem pizza e refrigerante também do Passarela Supermercados para quem tá dando o ar da graça aqui na nossa audiência. Vou fazer o seguinte, eu vou tocar a música agora que o Ronaldo pediu, mas antes eu vou liberar aqui o nosso zap zap, o 984377826, para você que tá afim de escolher duas músicas do seu cantor predileto. Ó, o primeiro ou a primeira ouvinte que mandar pra gente aqui, pode ser duas, não só uma, duas do seu cantor preferido. Manda pra mim que eu vou anotar e vai fazer parte hoje do Dose Dupla, tá bom? Primeira participação, hein? Corre aí. 2h17, tem Zeneto e Cristiano cantando pro nosso amigo Ronaldo que pediu Cadeira Cativa. Tá tocando. 2h17, boa tarde.
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0: 2h19, tá aí o sucesso Carteira Cativa, Zé Neto e Cristiano atendendo o Ronaldo. E o seguinte, hein, a partir de agora, no oferecimento do Supervisa Supermercados, a gente vai mostrar um pedacinho de cada música aqui que a gente reservou para você escolher a melhor de três de hoje. Vamos lá então? Tá no ar, né, Paulinho? 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
0: Vamos lá, participa 984377826. Escolhe aí qual é a música que você quer que a gente toca inteirinha na sequência da programação. A número 1, Amor Bandido, Joana. Número 2, Sou Eu, Christian e Ralph. E a número 3, O Fora, com a participação da dupla João Bosco e Vinícius. As opções estão dadas, cabe a você agora votar, escolher e mandar o teu voto pra cá. 984377826. Já já eu e o DJ Paulinho voltaremos com a campeã pra hoje.
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0: Agora são 2:25, só alertar aqui, né, a nossa amiga Sandra Maia, que vai ter duas músicas do Rio Negro e Solimões para ela no Dose Dupla. Valeu, Sandrinha, gratidão por você ter participado. Foi a primeira, né, que mandou o recado pra gente assim que eu anunciei aqui o Dose Dupla. Valeu, Sandrinha, garantiu, hein, o Rio Negro e Solimões hoje na Dose Dupla do programa. A partir de agora, vamos conferir a grande campeã do melhor de três para a Supervisa. 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
0: O pessoal batalhou bastante aqui no melhor de três, mas prevaleceu quem votou na número 2. Essa aqui recebeu o maior número de votos, maior número de indicações. E é você quem manda, né? Aqui é bem democrático. Escolheu, a maioria manda. Christian Ralph, sou eu. 2:27. A Nilce Primão, que adora Christian Ralph. Vou aproveitar e vou mandar pra ela. Sempre pede aqui. Beijo no coração, Nilce. Pra você também, ó. O melhor de três.

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9: Os jogadores da seleção brasileira se reapresentaram no final da tarde de ontem, quarta-feira, após o período de folga na competição e iniciando já a preparação para o jogo de domingo. A principal dúvida do técnico Carlo Ancelotti está no meio-campo depois da lesão de Lucas Paquetá. A comissão técnica avalia algumas alternativas para essa posição. Entre as opções estudadas estão nomes como Bruno Guimarães, numa função mais central, além de ajustes que podem alterar o equilíbrio do time para dar mais liberdade ao ataque. A definição ela deve acontecer nesses próximos treinos que acontecem hoje, amanhã e provavelmente sábado tenha mais algum, e vai depender do Mister querer contar antes da partida qual vai ser esse esquema. Eu sou Melina Calduro em Nova Jersey para o ACAERT em Campo.
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15: Hoje é quinta-feira, né, gente? 2 de julho de 2026. Amanhã tem sorteio de ingressos aqui para o Clube Ervalência. Falando disso, deixa eu fazer um convite aqui, sabadão, 14 horas, presença do grupo musical animando a festa do Ervalência. No domingo tem matinê, 14 horas, também com o grupo Toque Musical, e às 19 horas, garantindo música boa e boa animação também, a banda Danúbio Azul. Até às 19h30, as mulheres que chegarem nesse horário, né? Até às 19h30, pagam apenas R$20. E amanhã eu tenho um sorteio de 5 convites aqui para você que está afim de curtir aí o final de semana no Ervalense. 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O Valdemar Bride quer falar com a gente? Vamos bater um papo especial com o seu Valdemar? Fala, meu amigão!
16: Boa tarde, Carlos Ferrari.
15: Opa!
16: No sorteio e a música pode ser a próxima.
15: Tá bom, Valdemar. Manda um alô também pra família Oliveira, família Ribeiro, minha querida amiga Raquel, esse timaço escalado pela Raquel, Raquel, o Theo, a Cauane, família toda aí do bairro Santo Antônio, beijo pra vocês. Vilma Eriques pediu aqui uma do Amadão, quero participar do sorteio, mandar também pro meu marido Idair Benedetti, para a filha Ana Júlia Fink, colocá-los no sorteio. Fechou. A dona Eli de Menegazzi manda o recado.
17: Boa tarde. Aqui é a Eli de Menegazzi.
15: Oi, dona Eli.
17: Coloca no sorteio de hoje.
15: Tá bom. Fechou.
17: Tudo de bom, tchau, tchau.
15: Cristina Penacchione, lá de Luzerna, colocando o nome dela no sorteio também, Cris, né? Boa tarde para você e gratidão por estar na companhia do Carlos Ferrari. A Clevenice Gonçalves, do bairro São Vicente, também está curtindo. E tem a Eva. A Eva Borges mandou recado via áudio.
18: Boa tarde, Carlos Ferrari.
15: Oi, amiga.
18: Eva Borges aqui do São Jorge, estamos na escuta. Manda música com o Ed Brito e Samuel para nós aí. Oferece pro Tonho, pra Comadre Salete. Para todos os meus amigos que estiverem na escuta. Para vocês aí, um abração, um beijão no coração de cada um de vocês.
15: Legal.
18: Aí.
15: Com a participação de vocês, com a participação de vocês, a gente vai formatando aqui a nossa playlist do ouvinte até às 16 horas. Como, por exemplo, a Angélica Vazem participou, pediu música do Raul, né? E a gente está tocando para ela tudo a ver com o dia de hoje. Mas tem gente que não tem medo da chuva, não, né? Tem gente que aproveita a chuva para tirar um soninho. Canta, Raul!

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0: Vamos dar continuidade aqui na nossa programação nessa tarde de quinta-feira. Daqui a pouquinho tem sorteio, finalzinho do programa, final do nosso encontro. Tem aí os combos de salgadinhos, mini churros e mini guaraná dos salgados da Tia Jô e a pizza e o refri do Passarela Supermercados para quem está interagindo com a gente. Olha a hora, gente, faltando 15 para as 3. Às 4 tem Espanha e Áustria, hein? Tem sequência da Copa do Mundo. 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Voltamos para o nosso zap, que é o meio de comunicação que a gente utiliza, né? Esse que intermedia aí a nossa comunicação com o ouvinte. Você usa à vontade, usa sem moderação o nosso zap zap para chegar até a gente aqui no estúdio. Alô, Josi!
1: Boa tarde, senhor José Lei de Mello. Gostaria de participar do sorteio. Uma ótima tarde a todos.
0: Valeu. A Ivete Ramos está curtindo a gente lá no bairro Santa Teresa, falando muita chuva, né, Carlos? É verdade. Água, bastante água e vem mais. Faltando 13 agora para as 3. Tem mais gente que falou com a gente aí. Alô, boa tarde.
2: Boa tarde, Carlos Ferrari. Aqui é Ivonete Branco. Quero participar do sorteio. Coloca meu netinho Bernardo Corrêa no sorteio também. Tenha uma boa tarde, amigo, para você e para todos aí da rádio.
0: Para você e família, tá? Brigadão. Mais gente aí, Paulinho. Alô, boa tarde.
3: Boa tarde, tudo bem?
0: Oi.
3: Viu?
0: Oi.
3: Me põe no sorteio.
0: Claro.
3: E me põe a próxima música que tiver, pode punhar para mim.
0: Uhum.
3: É a Salete da Silviara aqui do Rupert.
0: Salete.
3: Tá bom? Me põe no sorteio. Um abraço. Tudo de bom, um bom trabalho para você,
0: valeu,
3: tá?
0: Valeu, valeu, valeu. A Ivone Recalcati aqui de Erval também tá na escuta, a gente agradece imensamente a participação dela. Os meninos lá da Tia Jô, né? João Paulo, a Josiane, essa turminha bacana que só faz gosto, tem gente que faz travessura, eles fazem gostosuras. Valeu, João Paulo, obrigado pela audiência. Tem mais um João aí que tá na sintonia do programa, né? O João Modesto.
4: Boa
0: fala,
4: tarde,
0: Joãozinho.
4: Meu amigo Carlos Ferrari, aqui é o João Modesto Palmeirinha, aqui é participar do sorteio. Seja uma boa quinta-feira, chuvosa, né, abençoado? Mas deixa que chuva, vai fazer o quê, né? Vamos aceitar que Deus manda. Queria tocar uma música aí pros Modestos, pros Godoy, pros Rodrigo, parceiro, eu acho que é uma aí, benção. Beleza, meu amigo, velho? Tudo de bom.
0: Obrigado, João. A Iria Batista Eckler tá sintonizada, tá ligada, tá plugada com a gente em Luzerna. A Maria de Oliveira pediu e a gente tá tocando a Alana Tavares pra ela. Coração vagabundo. 12 minutos nos separam das 3 horas. Você tá aqui no Show da Tarde com o Carlos Ferrari pela Líder FM.

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0: Legal, agora 5, faltando para as 3 da tarde, daqui a pouquinho tem Mega Sena, hein? Você vai me ajudar a fazer 2 cartões hoje? Claro que vai, vai concorrer a 27 milhões de reais. Daqui a pouco, eu quero falar agora da JS Celulares. 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Falando em ritmo de Copa do Mundo, tá na cara aqui do gol, na cara da Rádio Líder, tá aqui em frente à emissora. WhatsApp 988765745. Daqui a pouquinho, falar em Copa, tem Espanha e Áustria a partir das 4 da tarde. Voltamos ao Zap Zap, vamos atender o nosso povo querido? Quem que tá na escuta aqui é a Alexandra Ferrari, do bairro Vila Rica. É parente de sobrenome aí, Alexandre? Será? O que tem de Ferrari também chuta uma pedra, sai três de baixo, né? É que nem Souza, Silva, Oliveira, tem demais. Boa tarde, Alexandra. Ela tá pedindo para colocar o nome dela no sorteio, tá desejando uma ótima tarde para nós aqui, para nós todos. Obrigado, minha querida. Quem mais que mandou o recado é o Claudir? Oi, Claudir.
1: Boa tarde, Carlos Ferrari, boa tarde a todos aí. Aqui é o Claudir Maia aqui do bairro Rupi. Coloca no sorteio, coloca meu neto Antônio Miguel Borba também para participar aí. O sorteio do Vale Compre do Passarela, da pizza e do Salgada Tia Jo aí no mar. Beleza. Uma ótima quinta-feira a todos aí. Tudo de
0: bom. Fechou, amigão. E Dalina Rec Pimentel, bairro São Jorge, também está na escuta do programa. Obrigado, dona Idalina. A Miriam tá pedindo música do Daniel, oferecendo pro esposo Ademir Bogoni e colocando ambos no sorteio do Evalense. A tia T manda o recado. Oi, tia T.
2: Oi, boa tarde. Ferrari, boa tarde.
0: Oi.
2: É a tia T do Santa Teresa, quero participar. Oi. Dos sorteios.
0: Tá bom.
2: O que tiver de sorteio hoje, da tia Jo, não sei o que mais. E coloca eu, a Giovana Michele e a Giovanni no sorteio. E a música pode ser Não Bebas Mais, com Eduardo Costa.
0: Tá bom.
2: Beleza, um abraço, uma boa tarde com chuva. E tudo de bom, vem frio por aí.
0: Show de bola, menina. Vamos aguardar, né? Tem previsão de chuva e depois queda de temperatura mesmo. Sandra Bianchi de Luzerna tá pedindo a próxima música, mandando pra ela. E vai essa aqui então, ó. Ô Sandrinha, se junta as amigas Sandra, a outra Sandra, a Sandra e a Vilma que pediram o Amado Batista. Tá, vou mandar pra você também. Meu amigo Pinga Fogo deve estar curtindo, ele adora o Amado Batista também, né? Amado Batista, Princesa, é a sequência da programação. Daqui a pouco a gente vai voltar com o palpite do ouvinte. 27 milhões de reais da Mega Sena acumulada. Faltando 2 para as 3.

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2: Olá, boa tarde. Este é o Acaerte Agora. Previsão do tempo para Santa Catarina com a meteorologista da Acaerte, Daniele Lima.
3: Boa tarde. A quinta-feira segue instável e com condições para chuva e risco de temporais, principalmente no Grande Oeste, Litoral Sul, Planalto Sul e Grande Florianópolis, avançando no fim do dia para o Vale de Itajaí e Norte. Em seguida, o vento vira para Sul, com rajadas no litoral e as temperaturas entram em declínio. A sexta-feira amanhece com temperaturas abaixo de 10 graus no Grande Oeste e Sul e próximos de zero na Serra e de 10 a 16 nas demais áreas. Apesar do frio, as mínimas serão à noite. Pela manhã, ainda chance de chuva isolada no leste catarinense, mas ao longo do dia, a nebulosidade diminui e o sol retorna. As máximas não passam dos 15 graus. E atualizando, o risco de geada ampla ficou para o amanhecer de sábado. Cuide-se, tenha um excelente dia.
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8: Agora 3:05, tá na hora da gente formatar os nossos dois cartões de apostas aqui da Mega Sena. A Mega Sena 3026 é o número do concurso e o valor acumulado é de 27 milhões.
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8: Temos 12 vagas, né? 6 no primeiro e 6 no segundo cartão para a gente jogar e apostar na Mega Sena que está acumulado. E o sorteio hoje, quinta-feira, será de 27 milhões. O oferecimento é da Buco Loterias, onde nós fazemos a nossa fezinha e sugerimos também para que você possa fazer as suas, jogando, apostando aí nas loterias da Caixa Econômica, pagando suas contas, né? Aqui em Erval, na Travessa Pinheiro Machado, ao lado da Caixa Econômica. Ó, não esqueça, nome completo, de onde você fala e uma dezena só, uma dezena, escolhe aí um número de 1 a 60, nesse intervalo aí de 1 a 60. Qual é o número que você acha que vai dar na Mega Sena? Participa com vontade, hein? Com aquele desejo de ganhar. Passa pra gente aí toda a sua energia positiva e vamos fazer a combinação em duas apostas. Concurso 3026 paga hoje 27 milhões de reais. Enquanto você vai mandando, a gente toca música e música boa. Daniel, declaração de amor, atendendo a Miriam Souza, oferecendo para o esposo e para quem tiver na escuta da Líder.

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2: Valeu, valeu, valeu. E a gente fechou aqui os dois cartões do palpite do ouvinte. Concurso 3026. Atenção aí para os nossos associados dos dois cartões, hein, das duas apostas. Patrícia Lorenzoni, Salete da Rosa, Iria Batista Eckler, Andresa Sagin, Valentim Trevisan e Adriana Rodrigues da Silva. Primeiro grupo optou pelo 7, pelo 10, 12, 24, 25 e 33. Segundo cartão, Eunice da Silva, Cristina Penacchione, Ivone Lourenço Abate, Erondina Oliveira, Alexandra Ferrari e Angélica Vazem. O segundo grupo escolheu o 4, o 8, o 15, o 17, o 37 e o 53. Algumas pessoas ficaram de fora porque cabem apenas 12 aqui, né? 6 em cada cartão, mas não desistem não, tá bom? Tá, pessoal? O critério que a gente utiliza são as 12 primeiras participações pelo nosso zap zap 984-377826. Amanhã tem mais, tá? Amanhã a gente joga de novo, vislumbrando aí a premiação do final de semana. Voltamos pro zap, mandar um abraço pra Inês Barão, pedir uma música aqui do Grupo Revelação. Quero participar também das delícias que você tá sorteando aí, Carlos. Valeu! Ah, quem que mandou? A Nilci? Oi, Nilci, boa tarde.
3: Boa tarde, Carlos Ferrari, tudo
2: Oi,
3: bem?
2: Oi, amiga.
3: Aqui é Nilci Parisotto, primão do Boa Vista.
2: Uhum.
3: Me coloca aí no sorteio, aí eu, meu marido Ivanir, irmã, minha filha Daniela. Eu vou do número 2, do Cristi Hall. Tá bom? Se não é, pode ser uma deles daí depois, tá bom? Um abraço, até.
2: Valeu, ela mandou ainda na participação do Melhor de Três, né? Elda Guarani, boa tarde, amiga.
4: Olá, meu querido amigo de todas as tardes.
2: Diga aí,
4: Boa
2: Elda.
4: Tarde.
2: Tarde.
4: Eu gostaria de ouvir hoje, se pudesse rodar para mim, Não Brinque com a Paixão, de Paulo e Paulino.
2: De Paulo e Paulino.
4: Obrigada, meu amigo.
2: Valeu, Elda.
4: Quem fala é a Elda Guarani.
2: A
4: se
2: gente
4: tiver
2: agradece.
4: Sorteio, gostaria de participar
2: também.
4: Um abraço.
2: Fechou. Alô, Sandra Maia, daqui a pouquinho tem as duas músicas do Rio Negro e Solimões aqui no nosso Dose Dupla. A Larissa Machado, do bairro Vila Rica, diz que tá ligadinha na rádio e também tá participando aqui conosco. Valdeci Machado, alô, Valdeci, pessoal do bairro São Vicente, Kleber Todescato e a família toda, e a Marisa, os filhos William, Wesley, Bruna, pessoal da Vila Pedrini, curtindo a nossa programação. Também a Angélica Silva, lá de São José, tá na escuta, valeu, Angélica. A Salete da Rosa e a filha dela também tá na sintonia, né? A Patrícia, gratidão pelo carinho de vocês. A Salete Campos, lá de Camboriú, o Antônio Carlos, também lá de Camboriú, Andresa Sagin curtindo a gente, o Valentim Trevisan, a Nena, a Cirlei de Lima, da Estação Luzerna. Obrigado, viu, gente, pelo carinho de todos vocês. Quem tá também curtindo a gente é a Camila Oliveira do Prado, que mora no bairro Nossa Senhora de Fátima, em Erval do Oeste. Tia T também, né, Tia T? Obrigadão aí pela sintonia, pela amizade, pelo carinho. A Ivone Lourenço Abate, a nossa amiga Roxane Maia, o filho dela, o Guilherminho Henrique Maia, da Rua Santa Catarina, todos no sorteio. Daqui a pouco a gente retorna com mais músicas.

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0: 13h22, deixa eu cumprimentar meu querido amigo Fabiano, que está assumindo a central técnica aqui, assumiu às 3 da tarde, vai até às 9 da noite, no lugar do DJ Paulinho. Seja bem-vindo, bom trabalho, viu, Fabiano? 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A Sandra Maia pediu 2 do Rio Negro e Solimões. Eu vou aproveitar e mandar essas 2 músicas aqui também para Cristiane Fontoura, lá do Vila Rica, a Ivonete Paganini, a Rose Moreira e o Itacir Brandalize, nosso amigão que tá na companhia. Pessoal que tentou aí participar com os números da Mega, mas não deu, né? Fica para amanhã. Vamos lá, Sandra Maia pediu e a gente toca. 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
13: Agora 3h34, daqui a pouquinho começa a Espanha e Áustria em sequência da Copa do Mundo 2026. Brasil joga no domingo, 17 horas, com transmissão da Líder em conjunto com a Jovem Pan. 3h34, tá na hora da dica de economia passarela.
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13: 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Vamos lá, tem mais gente para falar com a gente, Fabiano, no 984377826. Galera que tá querendo concorrer também aos brindes que temos para sorteio. Falar em Passarela, tem pizza e refri lá do Passarela Supermercados, tem combo de salgadinhos, combo de mini churros, combo de tem o mini guaraná e esse brinde aqui é uma gentileza da Salgados da Tia Jô, para quem tá participando ativamente aqui do nosso Zap. Beleza? A Ivone que tá mandando um recado aqui, Ivone Varela de Amorim Malakovski, oi Carlos, coloca eu, a minha filha Natália aí no sorteio, também coloca minha irmã Delmilda Amorim, a Yara Eckler, sorteio aí dos ingressos do Ervalense. Boa tarde, Carlos, aqui é a Silvia Gonçalves do RUPI, coloca eu e o nome do meu irmão, o Antônio Carlos Gonçalves, para concorrermos aí aos brindes, beleza? Estão concorrendo, oi Carlos, quero participar, meu nome é Margarete Silva, moro em Ervaldo Oeste, bairro Nossa Senhora Aparecida, rua Itororó, seja bem-vindo ao programa. Também a Fran Moreira, lá de Luzerna, também participando por aqui, o Laurindo Rezende, bairro Santo Antônio, vai de carona com a próxima música, e a próxima música tá tocando aí, né, Fabiano? Eduardo Costa, a tia T pediu e vai ouvir, Não Bebas Mais, 3:37.
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3: Tá ligado aqui comigo, hein? Com o Carlos Ferrari até as 4, depois tem o Odinei Gonçalves, a partir das 4 até as 7 contigo. Às 7 chega o nosso querido amigo Teixeirinha com o Rodeio da Amizade. Ah, é sempre muito bom ter você na companhia aqui da Líder, viu gente? 107.5. A gente segue, eu e Fabiano Machado tocando as músicas que o nosso povo pede pelo 984-377826. Abraço para você que está em casa, está curtindo a gente no seu trabalho, através do rádio, por meio dos aplicativos também, dispositivos eletrônicos. É um privilégio saber que você está na escuta do nosso trabalho, né? Do nosso programa. 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Vamos tocar mais uma música aqui, vamos mandar lá para a vovó Áurea Ferreira que está na escuta. Beijo, viu, vovó? Vai dar tempo de colocar o teu áudio no ar aí? Mas vai também aí para nossa amiga, deixa eu ver quem, a Maria Sueli Pereira e o Valdomiro Lemos Pereira, ambos lá da Vila Pedrini. Vamos tocar a música que quem pediu aqui foi a Eva Borges. Pediu e vai ouvir o Ed Brito e Samuel, Ponto G, é a sequência musical do Show da Tarde. Confere aí.

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5: Daqui a pouquinho tá começando Espanha e Áustria pela Copa do Mundo. 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Vamos tocar música? Daqui a pouquinho tem combo de salgadinhos, daqui a pouquinho tem combo de mini churros, mini Guaraná lá dos salgados da Tia Jô. Vou sortear também a pizza e o refri do Passarela Supermercados para os amigos que interagiram com a gente hoje no 984-3778-26. Não dá mais tempo, tá? Daqui a pouquinho tem o sorteio. Vamos tocar e atender a nossa amiga Inês Barão, que pediu sucesso do Grupo Revelação, tá escrito. Alô, Inês, grande tarde para você, amiga, e gratidão por estar sempre ligadas com a gente, hein? Os ouvintes sempre ligados conosco, e a Inês é uma delas. Boa tarde, Inês, faltando 8 para as 4.

0: Grande música, valeu, valeu, valeu. O sucesso do Grupo Revelação tá escrito para Inês Baron, que participou com a nossa programação. Tá na hora de saber quem é que são os ganhadores, quem serão, né? Os felizados que levarão os brindes desta quinta-feira, dia 2 de julho. Tá na hora. Ouvinte ligado é ouvinte premiado, Fabiano.
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0: Olha, a pizza e o refri do Passarela Supermercados foi para Diana de Jesus. Oi, Diana. Parabéns, viu, querida? Passa aqui na rádio pegar sua autorização. Diana de Jesus fatura pizza e refri do Passarela. E o combo de salgadinhos, de mini churros e o mini guaraná lá dos salgados da tia Jô foi para Larissa Machado. Oi, Larissa. Você foi a felizada de hoje, viu? Passa aqui na rádio também pegar sua autorização e combina lá com o pessoal da tia Jô para você pegar os teus presentes. Obrigado, viu, gente, pelo carinho, da audiência, pela amizade, essa energia positiva que pulsa todas as tardes aqui no nosso programa. Obrigado, que Deus abençoe a todos, que tenhamos aí um finalzinho de tarde legal. Você que vai assistir Copa do Mundo, você que vai ficar ligado aí na programação da Líder, fica com a gente, 107.5, porque vem aí o Odinei Gonçalves até às 7 horas. Fabiano, bom trabalho, viu? Obrigado, patrocinadores, apoiadores, obrigado, Deus, por mais um dia de trabalho. Falar em Deus, ó aqui, ó, o nosso pensamento de hoje. Um sim de Deus te abençoa, um não de Deus te protege e um espera de Deus te prepara. Grande abraço, tô deixando pelo menos um pedacinho de Paulo e Paulino, atendendo a Elda Guarani que pediu. Não brinquem com a paixão, pedacinho, né? De Paulo e Paulino finaliza a parte musical do Show da Tarde, que volta amanhã. Tchau, pessoal!

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5: A Defesa Civil Estadual emitiu aviso de observação para declínio acentuado das temperaturas a partir da tarde desta quinta-feira. A instituição projeta que os termômetros fiquem abaixo da marca de 10 graus em todas as regiões catarinenses na madrugada e amanhecer de sexta e sábado, atingindo valores negativos nas áreas altas dos planaltos e meio oeste. O governo do estado e a Companhia Catarinense de Águas e Saneamento, Casan, inauguram nesta quinta-feira uma estação de tratamento de água e um reservatório com capacidade para 2,5 milhões de litros em Biguaçu, na Grande Florianópolis. Cerca de 104 milhões de reais foram investidos nas estruturas. A 20ª edição do Festival Gastronômico de Pomerode começa nesta quinta-feira no município do Vale do Itajaí. O evento apresenta cerca de 120 pratos em 18 dias de programação focada na gastronomia, música e cultura.
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1: Eu mesmo, tô chegando em carne e osso e umas gordurinha. Boa tarde pra você, meu amigo, minha amiga. Como vai? Tudo bem? Tudo certo por aí? Estamos de volta, já passamos a manhã juntos, agora vamos passar este resto de tarde juntos, início de noite também, aqui na companhia da Líder FM. Eu tô igual o saudoso Zagallo, vão ter que me engolir. Muito obrigado por você estar em sintonia com o radinho aqui, ligado, sintonizado na programação da Líder FM, que é feita sempre pra você e por você, e até às 5 a gente roda o melhor de banda, a gente toca aqui pra você, só pedir, fica à vontade, o programa é teu. 984377826 é o nosso WhatsApp disponível, mais procurado, mais bombado de toda a região, é o WhatsApp líder, mais premiado também, premiado porque tem você aí do outro lado do rádio. Obrigado por estar então aqui nos possibilitando dividir esta tarde juntos na companhia da Líder FM. Esta tarde chuvosa, meu Deus, agora deu uma acalmada um pouco, né? Mas estava chovendo até agora mesmo, acabei de chegar aqui e estava chovendo. 20 graus nesse momento, tá quente, tá calor, viu? E a previsão indica que amanhã fará frio, se prepare, a partir de amanhã, amanhã e sábado, teremos frio aqui em nossa região. Mas a gente se esquenta porque tem calor humano. Na programação da Líder FM sempre tem um comunicador amigo te fazendo companhia. Fabiano Machado está aqui conosco também, seja muito bem-vindo, bom trabalho. E a gente vai começar já atendendo o pedido musical. Eu fiquei devendo, na verdade, já faz 2 dias que eu estou para rodar essa música, não dá tempo. Hoje eu vou pagar minha dívida porque eu não gosto de ficar devendo nada para ninguém, então eu vou pagar. Essa música vai especialmente para a tia Jô, e o João Paulo pediu e vai ouvir o pessoal dos Salgados da Tia Jô. Indústria musical, eu de você, você de mim. 4 e 5, boa tarde, o Bandas está no ar.

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5: Muito bem, agora 4:10, estamos aqui acompanhando também o jogo entre Espanha e Áustria. Já estão jogando, né? Já tem bola rolando. 10 minutos do primeiro tempo pela Copa do Mundo, tá? Seguimos aqui acompanhando, assim que tiver alguma movimentação aqui, tiver um gol, eu passo para vocês também. E estamos juntos aqui e vamos até as 5 horas da tarde no oferecimento da Voga Magazine, que presenteia você amanhã com um vale compras. 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Vamos para o WhatsApp, tá chamando lá, tem muita gente aguardando para falar comigo. Lembrando mais uma vez, amanhã tem o brinde, tá? Tem o sorteio do Vale Compras da Voga Magazine para você que participa aqui no nosso WhatsApp 984377826. Boa tarde para a minha amiga Vilma Erics. Alô, Vilma, tá pedindo uma da banda São Francisco e quer participar do sorteio. Tá pedindo para colocar o maridão Idair Benedetti e também a mamãe no sorteio. O nome dela é Venilda Erics. Grande beijo no coração da dona Venilda, na audiência também aqui da nossa programação. Quem mais? Ah, minha amiga querida Melita, lá de Benedito Novo. Como vai, menina? Tudo bem? Ela escreveu, boa tarde, meu anjo. Manda uma música pra mim. Melita Reinert, de Benedito Novo. Santa Catarina. Santa e bela Catarina. Uma excelente tarde. Igualmente, viu, Melita? Quem mais por aqui participando? Boa tarde, Odinei. Sou Laurindo, do bairro Santo Antônio. Você pode tocar a música Vaza com o Samarino? Claro, posso sim. Vou rodar já, já para o amigo. E tem áudio. Alô, Tia T. Cadê a Tia T? Foi passear.
6: Boa tarde, tudo bem? É a Tia T, quero participar do sorteio do frango.
5: Não, agora é vale compras da Voga Magazine. O frango é só depois.
6: Já tem outra em seu lugar.
5: Também não dá pra rodar
6: isso. Por favor, eu quero que você me passe o telefone dessa kitnet que você anunciou hoje de manhã, que eu não consegui pegar.
5: Tá bom, eu passo. Pode deixar. A Tia T tá perdida, ela tá achando que tá no boteco. O boteco é depois, Tia T. Agora é o Bandas, agora é só a banda. E o sorteio é outro. É que eu até entendo que as pessoas acabam se confundindo porque é tanto sorteio, é tanto prêmio. A rádio dá tanto brinde aí pra você, premia tantos nossos ouvintes que acaba dessa forma confundindo mesmo, tá? Então é super natural. Já já eu mando pra Tia aí, tá, Tia T? Agora vamos rodar música então, Fabiano, pode ser? Vamos atender aqui o pedido da Vilma. São Francisco, cantando pra gente aqui no Bandas na Líder às 4:14.

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0: Maravilha, 4h34, esse é o Bandas na Líder com você. Que prazer estar aqui dividindo esta tarde chuvosa também, né? Aliás, uma chuvinha fina agora, mas ainda continua naquela mesma situação, tempo fechado aqui em Ervão do Oeste, toda a região. Mas a gente sabe que a previsão indica que chove até hoje. Aí melhora o tempo a partir de amanhã, né? Esperamos, pelo amor de Deus, São Pedro, fecha essa torneira que a gente não aguenta mais chuva agora. 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Muito bem, vamos para o WhatsApp então, deixa eu ver onde é que foi que eu parei aqui. Ah, um abraço especial para a minha amiga Jô, você acha que foi ela que mandou esse áudio, né? É o 6787, Fabiano? Não é? É, mas é em cima desse aí mesmo, é bem esse, tá certíssimo, 6787. Vamos ouvir.
1: Boa tarde, amiga, toca uma da Nuvem Azul, Angélica do Ervão do Oeste.
0: Angélica, achei que era a Jússi, é a Angélica. É que ela mandou tão curtinho, né? Eu achei que fosse, que a Jússi sempre manda um áudio bem curtinho, é bem parecido, né? Só a foto tá diferente ali, mas então tá bom, então é a Angélica, né? Então vou deixar anotado aqui, da Nube Azul, pra gente rodar já já aí pra ti. Valeu, minha amiga. Quem mais que participa por aqui? Tem mais áudio. Alô, boa tarde, Sueli.
2: Boa tarde, Dinei. Meu nome é Sueli Gomes. Estou escutando o teu programa, quero escutar uma música, Rio Azul. Ofereço para todos que estiverem ouvindo a Rádio Livre. Um abraço e uma ótima quinta-feira para vocês.
0: Obrigado.
2: Se tiver sorteio, me coloco no meu nome, tá bom?
0: Sorteio sim. Tá bom, tá anotado. Maria Madalena também está conosco. Alô, Maria.
3: Boa tarde, Odinei, tudo bem? Sou a Maria Madalena da Luz, quero participar do sorteio. Fica com Deus, meu
0: amém.
3: Amigo.
0: Fique com Deus você e toda a sua família. Boa tarde, Odinei. Toca a música do Calmon, sou a Silvia Gonçalves do Rupi. Coloca meu irmão Antônio Carlos Gonçalves também no sorteio. Valeu, minha amiga Silvia. Alô, Eva, boa tarde.
4: Tarde, Dinei, que é a Borges aqui do São Jorge, estamos na escuta. Manda a música com Banda Enigma e com César Brassini para nós aí. Pode ser qualquer uma aí. Oferece lá pro Tony, pra Comadre Saleta e para todos que estão ouvindo. E a Sofis que é pro Brasil também. E para vocês aí, um abração, um beijão no coração de cada um de vocês aí. Fiquem com Deus. Um abração, um beijão no teu coração.
0: Obrigado, outro beijão no seu coração e também da Sofia aí, né? Ela já tá antecipando aqui, torcendo pro Brasil que joga no próximo domingo às 5 da tarde contra a Noruega. Boa sorte para o Brasil, né? Estamos na expectativa. Aliás, já olhando aqui, ó, o jogo entre Espanha e Áustria, a Espanha fez um gol, tá? 1-0 para a Espanha a 37 minutos do primeiro tempo. Vamos rodar música para quem pediu aqui da Nube Azul, foi a Angélica, então bora ouvir da Nube Azul aqui na Tarde Líder.

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8: 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Faltando 15 minutinhos para as 5, já tem o Boteco da Líder a partir das 5 horas da tarde. 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E tem o WhatsApp chegando por aqui, vamos pra lá então, tem muita gente aguardando pra falar comigo, um alôzão pra Iria, nos ouvindo lá em Luzerna, tá pedindo música, acho que não vai dar tempo de rodar, tá Iria, mas agradeço aqui pela audiência, pela participação. Quem mais por aqui? Boa tarde, Odinei, me coloca no sorteio, Eva Recalcate de Ervão do Oeste, valeu Eva. A vovozinha Dona Áurea também tá na área. Alô, Dona Áurea.
9: Boa noite, boa tarde, meu amigo.
8: É quase noite, tá anoitecendo mesmo. Risadinha
9: gostosa. E eu queria que tocasse uma música do Calmon, se der pra tocar. E também eu queria participar do prêmio, se tiver, né? um grande beijo para ti, tudo de bom. Meu amorzinho, tá? Tchau.
8: Tchau, tchau. Tinha até falando lá no rádio na hora que a dona Áurea mandou, né? Beijo no coração da tia T aqui. Eu já falei pra ela que esta kitnet já foi alugada, tá? E ela disse o seguinte: ah, desculpa incomodar, imagina, não é incômodo de maneira alguma, tá, tia T? Não é incômodo. Se todo incômodo fosse assim, meu Deus do céu, era muito fácil de resolver, né? Quem mais? Mais uma participação. Luiz Elizabeth Farias, bem-vinda.
10: Oi, Odinei, tudo bem?
8: Oi, tudo e você?
10: Pode hoje pra mim uma música dos atuais, qualquer uma deles.
8: Tá bom.
10: E me coloque no sorteio da Voga Magazine.
8: Com certeza.
10: Tá bom? Uhum. É a Luiz Elizabeth Farias. Mais tudo de bom aí pra vocês, Dali.
8: Muito obrigado. Pra ti também. Valeu, minha amiga. Se der tempo, eu rodo aqui pra ti a música. Tenho pedido, inclusive, o Rio Azul aqui dos atuais, tá? Boa tarde, Odinei. Me coloca no sorteio. Ivone Recalcati. Tá, a família Recalcati tá em peso aí. Só falta a Ivonete, que tá viajando. Amanhã ela volta já, né? Então tá bom. Minha amiga Angelina, seu Valentim, estão nos ouvindo na linha Pinheirinho. Um abraço, meus amigos. Ótima tarde aí, tá? Quem mais? Boa tarde, Odinei. É a professora Leila, do RUP. Gostaria de participar do sorteio. Música pode ser do Barbarella. Grata, Deus abençoe. Amém. A ti também, Deus te abençoe. Quem mais aqui? É a Karine do bairro Santo Antônio também, da rua 9 de Julho. Ela pediu a música por áudio e texto. Marcelo Maroni, Motel Paraíso. É que essa música a gente não tem aqui, né? A gente não tem no nosso sistema, tá, Karine? Um abraço. E, na verdade, agora, acho que acredito que não seja de banda, né? Agora é só banda daí, tá? Quem mais? Obrigada, um beijo no seu coração. Foi a Melita que mandou essa mensagem. A Ivone também escreveu: oiê, meu amigo Old, toca se der São Francisco, nossa vez, valeu. E já tocou, né? É verdade, já foi essa. Tá bom, só não tinha mandado mensagem e o alô, aliás, não mandei o alô, né? Mensagem é que eu não tinha chego aqui ainda, mas agora tá mandado o alô pra você. Tá bom, Ivone? Quem mais? Alguém mandou boa tarde aqui? Quem foi você que mandou boa tarde, que não se identificou? Quem é essa pessoa? É Dironete de Oliveira. Valeu, Dironete. Quem mais? A Salete, lá de Camboriú, também mandou áudio. Alô, Salete.
11: Boa tarde, gente. Tudo bem? Aqui é a Salete Campos, aqui de Camboriú. Tô aqui sozinha, ouvindo você.
8: Cadê o Antônio?
11: O Antônio está em Camboriú, em Itajaí, fazendo as aulas dele, né?
8: Ah, tá.
11: E me manda respondeu. Música bem bonita aí pra nós, pode ser com terceira dimensão. Ofereço pra todos meus amigos, pra comadre Eva e pra vocês da rádio. Um abração, fica com Deus.
8: Amém, fica com Deus também. Intervalinho chegando, já volto com as últimas participações. Aí tá, falhou, agora não pode falhar, né? Já pensou falhar a minha também agora, Fabiano? Já não chega no Valnei que tá falhando, falhar a minha também. Não, mas eu não tô com dor de garganta pelo menos, tá? Então vamos pro intervalinho e volto já.
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4: Bora pro bailão então, viu? Agora faltando 7 para as 5, reta final aqui do Bandas. 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O WhatsApp tá chamando, simbora pra lá então com as últimas participações. Elda Guarani também tá conosco, alô Elda. Calma mulher, deixa a gente colocar teu áudio no ar primeiro, mulher, senão a Fabiana já se perdeu aqui. Espera, mano, deixa a gente colocar no ar, depois você manda a figurinha. Que segura aí essa figurinha, mulher. Agora sim, achou a Elda aí, então bora lá.
5: Meu querido amigo Odinei, boa tarde.
4: Boa
5: hoje
4: tarde.
5: Eu gostaria de ouvir uma música, se pudesse. Brilhação, A Dor da Paixão, amigo. Obrigada, abraço. Quem
4: outra
5: fala
4: abraço.
5: É a Elda Guarani. Queria oferecer essa música especialmente ao meu maridão.
4: Tá bom então.

0: do sorteio e eu, meu marido Ivani, primar minha filha Daniela, pode ser uma da banda Passarela ou do Calmon, tá bom? Um abraço, até, e me coloca no sorteio.
1: Ixi Maria, a Passarela é só pra desfilar, que não vai ter a banda, não vai dar tempo, minha amiga. Mais uma participação, alô Ronaldo.
2: Boa tarde, Guinei, Ronaldo Pereira, passando pra desejar uma ótima tarde a todos os da Líder, todos os ouvintes, em especial todos os familiares também. Hoje vou mandar aquele abraço pra minha irmã Morgana, lá de Luziana, que tá sempre ligada, e pro Antônio e pro Jô também, se puder tocar hoje uma de Céu e Canto, surpresa pra quem gostar da música. Se tiver sorteio, meu coloca sorteio, se não, pode ter a próxima música. Grande abraço e tudo de bom, meu irmão.
1: Muito obrigado, pra ti também, tudo de bom. É, vai ficar anotado aqui todo mundo que tá participando, a música que eu vou mandar aqui com os atuais, tá? Vai ser a última do programa, que não vai dar tempo de rodar outra. Quem mais? Boa tarde, meu filho do coração, Odinei. É a Salete Rosa. Oi, Salete, como vai, menina? Tudo bem? E ela só mandou isso, né? Mandou as figurinhas, então tá bom. É, quem mais aqui? Boa tarde, Odinei, tudo bem? Toca uma música da banda Real, pode ser qualquer uma da banda, só curtir. Meu nome é Margarete, quero participar do sorteio. Oi, Margarete, como vai? Tudo bem? Um abração, muito obrigado pela participação e audiência. Um alô também para, deixa eu ver, a Cilei Dritz, que tá ligada na Líder, muito obrigado, tá, Cilei? Também um alô para Dona Aurora, um abraço. E para Nina, que quer participar do sorteio. Beleza? E assim a gente fecha então bandas de hoje com o som dos atuais, a música Rio Azul. E eu fico por aqui e retorno na sequência, tá? Eu fico por aqui só com o programa de banda. Já já eu retorno abrindo as portas do boteco, rodando muita música sertaneja gauchesca para você. Combinado então, povo querido? E o Bandas volta amanhã às 4 da tarde. Então, ó, a gente se encontra na sequência aqui no Boteco da Líder. Até já!

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3: A fila de requerimentos do Instituto Nacional do Seguro Social, o INSS, fechou o mês de junho com 1.800.000 pedidos, atingindo o menor patamar registrado dos últimos 21 meses. Os dados foram apresentados nesta semana na reunião do Conselho Nacional da Previdência Social em Brasília. O balanço aponta que mais de 800.000 processos já estão na fase inicial de avaliação, enquanto o restante se divide entre pedidos que aguardam análise há mais de 45 dias ou que dependem de envio de documentos complementares por parte do segurado. De acordo com a diretoria do órgão, a redução no estoque de processos é reflexo direto de um pacote de medidas que inclui a contratação de novos analistas e peritos médicos, além da ampliação dos mutirões de atendimento. Outro fator que tem colaborado para acelerar as análises é o uso da telemedicina e do sistema de análise documental de atestados para auxílio doença, o que dispensa a necessidade da perícia presencial em diversos casos e ajudou o Instituto a bater o recorde histórico de concessões no primeiro semestre. A melhora nos serviços também trouxe um alívio nos canais de atendimento, com uma queda de 44% no número de reclamações por demora registradas na ouvidoria do INSS nos primeiros 5 meses deste ano. Os números do INSS mostram que o Instituto vem concedendo, em média, 700 mil benefícios por mês. Atualmente, o tempo médio para a conclusão e resposta definitiva de um requerimento gira em torno de 50 dias em todo o país. Da Rádio 2, Milena Abreu.
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4: Agora são 5:03.
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1: É, sou eu mesmo, encarnou-se umas gordurinhas de volta por aqui com vocês. Pra quem está se ligando agora, ligando o rádio, seja bem-vindo à programação da Líder FM. Vamos juntos até às 7 da noite, viu? Abrindo agora oficialmente as portas do Boteco. Seja muito bem-vindo aonde quer que você esteja, você aí na sua casa, no seu carro, no seu trabalho, enfim, aonde quer que você esteja nos ouvindo, ou de que forma que você está nos ouvindo, é do rádio, é através aí do celular, é através do seu notebook, enfim, no computador, através da Alexa, tem muitas opções para você nos ouvir. Então, ó, eu só agradeço por você nos preferir aqui, preferir a Rádio Líder como companhia para a sua vida, para o seu dia e para o seu finalzinho de tarde agora, tá? O nosso finalzinho de tarde está quase que da mesma forma do que o dia todo de hoje, fechado, tempo nublado, nada de sol hoje, não apareceu o sol, mas aqui a gente faz brilhar o seu dia com música boa. Fabiano Machado continua aqui comigo também, me auxiliando, vai comigo até às 7, afinal é a programação de férias. Ademir Nunes está de férias e o Fabiano então tem a missão de estar aqui no Boteco até às 7 horas da noite comigo, beleza? E você participando 984377826. É hoje o grande dia, hoje tem o sorteio de um frango assado e recheado do Que Frango. Então participe, mande mensagem de texto ou de áudio de até 30 segundos para você concorrer ao presentão, ao frango assado e recheado que a gente vai sortear hoje, tá bom? Bora começar ao som de Zezé de Camargo e Luciano. Bora mexer? Acho que é bom. O Boteco está no ar.
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0: Ouvimos um popurrí com tradição, abrindo muito bem o boteco desta quinta-feira, hoje 2 de julho de 2026. Até às 7 vai ter muito mais música boa para você, então fique em sintonia, participe. Hoje tem um sorteio, tá? De um frango assado e recheado do Que Frango. Volto já já.
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0: Estamos aqui brindando com você até às 19 horas. Um beijo no coração da Pati. Oi, Pati. Até que enfim, ouvindo, né? Patrícia trabalha no escritório, no financeiro, na nossa emissora, lá no faturamento, né? E ela está, eu acredito que ela esteja nos levando de carona já, são 5h20. Não sei se ela está trabalhando ainda ou se ela já está indo para casa, né? Talvez já esteja nos levando de carona, né? Então, um abraço para Patrícia. E a gente segue aqui, ó, antes da gente mandar mais abraço, mandar mais alô para vocês, eu quero falar também da Quinta das Carnes do Proner, Quinta Imbatível, é no Proner, linguiça toscana, granel, 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Um abraço pro Alan, o produtor. Ah, não, esse não é o produtor, é da Câmara, né? Tá bom. 5h22. E o chefe fica faceiro quando vê ele, né? Quando ele aparece por aqui, não sei por quê que ele fica faceiro. Ah, então tá bom. Vamos mandar mais abraços, aliás, já mandei abraços aqui, vou mandar mais abraços. O seu Laurindo está ligadinho conosco no bairro Santo Antônio e pediu se a gente pode tocar a música Nossas Brigas com o Trio Parada Dura. A gente não gosta de brigar, tá, seu Laurindo? Mas vou rodar a música, pra você não brigar comigo. A Elda também tá ligadinha, mandou áudio. Alô, Elda.
1: Novo. Meu amigo querido, que bom estar com você novamente. Eu gostaria de pedir uma música.
0: Qual?
1: Se pudesse, Christian Haufen, Vira Virou. Abraço, meu amigo.
0: O outro abraço.
1: Quem fala é a Elda Guarani.
0: Tá bom, muito obrigado, tá, minha amiga? Vamos atender o seu Laurindo? Ah, ainda não tá na ponta da agulha aí o trio Parada Dura? Então deixa eu mandar mais um abraço aqui, peraí. Então vamos mandar um alô também para o Kleber Todescato, tá pedindo a música com Gilberto e Gilmar. Nós Não Vive Sem Mulher, oferecendo para a esposa Marisa, para os filhos William, Wesley e Bruna, e também pedindo para colocar no sorteio. Agora sim, tem trio Parada Dura cantando aqui no Boteco.

0: Christian Ralph cantaram pra gente, vira virou pra Elda Guarani que pediu. Eu só vou fazer jus aqui a uma, quase que é uma injustiça, na verdade. Eu falei que a Patrícia já tava indo pra casa, ela tá trabalhando, viu? Então tá bom, vou corrigir a injustiça que eu fiz com ela. 5h29, eu vou pro intervalo e volto já.
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0: Abrindo a sua sede de sucessos aqui no Boteco da Líder, já são 5h34. 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Maravilha, você continua participando aqui conosco no 984377826. Só para atualizá-los, a Espanha já ampliou a vantagem, 2-0 em cima da Áustria. Vamos com participações então. Bernadette estava sumida, apareceu a Bernadette. Alô, Bernadette.
1: Boa tarde, Odinei. É Bernadette, tô falando aqui de casa, do Santo Antônio. Manda uma música para nós, pode ser Gino e Geno. Eu ofereço para quem gostar da música. E me coloque eu no sorteio. Faz tempo que eu não ligo, é que o meu celular não anda muito bem. Não anda muito legal meu celular. Obrigada, tal Odinei. Fiquem com Deus.
0: Amém. Fique com Deus também, Bernadette. Então tá bom. Você agora acabou de falar pra gente o que é, Fabiano? Ah, tá. O Fabiano disse que... agora é JS, né? Antes era Mapcel, agora é JS. O Fabiano disse que é pra trazer o celular pra arrumar aqui na loja em frente à rádio, tá? Fala com a Simone, com o pessoal aqui, e eles arrumam teu celular, tá bom, Bernadette? E nem tô ganhando esse merchan, tá? Mas eles são nossos parceiros aqui, então por isso que eu tô fazendo merchan, mas não tô ganhando nada. Mas depois acho que eu vou fazer um boleto, já que a Patrícia tá lá no escritório trabalhando, já emito um boletim e vou mandar pra eles ali. Quem mais aqui participando? Ah, a nossa amiga Angélica também tá lá sumida, apareceu a Margarida. Ela escreveu o seguinte, ó: então, estou na escuta do programa, se você puder rodar uma música com o João Mineiro e Márcio ano, eu vou, como é que é? Acho que é ficarei, não sei, né? Deu alguma coisa, eu vou, ficou sem o final da frase, né? Amanhã eu vou o quê? Faltou o final, mas eu acho que ela vai para algum lugar, talvez seja isso, ou é o nome da música, não entendi, minha amiga. Escreve de novo aí, porque não entendi, ficou sem o final aí, sem sentido. Será que é o nome da música? Amanhã eu volto? Ah, então tá bom, vou procurar. O Fabiano disse que talvez seja esse o nome da música, então eu acho que pode ser isso que ela quis dizer ali, mas não entendi direito. Mais uma participação. Ronaldo, seja bem-vindo.
2: Boa tarde novamente. Primeiro, precisando desejar tudo de bom a vocês ali, todos os ouvintes. Hoje eu quero desejar esse programa todo, ele aí para minha mãe Olha e meu pai Ulisses. Se puder escolher uma música bem bacana para eles aí, peço para eles, eu vou sortear mesmo com o sorteio. Grande abraço e tudo de bom, meu irmão.
0: Obrigado para ti também. Vamos atender aqui a Bernadette. Ah, só quero também registrar a audiência da Tia T, que tá ali no bairro Santa Teresa, nos ouvindo. Já tem a música que ela pediu também aqui com César e Paulinho. Gino e Geno, cantando aqui no Boteco às 5h38.

0: É um sucesso que você ouviu aqui com o de Paulo e Paulino. Tem alguém do seu lugar? Essa foi pra Tiatê, nos ouvindo lá no bairro Santa Teresa. Obrigado, viu, Tiatê? Também teve a música que a Bernadette pediu com Gino e Gino. Faltando 15 pra... E você está voando o tempo, hein? Meu Deus do céu, passa rápido. E daqui a pouquinho, depois do intervalo, eu volto com muito mais. Só vou tomar uma aguinha, não sai daí.
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0: É, aqui é um show que tem você conosco aqui, na Líder FM, o Boteco brindando. E aí, tá servido? Tá servido? O que é que você vai querer beber agora? Se beber, não dirija, viu? Beba com moderação, com responsabilidade, com juízo. 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E tem gente aguardando para falar comigo no WhatsApp, tá chegando aqui para brindar, é o Zap Líder 984377826. Beijo no coração da Eva, alô Eva, alô bairro São Jorge, gratidão pela audiência. Nina também tá ligadinha conosco no RUP, seja bem-vinda, boa tarde.
1: Boa tarde, Dinei, aqui é Nina.
0: É a Sussu.
1: Quero participar do Taca uma música pra mim?
0: Claro.
1: Do Leonardo.
0: Tá bom.
1: Deixa a sua escolha, obrigado. Tchau, um beijão pra vocês aí da rádio.
0: Obrigado pra você também, Sussu. Eu achei que fosse a mamãe, a Nina, me pregou uma peça. Era a Sussu que veio esses dias, acho que foi semana passada que ela veio aqui me dar um abraço também, a fofura. Eu vou rodar já, Leandro e Leonardo. Vamos rodar hoje o temporal de amor, né? Porque já que choveu tanto. Pois é. Nada de sol, né, Fabiano? Na verdade, eu tô com saudade do sol já. Vocês não estão com saudade do sol? Um solão, assim, bonito, para iluminar o nosso dia. É vitamina D. Tá precisando de vitamina D, tá? A minha deve estar baixa. E quem mais aqui? A Silvia do Rupi tá pedindo Grupo Tradição. Vou rodar já. Aliás, a gente já rodou, né? A gente já rodou Tradição, viu, Silvia? Quem mais aqui? Boa tarde, tudo bem? Roda a próxima música, me coloca no sorteio. Neuza Aparecida Correia. Vamos colocar assim no sorteio. Boa sorte para você. Quem mais? É a Selma? Tá de cabelo vermelho, Selma? Na foto do perfil, ela tá com o cabelo preto, mas a foto que ela mandou aqui tá de cabelo vermelho. Vou colocar no ar aqui o áudio dela, viu, Fabiano? Vamos ouvir. Em cima da foto.
2: Boa tarde, Dinei. Tudo bem, Selma? Como que você tá? Tudo certo?
0: Tudo e contigo.
2: Se, por favor, você toque uma música do Gian Giovanni.
0: Gian Giovanni.
2: Se for possível, Espuma da Cerveja. Trazendo para meus amigos, para vocês da rádio e para quem gostar da música. Um abraço.
0: Outro abraço para você. Vamos rodar já. Agora vamos atender a Angélica, Fabiano. É isso? João Mineiro e Marciano cantam pra gente. Eu volto amanhã.

0: Chega de temporal, pelo amor de Deus. Já deu temporal que chega nos últimos dias, né? Só de amor agora. É o único temporal que pode. Os outros temporais estão proibidos. Vai ter um decreto proibindo temporal, tá? E assim a gente fecha aqui a primeira hora do Boteco. E na sequência, depois da hora do Ângelus, a gente volta com muito mais pra você. Até já.
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0: Pontualmente, 18 horas.
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6: Os homens do terço da paróquia Senhor Bom Jesus.

0: O anjo do Senhor anunciou a Maria.
1: E ela concebeu do Espírito Santo.
2: Eis aqui a serva do Senhor.
1: Faça-se em mim segundo a vossa palavra.
0: E o Verbo se fez carne.
1: E habitou entre nós.
0: Ave Maria, cheia de graça, o Senhor é convosco. Bendita sois vós entre as mulheres e bendito é o fruto do vosso ventre, Jesus.
1: Santa Maria, Mãe de Deus, rogai por nós, pecadores, agora e na hora de nossa morte. Amém.
0: Rogai por nós, Santa Mãe de Deus,
1: para que sejamos dignos das promessas de Cristo.
0: Oremos.
3: Infundi o nosso espírito a vossa graça, ó Pai. Vós, que na anunciação do anjo nos revelastes a encarnação do vosso Filho, pela sua paixão e cruz, nos conduz à glória da ressurreição. Por Cristo nosso Senhor.
0: Nossa Senhora Aparecida,
1: rogai por nós.
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0: É a espuma da cerveja. Aqui tem cerveja no boteco, tá? Aí você escolhe o que você quer tomar, se você quer tomar cerveja, um vinho. O importante é que você não dirija depois, tá? Se beber, não dirija. É o recado aqui, tá? Não vai dizer que eu tô mandando você beber, pelo amor de Deus. E até às 7 ainda estamos junto por aqui. Fabiano Machado continua aqui comigo também nesse período de férias. O Ademir Nunes está, ó, com as pernas pro ar, está de férias. Aliás, de pernas pro ar, mais ou menos também, né, Fabiano? Porque ele está de férias só da rádio, porque ele é professor também, na escola ainda tem aula, mas daqui a alguns dias aí ele vai estar de férias dos dois trabalhos. Então, para ele, boas férias e bom trabalho para nós, que estamos aqui trabalhando, na labuta, viu? Agora, 6h11, quero mandar um abraço também para o Alex, né? O Alex, que é também colega de profissão, trabalha na Rádio La Prima, já falei dele aqui algumas vezes, e ele está me ouvindo através da internet. Obrigado pela audiência, tá, Alex? Ele que está ouvindo lá de Nova Veneza. E aqui seguimos então com a sua participação, 984377826. A Selma mandou uma foto aqui. Você está assando churrasco agora, Selma? Olha só que coisa boa. Mandou foto aqui do churrasquinho. Chique na última, hein? Ela escreveu como é que é. Ah, vermelhei o cabelo para mudar um pouco. É bom mudar, é bom, claro. Então tá bom. E ela ainda escreveu, não entendi o porquê dessa frase, mas ela escreveu assim, ó: um justo sempre viverá da fé. Então tá, né? Então beleza. Você que tá dizendo, né? Boa tarde, Odinei, deixa eu ver. Ah, não, isso aqui já foi. A Silvia já foi, né, Fabiano? Boa tarde pra Clélis. Ela escreveu o seguinte aqui, ó: boa tarde, meu querido amigo Odinei, tudo certo? Aqui na escuta da rádio, que sempre tem uma programação de qualidade, bem familiar e com os melhores locutores, agora me achei, né? Estes seres extremamente educados e com bom humor contagiante que atinge cada um dos ouvintes, tornando a programação mais leve, agradável e também divertida. Eu amo! E desejo que Deus abençoe a cada um. Forte abraço, sua amiga Clélis Alexandra Merlo Reimann, de Luzerna. Muito obrigado pelo carinho, tá? E pelas palavras. Massageiam o nosso ego, massageiam o nosso coraçãozinho, tá, minha amiga Clélis? Fico muito feliz, é sinal que o nosso trabalho tá surtindo efeito. É para isso mesmo que a gente tá aqui trabalhando, para te fazer companhia e para te alegrar, te animar e para que a gente possa realmente fazer essa troca aí, né? Eu sempre falo que a gente faz uma companhia um para o outro e que seja recíproca também, que a gente possa atingir os objetivos, que é te animar, te alegrar. Isso me deixa muito feliz, tá? Fico muito contente com as suas palavras. Quem mais por aqui participando comigo? Oi, ainda na audiência. Amanhã vai ser mais frio. Pois é, mas eu acho que o mais frio mesmo vai ser no sábado, tá? Mas amanhã já vai cair a temperatura também. Então se prepare aí, tá, minha amiga Iria, lá de Luzerna, também em sintonia. A Maria Luísa também já confirmou que está nos ouvindo lá em Luzerna. A audiência, ó, bombando lá em Luzerna. Obrigado mesmo a cada um de vocês que está com o rádio ligado em sintonia aqui conosco. Boa tarde, Odinei. Estamos virando sapo com essa chuva. Pior que é verdade, hein, José? José Varela, na audiência. Tem um áudio também, talvez seja do menininho, o filhinho dele, acho que é o Guilherme. Vamos ouvir.
1: Boa noite,
0: Odinei. Oi, boa noite.
1: Guilherme Varela, me coloca no sorteio.
0: Claro.
1: Toque a próxima pra gente. Manda pra parar de chover.
0: Eu vou mandar, mas não sei se vão me escutar, se vão me obedecer, viu? Mandar eu mando, agora obedecer que é o problema. Vou pedir educadamente para o São Pedro, por favor, para de mandar chuva. Fecha essa torneira, nunca te pedi nada. Será que ele vai me ouvir, Gui? Espero que sim, né? Acho que eu tô com moral com São Pedro. Eu espero, viu? Quem mais aqui, ó, participando? Boa noite, Odinei. Tudo bem? Estamos na escuta. Me coloca no sorteio de hoje. Um abraço. Obrigado. Outro abraço para você, a Angelina e o seu Valentim, que nos acompanham ali na linha Pinheirinho, em Erval do Oeste. Quem mais aqui? Minha amiga Angélica, nos ouvindo lá da Grande Florianópolis, em São José, está agradecendo pela música e falou para mim que estava em Corupá, estava passeando. Tá bom. E quem mais aqui? Alguém mandou um boa noite? A Marisa? Só veio um boa noite. Então, boa noite pra você também, Marisa. Boa noite, meu amigo. Coloca eu, a Micaele, Adrian, Gustavo, Luísa no sorteio. Vira uma música. Essa música é pra depois. Teixeirinha roda pra ti depois no Rodeio da Amizade, tá, minha amiga? É mais adequado no horário dele daí, tá? Boa tarde, Odinei, tudo bem? Manda uma música, estou na escuta, quero participar do sorteio. Obrigado, valeu, eu que agradeço a Noêmia, ligadinha conosco em Joaçaba, lá no Armindo Aro. Quem mais? Tomara que eu ganhe frango, tomara, viu? Cruza os dedos aí, sorteio depois, finalzinho do programa. A Jôce, agora é a Jôce, viu, Fabiano? Eu tinha pedido aí pro Fabiano colocar no ar a Jôce antes, ainda no programa de bandas, e não era a Jôce, eu me confundi. Isso que nem era boteco. Se fosse no boteco, eu ia dizer, é porque eu bebi uma aqui no boteco, mas nem tinha bebido. Quem mais aqui? Tem áudio da Marlene. Alô, Marlene.
2: Oi, Odinei.
0: Oi.
2: Ei, aqui tudo contigo. Cheguei agora em casa, já tô participando, já tô curtindo a Rádio Líder. Manda a próxima música.
0: Tá bom, então. É isso? Vamos mandar a próxima música pra ti. O Ivan também escreveu, boa noite, Ednei. Queria saber que horas vai vir água aqui no bairro Santo Antônio. Desde as 11 horas, como é que é? Sem? Ah, desde as 11 horas, sem. Quem tem caixa está de boa, mas muitos não têm. Na hora de pagar a conta, temos que pagar, e se atrasar, tem multa. Pois é, verdade. Não pague atrasado, que aí tem multa mesmo. E, na verdade, meu amigo, eu não tenho a previsão aqui, não sei que hora que vai voltar, mas a gente soube que, em virtude aí das chuvas, tem muito galho, tem muita sujeira no rio, e aí dificulta a captação por parte do SIMAI, por isso que está sem água, tá? Então, não tem previsão, não sei qual é a previsão aí para que volte a água. Por isso que é importante que as pessoas tenham a caixa d'água, tá? É fundamental. Aí, nesse caso, às vezes nem vai sentir que faltou água, nem vai saber, tá? É importante. Sei que nem todo mundo tem condições, né? Nem todo mundo tem a sua caixa d'água, mas é importante que tenha, tá bom? Valeu, Ivan! Vamos rodar música então, Fabiano? Atendendo aqui a Ivone, é isso? Não. Edson Hudson, foi Deus? Pode ser essa? Então, beleza. A Ivone Abate tá ligadinha conosco, pediu e já vai ouvir. Canta pra gente a dupla Edson e Hudson.

0: Oi Deus, Edson e Hudson, só quero fazer uma correção aqui que eu falei que o Alex é lá de Nova Veneza, né? Eu confundi as novas, é Nova Trento, não Nova Veneza, né? É tudo Nova, viu? Só não é a mesma, o finalzinho não é o mesmo ali, né? Nova Trento, então tá bom, valeu Alex, agora 6:21.
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0: Estamos retornando, já são 6h26, conosco a Farmácia Erval de Joaçaba. 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Então, ó, quem participa conosco aqui no nosso WhatsApp, concorre, porque hoje é o sorteio, tá bom? Sorteio no finalzinho do programa. Então participe, 984377826. Um abração aqui para a Márcia, Márcia Moreira, lá de Luzerna. Também o Brian Vicente Moreira. A Nelly mandou áudio. Vamos colocar no ar? Alô, Nelly.
1: Boa noite, Odinei, Anelie da Estação. Estamos aqui na escuta. Eu, Anatan, tomando chimarrão. Coloca eu e ele no sorteio do frango. Um abençoado o resto de quinta-feira aí, meu querido, e fica com Deus, pode ser a próxima.
0: Tá bom, vai entrar de carona com a próxima aqui. A Melita já tá desejando aqui uma boa noite e ela falou o seguinte, ó, até amanhã, beijo, se cuida. Tá bom, quem mais? A Pete mandou um áudio? É, vamos rodar um João Paulo Daniel para ela então, ela falou aqui sobre, deve ser, acho que a kitnet, ela tava procurando, na verdade, lugar para morar, que encontrou, só que ela precisa de alguém para fazer o frete para a Pete então, né? Então entra em contato com ela, 991240890, é o telefone da Pete. Vamos com música, João Paulo e Daniel cantando aqui no Boteco.

0: freguês. Vamos atender.
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0: Vamos nessa? Peraí. Você quer continuar a música?
2: Agora.

0: Vitor e Léo cantaram pra gente aqui no Boteco, fechando mais uma super sequência musical. Você continua participando aqui, estou aguardando você no nosso WhatsApp 984377826. Já tem o sorteio do frango assado do Que Frango. Quero agradecer, inclusive, a parceria do pessoal do Que Frango. Agradeço a Mari e também o Léo. Grande abraço pra vocês. Intervalinho chegando, volto na sequência.
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0: Agora são 6:37.
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0: Café com a Show, hein? 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Vamos para o WhatsApp, líder. Tem gente lá conosco aguardando para falar comigo. Alô, Erondina.
1: Boa noite, Odinei. Noite. Tudo bem, Erondina? Tudo contigo. Odinei, roda para nós o uísque sem gelo, para quem estiver ouvindo. Para vocês da rádio também querem participar do sorteio. Tchau, tudo de bom.
0: Obrigado.
1: Bastante chuva, mas está gostoso o programa.
0: É, agora parou de chover, né? Agora tá bom. Agora eu acredito que São Pedro vai fechar a torneira e vai deixar para abrir só semana que vem. Espero, viu? Eu espero. Apesar que a gente tava comentando aqui com o Teixeirinho, com o Fabiano, né? Que a previsão é de bastante frio entre amanhã e sábado, temperaturas quase que negativas aqui para nossa região e para a Serra. Aí para a parte alta, planalto, né? Vai ser negativa a temperatura. E aí, pelo menos a minha mãe fala o seguinte, ó. Que é chuva na cama, geada na lama, chuva na cama, né? Tem um ditado. Então, provavelmente vai chover de novo ali. Já tem uma previsão, parece que lá entre segunda-feira, entre domingo e segunda-feira, pode ser que chova de novo, né? E como falaram aqui, o José Varela falou, estamos quase virando sapo. Mas por pouco, viu? Por pouco. Quem mais aqui participando? A Ivone já mandei alô. Quem é? Boa noite. Gostaria de participar do sorteio do frango. Karina Letícia Pedrotti Machado. Tá bom, Karina. Tá concorrendo. Boa sorte. Quem mais aqui? Roda todo mundo menos eu. Oferece para todos na escuta. Quero participar do sorteio. Quem mandou esta mensagem foi a Cris, a aniversariante do dia 13. Eu vou tentar lembrar, viu, minha amiga? Mas não garanto, porque às vezes não lembro nem o que eu comi do meio-dia. Porque ela falou hoje pra mim que era pra deixar anotado na agenda já pro dia 13. Eu disse, meu Deus do céu, menina. Faltam 11 dias ainda. Quem mais? Boa noite, Odinei. Tudo certo? Claudir Maia do Rupi. Coloca eu e meu neto, Antônio Miguel Borba, no sorteio. Tudo de bom. Obrigado. Pra ti também, meu amigo. Boa sorte, tá? Vamos rodar música então, atender quem agora, Irundina? Vamos com Céu e Cantos, Uísque sem Gelo, faltando 15 para as 7.
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0: Todo mundo menos eu. A música com Ana Castela e o Guilherme aqui na nossa programação. Faltando 9 para as 7, eu vou para o último intervalo comercial do Boteco de hoje. Volto já.
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É, e voltou a chover aqui em Ervaldo Oeste, né? Uma chuva fraca, fininha, mas tá chovendo, tá? Tá chovendo, e aí? Tá chovendo, choveu a noite inteirinha, né? E chove lá fora e pinga aqui dentro no boteco. Reta final do boteco, faltando 6 minutinhos para as 7 horas da noite. Já já tem o Teixeirinha com o programa Rodeio da Amizade. Vai ter um sorteio amanhã, então já quem participar hoje já concorre para amanhã, Teixeira? Ah, então tá. O Teixeira acabou de me falar aqui que vai ter um sorteio amanhã no programa, então você que participar hoje, amanhã, pode participar hoje e amanhã, né? E aí você já concorre também ao sorteio. O que é o sorteio de amanhã? Qual que é o brinde? Ah, um kit da Copa da Farmácia? Da Farmácia São Vicente. Então tá bom, então participe aqui, viu? E por falar em sorteio e brinde, vou fazer o sorteio também aqui agora. É o sorteio do frango assado. Do que frango? Para você que participou desde a semana passada, na sexta-feira, a gente faz sorteio na quinta e na sexta você já pode participar de novo, que começa tudo do zero, tá bom? Então, ó, cruza os dedos, torça muito aí, vamos saber quem será o felizardo ou a felizarda a faturar esse frango assado e recheado do que frango? Frango, né? É o número 84, né? Número 84? Deixa eu ver aqui, quem é o número 84? Deixa eu ver onde é que tá aqui, 84. É que a lista tá grande, viu? Tem bastante gente que participou desde a sexta-feira, como eu mencionei, né? Então tem gente que participou na sexta, segunda, terça, quarta, quinta, todo dia participando. Número 84 é você, Neuza Aparecida

O Teixeirinha com o programa Rodeio da Amizade. Convido você a continuar ouvindo a programação da Líder FM. Eu volto ao vivo e a cores amanhã cedinho, tá? Amanhã a partir das 7h45 com o programa Manhã Líder, pois o nosso colega, o Marcos Valnei, está de atestado. O homem está ruim da garganta. Então, eu que terei essa responsabilidade de estar aqui com vocês fazendo companhia amanhã, conto também com a sua audiência. Para fechar, então, tem música. Essa vai para Salete, que pediu, ficou sem a gente atender ela. Vou atender agora, então, né? Nos 45 do segundo tempo, a música com Rick Renner. Moleca, fiquem todos com Deus e na Líder. E até amanhã. Tchau, tchau.

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Bem certinho. Muito boa noite, ouvinte da Rádio Líder, ouvinte do programa Rodeio da Amizade. Eu e o compadre Fabiano Machado estamos aqui até, eu com ele até as 8h30, mas ele vai até as 9h, 10h por aí. Nem que chove, nós não temos, não somos de açúcar, né? Tá mais ou menos. Nem que chove, não tem problema. Eu peço licença para chegar, tá na sua casa, no seu receptor, onde que você estiver. Quero agradecer de coração, porque nós estamos aqui com a graça de Deus e a Nossa Senhora Aparecida. E é, falar nisso, agradecer o meu sobrinho, meu afilhado, me deu uma imagem Nossa Senhora Aparecida, muito bonita, lá do Capanema, Paraná. Eita, gente boa tá aí. Mas é, então vamos abrindo a porteira do programa, vamos atender esse pedido que ordinei é tucanada, não deu tempo de atender tantos, né? Então, a Sandra lá de Luzerna pediu essa que nós vamos tocar, é a Flor do Meu Jardim, né, Sandra? Pra vocês todos de Luzerna, um abraço.

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6: Exatamente, aquela música que eu mandei lá pro Adelar, ela pro meu amigo, nosso amigo Pedro Frank. Alô, Pedro Frank, acho que é apaixonado. Onde que ele tá? A mulherada tá em cima dele. Eita, bicho, velho. Isso aí não é dos fracos, não. Parece que tem mel. Um abraço pro Pedro Frank, diz que não perde no programa. Desculpe que a gente de vez em quando esquece, porque da vez a gente fica meio atucanado aqui. Olha, nós temos um kit. Quem é que deu esse, vai dar esse kit? 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Meu amigo Marcos, o doutor Marcos Filho, né? 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E essa aqui é esse kit da Copa, é pegar aqui, né? Quem ganhar, nós vamos sortear amanhã. Vamos começar hoje, daí fica até mais chance pra vocês, dá uma ligada, pode ligar no telefone, pode ligar, mandar no zap aí, no áudio, que fica até melhor pra nós. E daí eu e o compadre vamos fazer o sorteio por aqui, né? Não é pela urna, vamos fazer daqui. Um abraço para o seu Marcos, um abraço ao Matheus. Eita, o Matheus se dá trouxa aqui também, tá bom? Então não esquecendo, nós temos um kit da Copa. Vamos torcer pro Brasil, não esquecendo, lá na. 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Vamos atender o Nelson? Nelson, pode ser? Nelson, tá ouvindo? Porque o Nelson tá me assustando aí, rapaz. Família Sutil, um abraço para você, gente do céu. Vamos atender o Nelson, um pagode em Brasília. Vamos lá.

0: Exatamente. Aí o pagodão lá pro nosso amigo Nelson. Vamos ver quem é que tá com nós aí. Boa noite.
1: Boa noite, Teixeirinha. É a Angélica Vaz, Interval do Oeste. Isso. Toca Velho Casarão para amigos, para vocês aí do Galpão Crioulo.
0: Muito obrigado, Angélica. Pediu e vai ouvir. Vamos lá.

0: Isso, vão ligando, vão passando o áudio pra nós que vamos sortear amanhã. Mas quem puxou hoje, né? Vamos colocando, tem mais chance pra você receber um kit oferecido das farmácias São Vicente, né? Então tem o kit da Copa aí. Vamos lá. Vamos catar os pilhos, voltamos em seguidinho.
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0: 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Vamos daqui um pouquinho, vamos atender a Bernardina, que está oferecendo para a dona Cleusa, do comercial do supermercado Paricente, aí do Rupe, amiga dela lá, que ela faz as compras lá. Mas vamos atender, ver quem é que está com nós aí. Vamos lá.
5: Ótima qualidade, fresco.
6: Boa noite, Teixeirinha.
0: Boa noite.
6: Aqui é Antoninha, do Bela Vista 2.
0: Isso.
6: Eu quero que você rode a casinha de caboclo, oferecendo para Antoninha, do João do Pandeiro, e pro José Varela dos Santos, e para a família dele todo. Que Deus te abençoe e me põe no sorteio.
0: Muito obrigado, igualmente.
6: Boa noite.
0: Telefonou, ligou, já estava marcado aqui, tudo certinho. Então pediu e vai ouvir. Alô, pessoal do galpão aí, vai essa moda.

É, a Dona Bernardinha pediu uma música antiga lá pra sua amiga Cleusa lá do supermercado, então foi essa moda aí pra você. E não esquecendo que você ligando pra nós ou passando no áudio, você já tá concorrendo um kit da Copa oferecido pela As Farmácias São Vicente. Nós vamos sortear amanhã, tá bom? Mas de hoje e amanhã eu tô marcando aqui pra nós fazer o sorteio. Bueno, vamos trazer agora o Adelar. Pediu essa moda aí. Sigo, ele disse que sigo te amando. É, vamos lá também, vamos lá. A paixão é com ele mesmo.

0: Exatamente, ah, vamos catar uns pila pro patrão e voltamos em seguidinho.
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0: Ei, vamos pra frente, que atrás tem gente. O Matheus, é como eu digo, Matheus não brinca em serviço, né? Se você não quer aparecer, não deixa acontecer, porque senão ele fala de você. 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É isso, né, Rodrigo? Tudo certinho? 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Vamos falar com o Ivo Dutra? Boa noite, Ivo.
8: Boa noite, Teixeirinha. Teixeirinha, tem uma música que eu escutei, queria ver se sorteio aí para rodar. É de Caçula e Marinheiro. Sim. Volte, amor. Prestei para minha esposa Natália, Dona Marisa, Andressa, a nossa amiga Selma, a sua gemela, a Eva Matos, o seu Zeca, a Dona Luz e a Dona Inira. E a Simone Mazarino.
0: Isso.
8: E manda um abraço pro Barro Preto e a Dona Celunir também.
0: Isso. Barro Preto tá quieto lá. Alô, Barro Preto. Alô, Celunir, pessoal de Capinzal. Pediu e vai vivo. Vamos lá.

0: Esse, vamos lá pra Vila Cordaz, ver como é que tá. Divonete, Diva, fale, Diva, boa noite.
1: Boa noite, Teixeirinha, aqui é a Diva da Cordaz, pede uma música pra todo mundo que está ouvindo e você, com o Duque da Van, fica com Deus, tchau.
0: Muito obrigado, igualmente, Mulher Maravilha, mais uma, até mais, vamos lá, boa noite.
2: Boa noite, eu sou Jocelyne de Mello, gostaria de participar do sorteio.
0: Isto, tá na mão, tá aí marcado, amanhã continua ligando pra nós que tem mais chance, tá bom? Vamos lá, pedir, vai ver.

0: E nós vamos catar mais uns pelos e voltamos em seguidinho.
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0: Isso aí, vamos pra frente, não esquecendo que nesse domingo é só Modão que tá junto com nós no nosso galpão e tem aquele xixo gostoso, que é o churrasquinho que só o Rodrigo sabe fazer, e tem a televisão pra nós curtir também o jogo do Brasil. E vai lá nisso, nós temos aí um kit pra nós dar pra você. Amanhã nós vamos fazer o sorteio e no sábado quem ganhar tem que tirar no sábado de manhã aqui no lado da Caixa, perto da FUBRA, que é do Pai Marco, aí, tá bom? Eita, um abraço pro Matheus também, que trabalha lá, se de atrás trouxe aqui pra nós. Um abraço, Matheus, um abraço, Pai Marco, um abraço, doutor Marco Filho, que atende lá em frente à UPA. E assim nós estamos fazendo aí. Vamos ver quem é que tá com nós aí. Boa noite.
8: Boa noite, Teixeirinha. Tudo certo aí?
0: Tudo.
8: Que é o Claudir Maia aqui do bairro Rupe.
0: Estou.
8: Gostaria de participar do sorteio aí.
0: Tá marcado.
8: Se possível, toca a música aí, o Relógio Quebrado.
0: Isto.
8: No mais aí, uma ótima quinta-feira.
0: Muito obrigado, igualmente.
8: Final de quinta, que a sexta-feira já tá ali na esquina, tá. Chegando aí, no mais, tudo de bom.
0: Tá bom, e com frio e tudo, tamo lá. Vamos ver o nosso amigo Ayrton. Não, tem mais um, vamos lá, daqui um pouco só, Ayrton, vamos lá.
9: Boa noite, Rádio Líder, tudo bem? Aqui é a Marlene Bent, gostaria de participar do sorteio.
0: Tá marcado.
9: A música pode ser a próxima.
0: Tudo.
9: Um abraço e tenha uma abençoada noite.
0: Tudo bem.
9: Obrigado.
0: Eu que agradeço. E amanhã você liga de novo, que vamos marcar tudo. Tá marcado. Aí dá até mais achando pra você levar um kit da Copa oferecido pelas farmácias São Vicente. Vamos ver.

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0: 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Então o povo lá, vai lá, que chega lá, diga que eu vi o programa Rodeio. Então eu vou ficar te devendo a obrigação. E eu, o nosso amigo Ayrton e a Solange vão ficar também, tá bom? Pediu e vai ouvir. Vamos lá, seu Ayrton.

0: Isso aí, Ayrton, um abraço aí, todo o pessoal da Quintal Natural junto com nós. Nós vamos catar uns pila, mas voltamos logo.
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0: Esse domingo é só mudão junto com nós lá. E tem a televisão lá de quase 50 polegadas, eu acho que é mais ou menos isso, sei lá, eu não conheço. E, então, para curtir o Brasil jogar também. E não esquecendo também que vocês hoje estão participando e amanhã também do kit da farmácia São Vicente. 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Aqui o pai Marcos e o doutor Marcos Filho atendem a matriz e a filial, o pai Marcos e o Mateuzinho. Ô, Mateus, é ligeiro, fácil também, cara bom de lida aí. Um abraço, Mateus. 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Vamos atendendo o povo aí, vamos agora atender esse que nós colocamos, a Silvia Gonçalves está ouvindo o programa e pediu caixão de prata, vamos lá? Depois, é. A Inês, essa que tá aí? Então, ela vai falar com nós? Boa noite, Inês.
7: Boa noite, Teixeirinha. Aqui é Inês Soares de Souza. Isso. Eu quero participar do sorteio.
0: Tá marcado.
7: Eu quero a música Baile da Serra com o Porca Véia.
0: Isso.
7: Ofereço pra Toninha, pro João, pro seu Gabriel, a Filomena e todos da mesa 6. Ah. Obrigada e tenha uma boa noite.
0: Muito obrigado igualmente pra você. Pediu e vai agora? Vamos lá? Vamos lá então.

Isso, seu Adão lá do João Pires, a dona Tereza tá ouvindo, tá marcado aí pra concorrer o kit da Copa. Pode ficar tranquilo e ligar pra nós aqui, tá concorrendo. Um abraço pro pessoal que tá ligado. Agora vamos atender a Silvia Gonçalves, pedir o caixão de prata. Vamos lá.

0: bem, aí certinho. Vamos catar uns pilha e voltamos logo.
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0: Exatamente, estamos quase no laço aí, né? Agora tem a filha da Madalena da Luz e o nosso amigo Dica. Boa noite, menininha.
7: Boa noite, seu Teixeirinha.
0: Boa noite.
7: Sou Maria Eloá, a filha do Dica e da Maria Madalena. E hoje eu quero participar do sorteio. Isso. E eu quero ouvir uma música, o nome da música é Chiquita.
0: Isso, e a tecladista. Domingo eu quero te ver tocando teclado lá, tá bom? Domingo de manhã quando arrumar os instrumentos. Vamos lá?

Exatamente, nós estamos no final do programa, mas amanhã tem mais. Quem está participando hoje, participa amanhã de novo. Ligue para nós, para o kit da Copa da Farmácia São Vicente. Vamos atender a última do Fandango, a Vilma de Ávila. Pediu e vai ouvir. Vamos lá, com o Milionários é Rico.

0: Exatamente, é desse jeito aqui. Aqui é só nós viemos para levar alegria e também ficar contente também. 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E assim nós estamos encerrando o programa e amanhã estamos aí para fazer o sorteio do kit, com o kit da Copa. Não, amanhã vamos participar de novo, que tem mais chance, tá bom? Até amanhã, se Deus quiser. Tchau, tchau.
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0: Convidamos os prezados ouvintes do programa Hora Milagrosa para que venham visitar as congregações da Igreja Apostólica nas seguintes localidades: União da Vitória, Paraná, com reuniões aos domingos às 10 horas da manhã. Rua Francisco Xavier da Costa, número 6, bairro Cidade Jardim, esquina com a rua Ivo Selbaque. Canoinhas, Santa Catarina, com reuniões quinzenalmente aos domingos às 16h30. Rua Otávio Tabalipa, número 528, bairro Campo d'Água Verde. Erval do Oeste, Santa Catarina, com reuniões quinzenalmente aos sábados às 19h30 e aos domingos às 9h30 da manhã. Rua Florianópolis, número 395, Centro. Divulgamos a seguir um depoimento de fé prestado em agradecimento e reconhecimento a Deus Pai e aos seus santos.
1: A senhora Vanira Prestes é de Apiaí, estado de São Paulo, de onde enviou o relato da bênção que recebeu há muitos anos para uma filha, a Rosângela Rodrigues Prestes. Numa ocasião, essa filha abriu um pacote de bolachas e se preparou para comê-las com café. Ao colocar uma das bolachas na boca, ela sentiu alguma dificuldade para mastigar e, ao verificar o que a impedia de engolir, deparou com um chumaço de cabelos e algo mais duro contido naquela bolacha. A mãe, senhora Vanira, a correu e a amparou antes que sofresse o engasgamento, do qual foi protegida graças ao poder celestial. Reconhecida por essa bênção e por muitas outras alcançadas para si, para o lar e a família, a senhora Vanira finalizou seu relato assim se expressando: agradeço a Santa Vó Rosa e ao Santo Irmão Aldo por haverem livrado minha filha, Rosângela, das consequências imprevisíveis daquela ocorrência inesperada e incomum.
2: Comunique-se com a Igreja Apostólica através do e-mail conselhodeliberativo@igrejaapostolica.org. Repetindo, conselhodeliberativo@igrejaapostolica.org ou pelo site ouvidoria.igrejaapostolica.org.
0: Convidamos os prezados ouvintes do programa Hora Milagrosa para que venham visitar as congregações da Igreja Apostólica nas seguintes localidades: Erval do Oeste, Santa Catarina, com reuniões quinzenalmente aos sábados às 19h30 e aos domingos às 9h30 da manhã. Rua Florianópolis, número 395, Centro. Caçador, Santa Catarina, com reuniões quinzenalmente aos sábados às 19h e aos domingos às 10h da manhã. Rua Capitolino de Moraes, número 10, bairro Berger. Xanxerê, Santa Catarina, com reuniões às quartas-feiras e sábados às 19h30, aos domingos às 18h. Rua Teodósio Maurício Vanderlei, número 127, bairro Nossa Senhora de Lourdes. falando em nome da Santa Vó Rosa, durante todo o tempo em que esteve à frente desta Igreja Apostólica como primaz, sucessor do Consolador e profeta do Altíssimo, o Santo Irmão Aldo muito ensinou, aconselhou, orientou, consolou e libertou dos vícios, das amarras do pecado e da ilusão deste mundo a tantos quantos nele reconheceram o pastor anunciado por nosso Senhor Jesus Cristo. Quanto ao procedimento moral e honrado do filho ou filha de Deus, ele muito recomendou a prática do amor fraternal, da caridade, da justiça, da honestidade, da responsabilidade e de muita confiança no Pai Celestial para tantos quantos almejam uma vida abençoada e atividades de estudo e de trabalho bem-sucedidas, ó ouvinte. Inclusive, porque estas são atitudes que agregam valor à tua alma e que possibilitam a manifestação da graça e da proteção divinas em favor do teu viver, do teu lar e das tuas atividades justas e honestas. Os ensinos que foram transmitidos pela Santa Vó Rosa e pelo Santo Irmão Aldo a esta Igreja Apostólica são de valor e de eficácia eternos, pois vieram dos céus com a finalidade de formar filhos e filhas para Deus Pai, tanto no passado como hoje e sempre. Recomendamos que o prezado ouvinte ouça-nos mais vezes, a fim de que possas compreender cada vez mais a mensagem que temos divulgado e os ensinos desses santos poderosos que estão sempre prontos para, indistintamente, acolher e abençoar aqueles que desejam se aproximar do tabernáculo de Deus na terra e viver conforme a vontade de Deus Pai e dos seus santos.

0: Estamos apresentando a Hora Milagrosa e na sequência vai falar-lhes o pastor Nilson Bittencourt Cairoli.
1: Prezados e amados ouvintes do programa Hora Milagrosa, agradecemos muito a sua audição e desejamos que a bênção do nosso Deus, nosso Altíssimo Pai Celestial, também de Jesus, nosso Senhor e Salvador, da Santa Vó Rosa, o Consolador que Ele formou no nosso meio para que nos revelasse a verdadeira doutrina do Evangelho do Reino dos Céus. Também desejo que a bênção de Maria Santíssima e do Santo Irmão Aldo, o nosso pastor, que está no céu e luta por nós. Nesta oportunidade, eu quero lhes falar a respeito da plenitude divina, deste poder imenso que é inerente do Espírito Santo do nosso Pai e que tanto Jesus como Maria Santíssima, a Santa Vó Rosa e o nosso querido e santo irmão Aldo querem dar a todos. O nosso Deus e Pai vem do sofrimento da humanidade que, por ter se afastado dele, Deus, inspirado pelo Divino Espírito Santo, fez o homem a uma promessa, que enviaria o seu filho unigênito e primogênito, para dar à humanidade pecadora mais uma oportunidade de salvação. E foi o profeta Moisés que falou claramente a esse respeito da vinda do Messias, dizendo ao povo daquela época: o Senhor vosso Deus levantará diante de vossos irmãos um profeta semelhante a mim. A ele ouvireis em tudo quanto vos disser. E acontecerá que toda alma que não escutar este profeta será exterminada dentre o povo de Deus. Quer dizer, deixará de ser filho de Deus. E esta promessa era a respeito da vinda de Jesus. E esta palavra se cumpriu com a vinda de Jesus, que trouxe com ele todas as virtudes do Espírito do nosso Pai, a plenitude divina de Deus. E Deus fez com ele uma nova aliança, que é chamada de Novo Testamento. O testamento é uma promessa de que a pessoa que for digna receba essas virtudes, essa herança que Jesus veio nos trazer. Mas, na verdade, o que é plenitude de Deus? O que significa esta palavra? Eu poderia resumir dizendo que é todo o poder de Deus. Mas, na verdade, a plenitude de Deus é o conjunto de toda a sua santidade, de todas as suas virtudes, de toda a sua sabedoria e ciência, de vencer o mal, de vencer o domínio do mal, das potestades do reino das trevas. É, enfim, a virtude perfeita, absoluta do próprio Espírito do Pai. E diz-nos a santa doutrina que Cristo veio para fazer o homem que crer participante desta perfeição. Jesus prometeu, ele veio para trazer isso. Ele prometeu que daria a quem nele cresce. Mas Jesus foi rejeitado. E ele não pôde fazer tudo que ele queria e que ele precisava fazer para consumar a sua obra quando aqui na terra habitou. Ele foi rejeitado pelos homens. Ele foi rejeitado, perseguido, martirizado e precisou passar por aquela horrenda morte na cruz. Tomou sobre si, como disse o profeta Isaías, as nossas dores, os nossos sofrimentos, os nossos pecados. E neste derramamento de sangue, ele tornou estas promessas que ele fez eternas. Por isso que ainda hoje, aquele que crê verdadeiramente em Jesus e na obra que ele realiza nos dias de hoje através desta Igreja Apostólica, merece esta plenitude, esta graça, esta virtude, esta unção. Vai adquirindo esta perfeição. Mas Jesus, quando ele precisou ir e viu que não podia completar tudo, ele fez uma promessa, dizendo aos seus discípulos naquela época: eu ainda tenho muito que vos dizer, mas vós não podeis suportar agora. Mas quando vier o Consolador, ele vos fará lembrar tudo quanto vos tenho dito e vos anunciará todas as coisas. E então Jesus pôde dar início a uma igreja, pôde restaurar a sua igreja, porque encontrou na pessoa da Santa Vó Rosa as qualidades divinas. Que qualidades são essas? A Santa Vó Rosa nasceu com virtudes especiais no seu espírito, para que, se durante toda a vida dela Jesus pudesse voltar, como ele prometeu que voltaria, para estar nesta terra, para reorganizar o seu povo, ele voltaria. E a Santa Vó tinha essas qualidades divinas. E as tinha quando Jesus pôde voltar a esta terra, porque durante os 60 anos da sua vida, ela conservou no seu espírito, na sua alma, ela conservou em si todas as virtudes com as quais ela nasceu: a pureza, o amor a Deus, a Jesus, a Maria Santíssima. Sempre procurou fazer o bem. Então estas qualidades foram conservadas no espírito dela. E então Jesus pôde usá-la e começou a dar a ela, a fazer com que as virtudes com as quais ela nasceu, os dons preciosos, fossem sendo aperfeiçoados. Por isso que nós dizemos que ela nasceu predestinada. Pôde-se cumprir nela esta predestinação porque ela soube guardar durante toda a sua vida estas virtudes. Nos tempos presentes, Jesus formou a Santa Vó Rosa, quer dizer, ele fez ela participante desta plenitude. Formou a Santa Vó Rosa como Espírito Consolador, dando-lhe essa perfeição, a fim de que toda sua glória e do Pai sejam contempladas nesta terra, e isto através de uma santa nova, atual, que se santificou por amor a Ele, Jesus, por amor ao Pai, neste tempo presente, e no meio de todas as tentações, do pecado, para servir de exemplo, para que Deus pudesse santificar também a todos aqueles que crescem. E durante 16 anos, Jesus esteve com ela aqui na terra. Ele aguardou e ela foi muito fiel. Até que ela pediu a Jesus que gostaria de concluir o seu ministério em espírito, porque o seu corpo já cansado, muitas vezes não lhe dava a oportunidade de fazer tudo quanto ela queria fazer. Jesus aceitou o seu pedido, mas disse a ela que precisava ela sondar os corações e encontrar alguém que pudesse sucedê-la na direção da igreja. E ela procurou e encontrou na pessoa do irmão Aldo todas as qualidades divinas. E ele, como a Santa Vó Rosa, ele guardou no seu espírito os dons recebidos ao nascer. E por isso ele pôde ser aprovado em tudo quanto a Santa Vó Rosa precisava. E o nosso Deus e Jesus aprovaram a escolha dela. E então a hora chegou que Jesus levou o espírito da Santa Vó Rosa para o céu. E ela passou a usar o nosso querido e santo irmão Aldo com toda a perfeição. E ele foi também a semelhança da Santa Vó Rosa, ganhando, recebendo, conquistando esta plenitude divina. E durante 44 anos ele dirigiu a nossa igreja. Revelou coisas importantíssimas para todos nós. E foi por isso que pôde se cumprir na vida do nosso querido e santo irmão Aldo, primaz da nossa igreja, que hoje é um santo novo que está no céu. A palavra de Jesus quando ele disse: eu ainda tenho muitas outras ovelhas que não estão neste aprisco.
2: Também me convém agregar a estas, e elas ouvirão a minha voz, e então haverá um só rebanho e um só pastor. Durante esses 44 anos, o nosso irmão Aldo procurou guardar a todos os que creram, a todos os que procuraram pôr em prática aquilo que ouviam dele através dos púlpitos desta igreja. E então, tudo ficou sendo cada vez mais claro. E é por isso, os nossos ouvintes, os nossos irmãos apostólicos, pensem nisso. Se ligarem à internet para assistir uma reunião, em qualquer lugar onde a reunião é transmitida via internet, se forem a qualquer uma das nossas congregações ou na sede da nossa igreja, ouvindo este programa Hora Milagrosa, ouvem a mesma doutrina. E esta unidade espiritual existe nesta igreja exatamente por causa deste poder da Santa Vó Rosa e do irmão Aldo, que Jesus lhes concedeu. Agora é preciso que os amados ouvintes e irmãos apostólicos, porque eles procuram dar para nós esta plenitude, mas para herdarmos esta plenitude é preciso que cada um, indistintamente, se esforce para ser fiel, para crer, para obedecer. Prezados ouvintes, creiam nestes santos de Deus de todo o seu coração. Ponham em prática em sua vida aquilo que ensinamos, para que a semelhança da Santa Vó Rosa, do irmão Aldo, de Jesus também, possam ser digno e merecedor de participar desta plenitude divina. Este é o desejo da corte celestial, do Pai, do Filho, do Espírito Santo, de Jesus, de Maria Santíssima, da Santa Vó Rosa e do irmão Aldo, e de todos os santos dos céus. Por isso, eles batalham e lutam para nos ajudar a cada dia. Mas é preciso que cada um mereça, que cada um faça a sua parte, creia de todo o seu coração e se esforce para que sejam fiéis, para que possam ser dignos e merecedores das virtudes do Espírito Santo do nosso Pai. E assim muito felizes, muita paz, muita alegria, muitos milagres ainda poderão contemplar. Façam isso com amor. Foi por isso que, nesta oportunidade, em nome deles, eu lhes mostrei essas coisas que são tão importantes. E se assim souberem fazer, eu tenho certeza de que a felicidade do céu, o consolo da Santa Vó Rosa, do irmão Aldo, de Jesus, de Maria Santíssima, estará sempre consigo. Amém. Agora vou orar em seu favor, desejando que a Santa Vó Rosa possa dar a cada um dos prezados ouvintes e dos nossos irmãos apóstolos

0: assim como muitos santos que estão nos céus lutando por nós. E neste momento eu peço que a Senhora derrame sobre a vida desses que ouviram este programa, esta palavra com atenção, e que desejam ardentemente no seu espírito fazer parte desta plenitude divina que tanto o céu luta para dar a todos nós. Abençoa-os, Santa Vó, santo e querido irmão Aldo, dá-lhes a tua graça e a tua bênção. E também unge esta água, este óleo que aí colocaram junto deste aparelho receptor, para que no momento de aflição, de luta, fazendo uso desses elementos, eles possam ser muito felizes e abençoados pelo céu. Amém.
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4: Olá, boa noite.
5: Boa noite para você que nos acompanha em todo o país.
4: Quinta-feira, 2 de julho de 2026.
5: Vamos ao destaque do dia: investimento em infraestrutura.
4: Ferrovia Transnordestina vai receber mais 600 milhões de reais para acelerar as obras.
5: Hoje, no Ceará, foram entregues mais 101 quilômetros de trilhos e novos vagões para o transporte de grãos e fertilizantes.
4: Presidente Lula destaca a importância da ferrovia que vai ligar o Piauí ao porto de Pecém, atravessando 53 municípios nordestinos.
6: Essa é uma estrada de ferro vital para a perspectiva de desenvolvimento dessa região.
5: E ainda, integração do São Francisco.
4: Inaugurado o túnel Major Salles, que vai levar a água da Paraíba ao Rio Grande do Norte. Pablo Mundim.
7: Com 6,5 km de extensão, a estrutura recebeu investimentos de mais de 85 milhões de reais e terá capacidade para transportar até 20 metros cúbicos de água por segundo.
5: E hoje nós vamos falar sobre a relação entre o Bolsa Família e a saúde dos beneficiários.
4: Pesquisa aponta que menos bebês nascem abaixo do peso e também menor risco de morte por causa relacionadas à gravidez e ao parto. Luana Karen.
8: O risco de morte por doenças cardiovasculares diminuiu 4% entre beneficiários do Bolsa Família. As hospitalizações por abuso de álcool e outras drogas caem 17%.
5: Na apresentação da Voz do Brasil, Mariana Jungmann e Luciano Seixas.
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5: Entregas na saúde e na educação.
4: Em Juazeiro do Norte, no Ceará, ônibus escolares e unidades odontológicas móveis estão sendo destinadas a municípios do estado.
5: O repórter Nazi Brum tem os detalhes ao vivo aqui no estúdio da Voz do Brasil. Boa noite, Nazi.
9: Olá, boa noite, Luciano, Mariano, ouvintes da Voz do Brasil. Olha, são 40 novos ônibus escolares que vão para o transporte escolar em 40 municípios do estado. Um investimento de 18 milhões de reais por meio do novo Programa de Aceleração do Crescimento Novo PAC. Os veículos contam com equipamentos de segurança e todos possuem ar-condicionado, o que dá mais conforto para as crianças. No total, o governo do Brasil prevê a entrega de 1.500 ônibus escolares em todo o país no programa de renovação de frota. Já na área da saúde, o Ceará está recebendo 29 unidades odontológicas móveis que vão fornecer atendimento em áreas remotas ou de difícil acesso. Essas unidades realizam procedimentos clínicos, ações de prevenção e promoção da saúde bucal, ampliando o acesso à população aos serviços do Sistema Único de Saúde. E o presidente Lula participa daqui a pouco dessas entregas lá em Juazeiro do Norte. Mariana e Luciano.
4: Obrigada, Nazi Brum, pelas informações ao vivo aqui na Voz do Brasil.
5: Uma